0: Felizes os convidados para a ceia do Senhor. Eis o Cordeiro de Deus que tira o pecado do mundo.
1: Senhor, eu não sou digna de que entreis em minha morada, mas dizei uma palavra e eu serei salvo.

0: Alimentados pelo pão celeste, nós vos pedimos, Senhor, que fortificados com seu vigor, sigamos com firmeza no caminho da salvação, sob a fiel custódia dos anjos, por Cristo nosso Senhor.
1: Amém.
2: Viva Santa Teresinha! Então nós queremos agradecer a Deus por mais uma noite, graças a Deus. Queremos agradecer a todos aqueles que nos acompanharam pela Rádio Juventude FM, também por aqueles que nos acompanham por meio do nosso canal no YouTube. E nós queremos agradecer aqueles que nos acompanham então ali no povoado Brinquinho, em Simão Dias, comunidade Boca da Mata, em Simão Dias, povoado Corralinho, em Lagarto, assentamento Camilo Torres, que inclusive está conosco também no dia de hoje, povoado Pirajá, em Simão Dias, bairro Catita, aqui em Lagarto, povoado Colégio, em Riachão do Dantas, Fazenda de Cima, em Riachão do Dantas, comunidade Lagoa Grande, em Simão Dias, povoado Açu Velho, aqui em Lagarto, João Nogueira, também aqui em Lagarto, Boquim, também Itabaianinha, que Deus abençoe a todos os nossos internautas, uma salva de palmas a eles e radiovintes. Muito obrigado, Deus abençoe. Gratidão também à nossa Pascom, que Deus abençoe sempre mais. Queremos agradecer também no dia de hoje a todos aqueles que de forma direta ou indireta colaboram, estão colaborando para o bom êxito da festa de Santa Teresinha. Queremos agradecer a Deus pela pastoral da comunicação, como já havia dito, a nossa Pascom, pastoral litúrgica, os nossos coroinhas, também os paroquianos da paróquia de Nossa Senhora da Piedade, os visitantes da comunidade de Nossa Senhora do Perpétuo Socorro, povoado Curralinho de Riachão do Dantas, comunidade Baixão de São José, comunidade também Uberaba de São João, comunidade de São Camilo de Leles. Queremos agradecer também a comunidade de Nossa Senhora de Fátima, Roseli Nunes, a todos eles a nossa gratidão com uma calorosa salva de palmas. Que Deus abençoe. Gratidão pela presença, pela homenagem. Queremos agradecer também a Filarmônica Lira Popular Nossas de Lagarto por estar conosco, a DTTU, que sempre nos ajuda. Que Deus abençoe também aos nossos ministros extraordinários da Santa Eucaristia, o nosso coral. Que Deus abençoe a cada um e a todos que estão se somando e nos ajudando. Queremos agradecer a nossa equipe de festa. Queremos agradecer aqueles que já fizeram as suas doações para a Barraquinha da Providência, aqueles que estão lá hoje também, nossos movimentos e pastorais, a nossa equipe de limpeza, depois da missa, sempre eles passam organizando tudo. Que Deus abençoe também a nossa equipe do acolhimento. Gratidão a cada um e a todos. Que Deus abençoe. Uma salva de palmas a todos eles. Estamos também ainda na nossa campanha do Carro Andou. Zinha está aqui, né? Todo dia mais chique, né, Zinha? Que Deus abençoe. Então, aqueles que quiserem ajudar na construção do nosso Carro Andou, pode procurar Zinha, ou então na saída pode pegar um dos envelopes, não é? E aí então estará ajudando a festa com a graça de Deus, não é isso, Zinha? Tanto ela pode receber a ajuda em espécie, como também no Pix. Assim fica fácil para poder ajudar. Muito obrigado, Zinha, pelo carinho para com esta missão de Santa Teresinha, que Deus te abençoe sempre mais. Nós também queremos agradecer a todos aqueles que já estão adquirindo a rosa de Santa Teresinha, não é? Nós temos o ticketzinho, você pode passar na barraquinha das lembranças, onde tem porta-velas, tem velas e tantas outras coisas mais. E ali então, você pode estar ajudando também na festa de nossa querida padroeira. Lembrando que aquele que adquiriu o ticketzinho aqui na paróquia, no dia da festa, amanhã, melhor dizendo, na noite das rosas, nós teremos um sorteio. Vamos ter um sorteio daqueles que adquiriram a rosa já com antecedência, e lá vai. Tá certo? Então, não deixe de adquirir o ticketzinho com valendo uma rosa de Santa Teresinha. Amanhã, antes de agradecermos ao Padre Everson, nós queremos já passar para amanhã também a nossa programação. Vejam, olha. Amanhã, dia 30, nós teremos, com a graça de Deus, a Noite das Comunidades, Bairros e Conjuntos de nossa cidade. Amanhã será a Noite dos Funcionários Públicos, Poderes Executivo, Legislativo e Judiciário. Amanhã será

Noite das Rosas, como nós já estamos com tanta expectativa e com fé em Deus, amanhã teremos esta grande noite. O tema de amanhã será viver de amor, é imitar a Virgem Maria em seu sim contínuo a Deus. O celebrante de amanhã será o nosso querido Padre Alberto Assunção, o mais bonito, assim ele se intitula, né? Diz ele que humilde não, só bonito mesmo. Humildade não, né? Ele assim se intitula, o Padre Alberto, com fé em Deus amanhã estará conosco, nosso querido amigo e irmão, para matarmos a saudade, né? Também gosto muito. Inclusive, foi o Padre Alberto que colocou-me no seminário, né? Quando eu entrei no seminário, foi o Padre Alberto que me colocou no seminário. Minha vocação começou com o Padre Fernando Ávila, mas quem me colocou no seminário foi o Padre Alberto. Então, nós temos uma amizade de longa data, vamos aí, acho que uns 20 anos de amizade. Então, um grande amigo, um grande irmão hoje no sacerdócio, e para nós será uma alegria, tanto para vocês como também para mim, acolher amanhã o nosso querido Padre Alberto, com a graça de Deus. Por isso, amanhã, não deixe de estar conosco, participando desta noite tão bonita, com o nosso amigo, irmão Padre Alberto. O gesto concreto de amanhã será o biscoito. Nós queremos também comunicar que temos a barraquinha do dízimo, ali abaixo, e temos também nosso irmão Joaldo, que está ali fazendo inscrições para uma excursão. Aqueles que desejarem, podem procurar Joaldo, que Deus te abençoe, Joaldo. Muito bem, e agora nós queremos também falar um pouquinho sobre o último dia da festa de Santa Teresinha. No dia 1º de outubro, com a graça de Deus, nós teremos às 5h30 da manhã a nossa alvorada festiva. Então, olhe, 5h30 da manhã em ponto, nem 5h29 e nem 5h31. 5h30, 5h30, sairemos pelas principais ruas aqui do nosso bairro, com muita alegria, comemorando ali o dia da nossa padroeira. Depois, quando chegarmos, nós teremos o nosso café comunitário. O café comunitário, nós já sabemos como funciona, todos os anos nós temos, então cada um traz uma coisinha de casa, um traz pão, outro traz outra coisa, outro traz um café, outro traz um leite, outro traz um chá, e vai juntando com bolo, e vai fazendo aquele grande banquete dos filhos de Santa Teresinha. Nós vamos à carreata, vamos à alvorada, quando chegarmos temos o nosso cafezinho para não ir para casa com fome. Não é assim? Amém? Então, venham e participem conosco da nossa alvorada. À noite, nós faremos da seguinte forma. 7h da noite, nós teremos, com a graça de Deus, a missa com o nosso bispo diocesano, Dom Genivaldo. Então, 7h da noite, a missa. Logo depois da missa, nós teremos, com fé em Deus, ali a procissão, certo? Então, não percam o horário ali. 7h da noite, a missa. E depois nós teremos a procissão. Como nós estamos já acostumados, chegar umas 7h30, 7 e um pouquinho, né? Alguns para a missa. Então, antecipem um pouquinho o horário para que a gente não termine tão tarde no dia da festa, tá certo? Quero também acolher com carinho o pessoal de Buquim que está aqui conosco. Tem visitantes de Buquim, uma salva de palmas para eles também e outras cidades aqui vizinhas. E agora, sim, também a Rádio Mix, Sérgio Mix, e a Rádio Juventude FM estarão transmitindo tanto a missa como também a procissão. Então a gente pede ali o auxílio de quem tem paredões, de quem tem ali um carro de som, para colocar nas ruas, porque assim nós iremos sintonizando nas rádios e assim também teremos uma procissão toda conduzida, com o nosso coral aqui na igreja e as irmãs Venerine, que estarão também nos ajudando nas meditações. Inclusive, agradecemos desde já. E assim faremos com fé em Deus o dia mais bonito de todos os dias, que será o dia do encerramento da festa de nossa querida padroeira. Agora, gostaria de agradecer de forma muito especial ao nosso querido Padre Everson, que está conosco no dia de hoje. Há pouco ele me mostrava a mãezinha dele também. Eu dizia, a mãinha, né? Eu tenho a minha mãinha, ele também tem a mãinha dele. E todos nós que temos a graça de ter uma mãe de um sacerdote, temos ali uma mãe para nós também. Porque a mãe de um padre é a mãe de todos os padres. Querido Padre Everson, muito obrigado pela sua presença, muito obrigado pela sua amizade, muito obrigado por estes dias que se transformaram em meses e anos de fraternidade, ainda quando seminarista, depois como sacerdotes e agora irmãos, celebramos a mesma Eucaristia. Obrigado pelo sim do Senhor naquele dia em que a gente precisava ali realmente se ajudar e os

Padre, com todo prazer. Então, muito obrigado mesmo pelo sim, pela amizade, pelo carinho, pela atenção. Muito obrigado por todo esse respeito que temos um pelo outro. Trabalhamos juntos na Pastoral do Surdo, ajudando outras pessoas, e juntos edificamos o corpo místico de Cristo por meio da Eucaristia. Para manifestar nossa gratidão, quero convidar o casal que hoje também nos acolheu com tanto carinho em sua casa, nos prestigiando com uma refeição, um ágape fraterno. Quero agradecer pelo carinho de vocês e também convidá-los a entregar esta singela lembrança ao nosso querido Padre Everson. Uma salva de palmas ao Padre Everson.

Uma salva de palmas. Agora convido a todos a ficarmos de pé para que possamos juntos entoar o hino de nossa querida padroeira, Santa Teresinha.

0: Cristo vive!
1: Vive!
0: Cristo reina!
1: Reina!
0: Cristo impera!
1: Impera!
0: Viva Jesus Cristo!
1: Viva!
0: Viva os santos arcanjos!
1: Viva!
0: Viva a nossa padroeira Santa Teresinha!
1: Viva!
0: Festa tá bonita? Já vai acabar depois de amanhã, viu? Mas é preciso que a gente leve a mensagem da festa. Sermos arcanjos, grandes mensageiros de Deus. E não arquidiabos, grandes divisores. Que este seja o aprendizado para todos nós na festa que estamos celebrando. Eu quero agradecer ao Padre Wagner, não apenas o convite de hoje, mas toda a estima. De fato, nós já temos alguns anos também. Praticamente o mesmo tempo do Padre Alberto estava contando. Você está ficando velho, viu, Padre Wagner? Que bom. Então eu quero agradecer meu irmão, toda a fraternidade. Quando precisei também do Padre Wagner lá em Aracaju para fundarmos a Pastoral do Surdo, tão prontamente ele esteve presente. Então muito obrigado pelo seu testemunho. É o nosso paro com a salva de palmas. E eu quero agradecer a vocês o acolhimento, também as preces. Que bom estar nesta comunidade, reencontrar alguns rostos da minha época de jovem, de criança, quando eu morava aqui em Lagarto. Que Deus os abençoe, uma feliz festa para todos.
2: Amém.
0: E de coração eu quero conceder a bênção desta missa. O Senhor esteja convosco.
1: Ele está no meio de nós.
0: Abençoe-vos Deus Todo-Poderoso, Pai e Filho e Espírito Santo.
1: Amém.
0: Ide em paz e o Senhor vos acompanhe.
1: Graças a Deus.

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1: Está no ar a Voz do Brasil. As notícias do governo federal que movimentaram o país no dia de hoje.
2: Olá, boa noite.
3: Boa noite para você que nos acompanha em todo o país.
2: Terça-feira, 29 de setembro de 2026.
3: Vamos aos destaques do dia.
2: Trabalho e emprego.
3: População ocupada ultrapassa os 103 milhões de pessoas de junho a agosto.
2: Um índice de 58%, segundo dados do IBGE.
3: E de acordo com o CAGED, foram criados em 2026 mais de 1 milhão e 1.000 postos de trabalho. Graziela Mendonça.
4: Segundo dados do novo CAGED, o Cadastro Geral de Empregados e Desempregados, foram 166 mil novas vagas de trabalho de carteira assinada criadas em agosto deste ano.
2: O governo pede retirada.

0: tirada do ar de mais de 5 mil sites de apostas ilegais.
1: E a ação contra bets irregulares removem 390 páginas e perfis das redes sociais. Luana Karen.
0: Ainda como parte das medidas de combate às bets, as lojas de aplicativos foram notificadas para a retirada de 186 apps até o dia 6 de outubro. E vamos falar hoje sobre a prova de vida do INSS.
1: Atualmente é feita de forma automática com cruzamento de dados oficiais.
0: E uma outra oportunidade para a comprovação é comparecer às urnas durante as eleições.
1: Quem vai dar os detalhes é a presidente do INSS, Ana Cristina Silveira.
2: O TSE, que tem uma base que é consolidada, conseguem fazer, após a votação, enviar esses dados para o INSS e com isso a gente consegue fazer a comprovação da vida e continuar com esse benefício ativo.
0: Hoje, na apresentação da Voz do Brasil, eu, Mariana Jungmann e Luciano Seixas.
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0: Desde a publicação da medida provisória que proíbe apostas online no Brasil, na última sexta-feira, foram intensificadas as ações de combate à prática.
1: Bloqueio de sites, remoção de sites e perfis, retirada do ar de aplicativos e conteúdos de publicidade.
0: Os detalhes foram apresentados em uma coletiva de imprensa hoje em Brasília.
3: Em três dias, entre 27 e 29 de setembro, após a edição da medida provisória que proíbe as bets no Brasil, o Ministério da Justiça e Segurança Pública encaminhou à Anatel o pedido de bloqueio de mais de 5.200 sites ilegais de apostas. Quase 400 páginas e perfis em redes sociais tiveram remoção solicitada. De acordo com o secretário nacional de Segurança Pública, Chico Lucas, a medida permitiu aos órgãos competentes seguir o rastro do dinheiro movimentado pelas casas de apostas.
4: Nós não tínhamos instrumentos legais para ir atrás do dinheiro. A MP trouxe obrigações às instituições financeiras, o Banco Central já regulamentou duas resoluções e essas resoluções permitem que nós possamos ir atrás de para onde vai o dinheiro. Isso representou, nos três primeiros dias, uma queda do número de PIX, da ordem de 10% dos PIX realizados no Brasil, que muito provavelmente eram PIX que iam para instituições de jogos.
3: Ainda como parte das medidas de combate às bets, as lojas de aplicativos foram notificadas para a retirada de 186 apps até o dia 6 de outubro. Plataformas de redes sociais também foram notificadas para retirar qualquer conteúdo de publicidade relacionado a apostas de cotas fixas e bets. Segundo o secretário nacional de Direitos Digitais, Vitor Fernandes.
5: Em até 10 dias, que foi o prazo dado pela medida provisória, oficiou 8 grandes plataformas de redes sociais para que sejam retirados todo e qualquer conteúdo de publicidade relacionadas às apostas de cota fixa, às bets. Porque aqui é a porta de entrada para que os apostadores consigam acessar esses serviços.
3: Para reforçar a fiscalização contra os sites de apostas, foi regulamentado o Comitê Interinstitucional de Fiscalização da Exploração e da Publicidade Ilegal de Apostas de Cota Fixa. O colegiado será composto por 15 representantes de órgãos federais e vai articular as ações das autoridades competentes para a prevenção, a fiscalização e a repressão a essa prática. Reportagem Luana Karen.
1: O Ministério do Trabalho e Emprego divulgou hoje os dados do novo CAGED.
0: O levantamento do mês de agosto mostra a criação de quase 166 mil postos formais de trabalho no mês.
6: Foram 166 mil novas vagas de trabalho de carteira assinada criadas em agosto deste ano, segundo dados do novo CAGED, o Cadastro Geral de Empregados e Desempregados. Os números mostram ainda que nos primeiros 8 meses do ano, o Brasil já alcançou mais de 1 milhão e 134 mil novos postos com carteira assinada, o que representa um crescimento de 2,41% em relação ao mesmo período de 2025. Todos os setores da economia tiveram aumento no emprego formal, como detalha o ministro do Trabalho e Emprego em Exercício, Francisco Macena.
7: Em agosto, o maior crescimento do emprego formal ocorreu no setor de serviços, que gerou 110 1.346 postos de trabalho. A construção apresentou o segundo maior saldo positivo, com a geração de 20.848 postos formais de trabalho. A indústria manteve um crescimento, que já vem mantendo, inclusive, já

0: alguns meses, que indica, inclusive, um crescimento de emprego mais estruturado.
1: Das 27 unidades federativas, 24 tiveram saldo positivo no emprego formal em agosto. Destaque para São Paulo, que criou mais de 42 mil vagas, seguido por Rio de Janeiro e Pernambuco. Colocução de Graziela Mendonça, reportagem Gabriela Noronha.
2: E o IBGE divulgou hoje os dados de ocupação da Pesquisa Nacional por Amostra de Domicílios.
3: No trimestre encerrado em agosto, os dados mostraram que a população ocupada foi de 103 milhões de pessoas no trimestre de junho, julho e agosto.
4: A taxa de desocupação ficou em 5,3% no trimestre encerrado em agosto, uma queda de 0,3% na comparação com o trimestre encerrado em maio. Os dados são da Pesquisa Nacional por Amostra de Domicílios Contínua, a PNAD Contínua, divulgada pelo IBGE. Hoje, o Brasil tem cerca de 5 milhões e 800 mil pessoas desempregadas, uma redução de 4,6% em relação ao trimestre anterior. Já a população ocupada chegou a 103 milhões e 500 mil trabalhadores, o que representa um nível de 58,9% entre as pessoas em idade de trabalhar. O rendimento médio habitual dos trabalhadores ficou em R$ 3.777,00. De acordo com o analista da PNAD Contínua, William Kratochil, os setores da indústria e da construção ajudaram a impulsionar os resultados.
5: Essa redução foi motivada pelo aumento da ocupação na indústria. Teve, depois de um longo período de estagnação ou queda, volta a crescer, acompanhado também do setor da construção, que na construção de edificações aumentou bastante o número de contratações.
4: A pesquisa também mostra que o número de trabalhadores do setor privado com carteira assinada, sem contar os empregados domésticos, chegou a 39 milhões e 500 mil pessoas no trimestre. Realizada pelo IBGE, a pesquisa acompanha regularmente o mercado de trabalho e as condições de vida da população no país. Reportagem Luciana Colares de Holanda.
2: A qualidade da carne de aves e o mel produzidos no Brasil foi aprovada pela União Europeia, segundo relatório publicado nesta segunda-feira.
3: De acordo com o parecer, o sistema de produção do país atende a todos os requisitos sanitários.
2: Com a decisão, o Ministério da Agricultura e Pecuária afirmou que não há mais impedimento técnico para que o Brasil volte a exportar carne de aves e mel para o bloco europeu.
3: A decisão é resultado de uma auditoria realizada por autoridades sanitárias que visitaram estabelecimentos brasileiros entre os dias 24 de agosto e 4 de setembro.
2: O governo federal solicitou que o relatório seja incluído na pauta da comissão responsável pela decisão final, agendada para 20 e 21 de outubro, e aguarda as etapas administrativas para a inclusão do país na lista de fornecedores do bloco.
3: E atenção, gestores de microempresas e empresas de pequeno porte.
2: Está valendo o novo prazo para quem quer aderir ao Simples Nacional em 2027.
3: A empresa que optar pelo Simples poderá fazer a solicitação até dia 15 de outubro de 2026.
6: O Comitê Gestor do Simples Nacional ajustou os prazos para as empresas que querem entrar ou retornar ao regime em 2027. A solicitação deve ser feita até 15 de outubro de 2026, com efeitos a partir de 1º de janeiro de 2027. Se houver débitos ou outras pendências que impeçam a opção, a regularização poderá ser feita até 30 de outubro. Já as empresas que permanecerem no Simples Nacional e quiserem recolher o IBS e a CBS pelo regime regular, vão ter outro prazo. A escolha poderá ser feita até 30 de outubro de 2026, também com validade a partir de 1º de janeiro de 2027. Essa alternativa está relacionada à reforma tributária e permite que esses tributos sejam apurados fora do documento de arrecadação do Simples Nacional. Os dois procedimentos podem ser cancelados entre 3 de novembro e 20 de dezembro de 2026. Por isso, é importante não confundir as escolhas. Uma define o enquadramento da empresa no Simples Nacional em 2027, a outra trata especificamente da forma de recolhimento do IBS e da CBS. Claudimário Carvalho, para a Voz do Brasil.
2: No próximo domingo, milhões de brasileiros vão às urnas escolher seus candidatos.
3: Nesse exercício de cidadania, aposentados, pensionistas e beneficiários do INSS podem aproveitar o momento. Ele vai servir também como prova de vida.
2: A presidente do Instituto, Ana Cristina Silveira, nos concedeu entrevista e explica o porquê a prova de vida é necessária, como ela é feita normalmente e como a troca de informações com a Justiça Eleitoral vai ajudar nessa tarefa. Acompanhe.
3: Olá, presidente. Bem-vinda à Voz do Brasil mais uma vez. Um prazer ter a senhora conosco. Para a gente falar, então, de prova de vida do INSS, né? A gente queria, então, que a senhora começasse explicando por que que a prova de vida é necessária e como que ela é feita atualmente.
7: Olá, Mariana. Olá, Luciano. Olá, ouvintes da Voz do Brasil. É um prazer estar aqui com vocês para falar de um tema tão importante que é a prova de vida no INSS. A prova de vida, ela é importante, é um procedimento feito anualmente pelo INSS para evitar fraudes, para evitar que o INSS pague benefícios a pessoas que já faleceram. E hoje o INSS faz isso, uma busca dos segurados nas bases de dados governamentais e públicas. Então, não precisa o segurado, via de regra, fazer a prova de vida. Então, o INSS age proativamente, buscando esses dados nas nossas bases governamentais. E essa informação, ela é muito importante, porque anualmente, neste ano, a gente precisa comprovar a vida de 38 milhões de brasileiros, de segurados do INSS. A gente já conseguiu comprovar 25 milhões e a gente ainda falta comprovar 13 milhões de vida desses segurados. E como é que é feito isso? Com um batimento dos dados das bases governamentais públicas em relação aos segurados.
2: Daqui a poucos dias nós teremos aí o primeiro turno das eleições gerais no Brasil, né? E o INSS vai aproveitar a presença do eleitor na urna como prova de vida, né? Como é que funciona essa interação? É o TSE que fornece essa informação para o INSS?
7: Isso mesmo. É mais uma forma de comprovação da vida desse segurado. Então, o TSE, que tem uma base que é consolidada, que é uma base que é importante, eles conseguem fazer, após a votação, enviar esses dados para o INSS e, com isso, a gente consegue fazer a comprovação da vida e continuar com esse benefício ativo.
3: Agora, é importante aqui a gente destacar, né, que o voto é um exercício de cidadania, mas se a pessoa não for votar por algum motivo, inclusive por não ser obrigada, né, no caso das pessoas com mais de 70 anos, existem outras formas de comprovação de vida, né, presidente? Ou seja, se a pessoa perder a oportunidade no voto, ela não vai ter o benefício ou a aposentadoria dela suspensa por isso?
7: Essa pergunta é muito importante. A finalidade dessa conversa aqui não é criar pânico. Então, se os nossos segurados, os beneficiários, não forem votar, temos diversas outras formas de fazer o batimento desses dados. Através, por exemplo, do CadÚnico único, de um comparecimento a uma perícia médica. Também, se eles não conseguirem fazer essa comprovação nos primeiros 10 meses após a última prova de vida, o INSS ainda notifica esse segurado para que, no prazo de 60 dias, eles possam comparecer a uma agência bancária onde eles recebem seu benefício ou fazer um acesso no meu INSS através da biometria.
2: Só reforçando, presidente, quem votar, então, não precisa fazer prova de vida por um ano.
7: Isso mesmo. A prova de vida no INSS, ela vale por um ano. E durante esse um ano, o INSS vai buscando os dados na base governamental para evitar que o segurado precise fazer algo para comprovar. A gente só vai solicitar essa comprovação se não conseguir encontrar dados nas bases públicas.
3: Agora, o que acontece quando a pessoa não faz a prova de vida? Ou seja, vocês buscam ali alguma movimentação que comprove que ela esteve viva, né, nesse período de um ano, estava viva. E o que acontece quando não é encontrado isso? O benefício dela é suspenso imediatamente? Ela é convocada a comparecer? Como é que funciona?
7: Primeiro, a prova de vida, ela é para benefícios de longa duração. Então, benefício por incapacidade, benefício assistencial, aposentadoria aposentadorias e pensões. Então, se o segurado, durante os 10 meses da última prova de vida, não fizer nenhuma ação, por exemplo, um empréstimo consignado com biometria, ou não fizer um CAD único, o INSS ainda faz a solicitação. Em 60 dias, ele não comprovando, a gente bloqueia o benefício, suspende temporariamente, mas assim que o segurado faz a prova de vida, esse benefício ele é reativado automaticamente, sendo pago todos os atrasados. Então, não há perda para o segurado, isso é bom para deixá-los tranquilos.
2: E é sempre bom lembrar dos golpes, né, presidente? Se a pessoa receber algum contato solicitando dados pessoais, identificação,

0: Identificação facial, biométrica, e achar alguma coisa suspeita, como é que ela pode se informar se se trata mesmo do INSS?
1: A primeira coisa que precisa ser feito é ligar para 135 de segunda a sábado, de 7 às 22 horas, para ter certeza que foi o INSS, ou entrar no aplicativo Meu INSS, onde tem lá um serviço, prova de vida, que ele pode verificar quando foi feita a última prova de vida e se está devendo essa informação. E, nessa pergunta, é importante frisar que o INSS não envia links, que o INSS não pede dados. Então, o segurado que recebeu uma mensagem do WhatsApp, um SMS, um e-mail com links, é bom não clicar e entrar diretamente em contato com o INSS.
2: Sempre é bom a gente reforçar aqui. Central 135, você disca aí do seu telefone 135, o aplicativo Meu INSS, que também é possível baixar em qualquer plataforma, né, presidente?
1: Isso mesmo, e que tem um serviço específico lá, muito claro, onde o segurado pode ter certeza se a informação do pedido da prova de vida é verdade ou não.
2: Muito bem, nós conversamos com Ana Cristina Silveira, presidente do INSS. Muito obrigada, presidente, pela sua entrevista à Voz do Brasil.
1: Obrigada, e é importante dizer que não criem pânico. Se for possível, votem para fazer sua prova de vida, mas há outros meios também de fazer a comprovação.
2: A conta de luz virá sem cobrança extra em outubro.
0: Isso porque a bandeira tarifária será verde no próximo mês.
3: A conta de luz terá bandeira verde em outubro. Com isso, os consumidores não terão cobrança adicional da bandeira tarifária no próximo mês. A mudança da bandeira amarela para a verde foi confirmada pela Agência Nacional de Energia Elétrica, a ANEEL. Segundo a agência, o aumento das chuvas nas regiões sul e sudeste ajudou a estabilizar o nível dos reservatórios das hidrelétricas. Com condições mais favoráveis para a geração de energia, será possível reduzir o uso de fontes mais caras, como as usinas termoelétricas. O sistema de bandeiras tarifárias indica, mês a mês, as condições e os custos da geração de energia no país. Na bandeira verde, não há acréscimo na conta de luz. Entenda como funcionam as bandeiras em gov.br/ANEEL. Thaísa Vitória para a Voz do Brasil.
2: Cerca de 2.500 indígenas Yanomami, em Roraima, recebem até amanhã médicos especialistas do Ministério da Saúde, sem precisarem buscar atendimento nos centros urbanos.
0: A expedição do SUS no Polo Base Surucucu realiza procedimentos entre exames e consultas nas áreas de pediatria, clínica médica e saúde da mulher.
2: Os atendimentos priorizam crianças com desnutrição e problemas respiratórios, além de gestantes, idosos com doenças crônicas e casos graves de malária nas mais de 30 comunidades da região.
0: Os serviços são oferecidos no Centro de Referência em Saúde Indígena Chapori Yanomami e nas áreas de difícil acesso.
2: A secretária de Saúde Indígena do Ministério da Saúde, Lucinha Tremembé, destaca a importância da nova expedição.
4: A ida dos especialistas para dentro do território é de suma importância para que mitigamos e chegamos aí a uma redução considerável de tempo de espera.
5: E com isso a redução de óbitos por causas evitáveis.
2: Dicas do Enem.
6: Oi, meu nome é Larissa Ferreira e a minha pergunta é: quantas redações eu devo treinar por mês?
2: Sobre redação, quem vai responder é o professor José Aguilera.
7: Você fazendo uma redação por semana, a cada 15 dias, em que você dialogue com um professor, com uma professora, que você reescreva a partir dos erros, limites, desvios que foram encontrados, está de bom tamanho. Escrever semanalmente é bom. Eu recomendaria, inclusive, para que, se você tem aí alguma limitação, um desafio para a escrita, se permita escrever pelo menos diariamente um parágrafo num caderninho seu, como foi o seu dia. Escreva um parágrafo somente dizendo: hoje o meu dia foi assim. Neste dia, observei tais coisas. O meu destaque para esse dia. Escreva um parágrafo pelo menos por dia para que você exercite a disciplina do parar, pensar e escrever.
2: É isso aí. Se prepare e acompanhe as nossas dicas toda terça-feira aqui na Voz do Brasil e também na radiogov.ebc.com.br.
0: Instituições interessadas em apresentar projetos pela Lei de Incentivo ao Esporte vão ter até o dia 18 de outubro para apresentar.

0: apresentarem as propostas.
1: Os detalhes vamos ouvir agora na reportagem de Cleide Lopes.
2: A lei de incentivo ao esporte permite que pessoas físicas e empresas destinem parte do imposto de renda devido para financiar projetos esportivos e paradesportivos. São projetos como o do Instituto Reação, no Rio de Janeiro, fundado há mais de duas décadas pelo judoca e medalhista olímpico Flávio Canto.
3: Resolvi dar aula de judô sem saber ainda do alcance, da força, e fui percebendo rapidamente que era muito poderoso. O Reação hoje está em 10 polos, está em 5 estados, e a nossa missão é gerar impacto real, né? Todo aluno que está lá tem uma estrutura de transformação robusta, dentro e fora do tatame, né? Em sala de aula e no tatame. E a lei de incentivo, quando aparece, muda muito o patamar do que a gente faz.
2: Os projetos atendem crianças, adolescentes e adultos de todo o país. E aqueles voltados à inclusão social recebem um incentivo maior, como explica o diretor de programas de políticas ao esporte do Ministério do Esporte, Frederico Costa da Silva.
4: Nós temos na própria lei uma possibilidade que aumenta a restituição do imposto de renda, que chega a 2% para a pessoa jurídica. Pode chegar a 4% se for em área de vulnerabilidade social. Então, isso é uma maneira de incentivar, como a própria lei diz, as entidades a aportarem naquilo.
2: No ano passado, foram apresentados mais de 5.600 projetos e está aberto até o dia 18 de outubro o prazo para que organizações sem fins lucrativos e pessoas físicas e jurídicas de natureza esportiva escrevam propostas para garantir recursos da Lei de Incentivo ao Esporte em 2027. As entidades proponentes deverão se cadastrar previamente no Sistema de Leis de Incentivo, plataforma digital do Ministério do Esporte. Reportagem Cleide Lopes.
0: No momento da inscrição, é preciso observar os requisitos e as orientações disponíveis no sistema e apresentar corretamente a documentação exigida.
1: Para mais informações, acesse gov.br/esporte e clique na aba Ações e Programas.
0: Quem vai fazer a reaplicação do Exame Nacional para a Certificação de Competências de Jovens e Adultos, o Enseja, de 2026, já pode consultar o local da prova.
1: O Enseja é gratuito e voltado a jovens e adultos que não concluíram o ensino fundamental ou médio na idade adequada.
0: Para quem busca a certificação do ensino fundamental, o exame será no dia 6 de outubro. Já para o ensino médio, a reaplicação acontece no dia 7.
1: Os locais estão disponíveis no cartão de confirmação de inscrição no sistema Enseja.
0: A partir de amanhã, as vigilâncias sanitárias de todo o país vão ter novas funcionalidades no Sistema Nacional de Controle de Receituários.
1: Entre as mudanças está a atribuição de numerações destinadas às notificações de receita eletrônica.
0: Outra novidade será a possibilidade de atribuir no Sistema Nacional de Controle de Receituários numerações destinadas à emissão de notificações de receitas eletrônicas.
1: Mas os usuários devem estar vinculados à instituição no cadastro da Anvisa.
0: Mais informações você encontra em gov.br/anvisa.
1: E essas foram as notícias do Governo Federal.
0: Uma realização da Secretaria de Comunicação Social da Presidência da República.
1: Produção da empresa Brasil de Comunicação.
0: Fique agora com as notícias do Poder Judiciário e do Congresso Nacional. Boa noite.
1: Boa noite, até amanhã.

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2: Conselho Nacional de Justiça apresenta medidas para ampliar a segurança e a transparência dos precatórios.
3: Grupo de trabalho sobre modernização do sistema de justiça avança para análise de propostas.
2: Justiça do Trabalho condena a empresa de agrotóxicos por assédio eleitoral.
3: Boa noite, eu sou Marcela Luiza.
2: E eu sou Walter Lima.
3: Ao completar um ano como presidente do Supremo Tribunal Federal e do Conselho Nacional de Justiça nesta terça-feira, o ministro Edson Fachin apresentou diversas providências que têm sido adotadas para a construção da Política Nacional para o Tratamento Adequado dos Precatórios.
2: As medidas foram apresentadas durante a sessão do CNJ. A Micela Alves.

0: objetivo de todas as medidas anunciadas é dar mais segurança, transparência e rastreabilidade aos créditos judiciais. Entre os feitos, Fachin destacou o lançamento da calculadora do cidadão de precatórios.
1: E uma calculadora de precatórios, que permitirá a qualquer pessoa conhecer o valor atualizado de seu crédito. Em novembro, será a vez do Painel Nacional de Dados, reunindo pela primeira vez informações sobre os precatórios de todo o Brasil.
0: O trabalho inclui diálogo com o Banco Central do Brasil, a Comissão de Valores Mobiliários e a Advocacia Geral da União.
2: O Grupo de Trabalho sobre Modernização do Sistema de Justiça realizou reunião no Supremo Tribunal Federal para consolidação das propostas recebidas.
3: O presidente do Supremo, ministro Edson Fachin, criou a comissão para formular propostas estruturais de curto, médio e longo prazo. Marcelo Della Libera.
4: O processo de participação social recebeu contribuições de 87 instituições, com centenas de propostas, como destaca o presidente do grupo de trabalho, Fernando Facuri Scaffi.
5: São centenas de propostas, porque vários grupos desdobraram aquilo em todos os itens aqui colocados, todos.
4: Entre as propostas apresentadas está o tema da inteligência artificial, como destaca o relator do grupo de trabalho, Neide Barros Belo Filho.
6: A outra gama de propostas foi a que gerou talvez mais discussão da última vez, talvez seja mais novidadeira delas, giram em torno de inteligência artificial e as plataformas eletrônicas também.
4: Os 6 subgrupos terão até 13 de outubro para organizar os trabalhos, discutir e votar as propostas sob sua responsabilidade.
2: Uma empresa de agrotóxicos foi condenada ao pagamento de indenização de R$100 mil por danos morais coletivos.
3: A condenação é referente a práticas configuradas como assédio eleitoral durante as eleições presidenciais de 2022. A decisão é da Justiça do Trabalho em Minas Gerais. Breno Perrucci.
7: De acordo com a ação ajuizada pelo Ministério Público do Trabalho, a empresa coagiu empregados a votarem em um candidato específico, sob ameaça de perda de emprego e com promessas de vantagens, como o 14º salário. Além da indenização, a decisão obriga a empresa a evitar qualquer prática irregular, sob pena de multa.
2: O STJ marcou datas para julgamento em sessões virtuais dos primeiros casos que serão submetidos ao chamado filtro da relevância da questão federal.
3: Os julgamentos deverão ocorrer de 30 de setembro, a partir das 11h30 da manhã, até 7 de outubro. Fátima Uchoa.
8: O ministro Sérgio Cuquina, presidente da Comissão Gestora de Precedentes, Jurisprudência e Ações Coletivas, incluiu as demandas na pauta das 3 sessões especializadas do STJ. As partes e os procuradores poderão acompanhar as votações em tempo real. Em regra, a relevância da questão federal será analisada em sessão virtual e, se ela for reconhecida, os pedidos principais dos casos serão julgados depois em sessão presencial. Vale destacar que, embora todo o processo seja importante e mereça a atenção da Justiça, o papel do STJ é definir entendimentos que ultrapassem os interesses individuais das partes, como prevê o filtro da relevância.
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2: Uma boa noite.
3: E até amanhã.
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11: Eu sou Humberto Pinheiro e estes são os destaques de hoje do Jornal do Senado, que começa agora. Proposta cria o LGBTicídio e prevê pena de até 40 anos de prisão. Acesso de idosos a tecnologias para melhorar saúde mental aguarda votação na CDH. Consultor legislativo analisa causas de abstenção maior na votação para senador. Boa noite. Uma proposta recém-apresentada no Senado tipifica homicídios motivados por discriminação contra pessoas LGBTQIAPN+. O texto torna LGBTicídio crime hediondo e agrava penas para outras formas de violência. Repórter Pedro Pinto.

0: Repórter.
1: Um novo projeto no Senado cria o crime autônomo de LGBTicídio. A proposta define o delito como homicídio motivado por discriminação relacionada à orientação sexual, à identidade ou expressão de gênero, ou às características sexuais da vítima, reais ou presumidas, e prevê pena de reclusão de 20 a 40 anos. O projeto também propõe incluir o LGBTicídio no

0: está sempre em primeiro lugar. A vida, a dignidade, a liberdade, a segurança. Garantir que o Estado deve assegurar a todos. E a evidência é que não estamos diante de ocorrências isoladas.
1: Dados do 20º Anuário Brasileiro de Segurança Pública referentes a 2025 registram 3.481 ocorrências de racismo por homofobia ou transfobia, alta de 35,6% em relação ao ano anterior.
2: A Comissão de Direitos Humanos pode votar projeto que garante o acesso a tecnologias para preservar a saúde mental e intelectual da pessoa idosa. Repórter Patrícia Oliveira.
3: A proposta leva em conta o acelerado envelhecimento da população e o aumento da doença de Alzheimer e de transtornos como a depressão. Além de auxiliar a saúde mental, o projeto também prevê a capacitação no uso dessas tecnologias para a estimulação intelectual por meio de aplicativos e ferramentas digitais que exercitam funções mentais. Com a inclusão digital, os idosos vão poder ainda ampliar o acesso aos serviços de saúde por teleatendimento e monitoramento remoto, além de reduzir o isolamento social, como destacou a senadora doutora Eudócia do PSDB de Alagoas.
4: Ao estimular autonomia, participação social e aprendizado contínuo, elementos essenciais para o envelhecimento ativo e saudável.
3: De acordo com o IBGE, o Brasil tem cerca de 9 milhões e 700 mil pessoas com 70 anos ou mais.
2: A Comissão de Assuntos Econômicos pode votar uma proposta que destina a renda de um concurso de loteria por ano ao Fundo Nacional para Calamidades Públicas. O texto também determina que os recursos reforcem a preparação de estados e municípios para enfrentar desastres naturais e eventos climáticos extremos. Repórter Marcela Cunha.
5: O projeto do senador Fernando Dueire, do PSD de Pernambuco, prevê que a renda líquida de um concurso anual de loterias seja destinada ao Fundo Nacional para Calamidades Públicas, Proteção e Defesa Civil, o FUNCAP. O valor corresponde ao que restar da arrecadação depois do pagamento dos prêmios, do imposto de renda sobre as premiações e dos custos de manutenção da loteria. Dueire afirma que o reforço no fundo pode ajudar estados e municípios a se prepararem para eventos extremos.
6: Os recursos permitirão que estados e municípios se preparem melhor para os desastres naturais, investindo em infraestrutura resiliente e em sistemas de alerta.
5: Na Comissão de Assuntos Econômicos, o relator, senador Hamilton Mourão, do Republicanos do Rio Grande do Sul, recomenda a aprovação do projeto com as mudanças feitas pela Comissão de Infraestrutura, entre elas, a que garante que a nova destinação não reduz os valores dos fundos que já recebem recursos dessas loterias.
2: Está na Comissão de Educação uma proposta que inclui nos projetos pedagógicos das escolas o atendimento adaptado para alunos com deficiência ou com necessidades específicas. De acordo com o texto, as escolas também deverão prever a institucionalização do atendimento educacional especializado, que é o conjunto de estratégias para eliminar barreiras que dificultam a aprendizagem. O objetivo da iniciativa é permitir que o ensino seja adaptado às características e necessidades dos estudantes, favorecendo a participação e o aprendizado em igualdade de condições. A medida já recebeu aval da Comissão de Direitos Humanos, onde teve parecer favorável do senador Flávio Arnes, do PSB do Paraná. Na ocasião, o relatório foi lido pela senadora Damaris Alves, do Republicanos do Distrito Federal. Ela destacou que os projetos pedagógicos das instituições de ensino devem incluir as flexibilizações necessárias, levando em consideração as particularidades dos estudantes.
7: Que o projeto pedagógico da escola deverá contemplar a flexibilização dos currículos, das metodologias, dos recursos educativos e dos processos avaliativos diferenciados.
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2: A taxa de votos brancos

0: brancos, nulos e abstenções nas eleições para o Senado costuma ser significativamente maior do que na disputa pela Câmara dos Deputados. Nas eleições de 2022, por exemplo, a soma de brancos e nulos para o Senado atingiu 18,7%, quase o dobro da registrada para os deputados federais. As informações com o repórter Douglas Castilho.
1: Enquanto a Câmara é eleita pelo sistema proporcional, com muitos candidatos em disputa e números de registro parecidos, o Senado adota o sistema majoritário, com menos candidatos, números muito diferentes e, por isso, uma digitação errada pode levar ao voto nulo mais facilmente. O consultor legislativo do Senado, João Trindade, ainda chamou a atenção para outro ponto: a falta de compreensão sobre a forma específica de renovação do Senado.
2: A gente tem um problema até de educação política mesmo do cidadão. Muita gente nem entende essa alternância de que numa eleição a gente elege um senador, na eleição seguinte elege dois senadores. Tem muita gente que descobre que tem um segundo voto para o Senado lá na hora.
1: A melhor dica é levar a cola com os números dos candidatos anotados e na ordem em que aparecerão na urna: deputado federal, deputado estadual ou distrital, senador 1, senador 2, governador e presidente.
0: Hoje, 29 de setembro, é o Dia Mundial do Coração. A data incentiva a prevenção de doenças cardiovasculares. O Senado tem projetos de lei que tentam reduzir o índice dessas doenças. A reportagem é de Márcio Maturana.
3: Uma em cada três pessoas morre de doença cardíaca. Por isso, 29 de setembro é o Dia Mundial do Coração. O Senado analisa projetos de lei que podem contribuir para diminuir essas estatísticas. Na Comissão de Assuntos Sociais, está em discussão uma proposta que cria a Política Nacional de Prevenção e Controle das Doenças Cardiovasculares, no SUS. O texto é relatado pelo senador Dr. Irã, do PP de Roraima, que defende rapidez na aprovação.
4: É do interesse da sociedade, é de interesse do povo brasileiro, principalmente o povo que utiliza o nosso Sistema Único de Saúde, que é o nosso maior patrimônio em termos de saúde no país e o maior do mundo.
3: A comissão analisa também outro projeto que busca a proteção de grupos vulneráveis, como idosos, e pode reduzir o risco de eventos cardiovasculares agudos associados a infecções.
0: Com trabalhos técnicos de Eliseu Caires, o Jornal do Senado fica por aqui. Acompanhe agora as notícias da Câmara dos Deputados. Boa noite e até amanhã.
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6: Câmara inclui abandono afetivo como regra para definir pensão alimentícia.
7: Frente da Saúde Mental lança guia para a regulamentação do ECA digital.
6: Relatório identifica 500 bilhões de reais em prejuízo anual com a pirataria.
7: Boa noite. Relatório apresentado na Câmara apontou o prejuízo de 500 bilhões de reais por ano com a pirataria. O texto também sugere a criação de uma agência antimáfia, como informa o repórter José Carlos Oliveira.
8: A Comissão Externa sobre Atos de Pirataria e Agenda Brasil Legal aprovou o relatório parcial do deputado Júlio Lopes, do PP do Rio de Janeiro. O texto consolida denúncias apuradas nas audiências públicas e sugere propostas legislativas de combate mais efetivo à pirataria, contrabando, descaminho, sonegação fiscal e contrafação, ou seja, imitação ou cópia não autorizada. Segundo o relator, essas práticas provocam prejuízo anual de cerca de 500 bilhões de reais, considerando as perdas dos setores econômicos e a evasão tributária.
9: O que se consolidou no país nos últimos anos é uma economia subterrânea bilionária, altamente sofisticada, intrinsecamente articulada, com engrenagens do crime organizado transnacional, das facções armadas e das milícias territoriais.
8: O deputado identificou um processo de canibalização do mercado formal no Brasil por meio do controle territorial exercido por criminosos sobre a distribuição compulsória de botijões de gás e de serviços clandestinos de telecomunicações, a adulteração e o furto de combustíveis, o contrabando de cigarros e defensivos agrícolas, o desvio de energia elétrica, a invasão de plataformas de comércio eletrônico por produtos copiados e medicamentos falsificados.

0: ficados. Para reverter esse quadro, Júlio Lopes defendeu transformação estrutural na capacidade de fiscalização do Estado, com investimento maciço em inteligência artificial, rastreabilidade de produtos, modernização do marco aduaneiro e urgente responsabilização dos intermediários digitais e marketplaces. O relatório é acompanhado de 3 proposições legislativas da Comissão Externa. Uma delas altera a Constituição para criar a Autoridade Nacional de Enfrentamento às Organizações Criminosas. Lopes a chamou de Agência Antimáfia.
1: Essa ação da ação antimáfia visa identificar exatamente aqueles que estruturam dentro do setor organizado o fornecimento e a sobrevivência de verdadeiras máfias em setores importantes como o do gás no Brasil.
0: Um projeto de lei cria o SINEOC, Sistema Nacional de Enfrentamento às Organizações Criminosas, com foco na articulação de vários órgãos públicos. O deputado garantiu que o sistema proposto não se choca com os já existentes, como o Sistema Único de Segurança Pública e a Estratégia Nacional de Combate à Corrupção e à Lavagem de Dinheiro.
1: O SINEOC não pretende substituir a mecanismos já consolidados. Seu propósito é diverso. É qualificar a articulação estratégica voltada especificamente à asfixia patrimonial, financeira e logística das organizações criminosas. A investigação de sua infiltração em mercados regulados, a cooperação internacional em caso de projeção transnacional.
0: O terceiro projeto da comissão reforça o combate à pirataria no comércio eletrônico e a pena em caso de violação de direitos de propriedade intelectual.
1: Queremos que haja imediato perdimento das mercadorias a fim de dar celeridade a esse procedimento.
0: Júlio Lopes explicou ter optado pelo relatório parcial porque outras sugestões vão depender da configuração do governo eleito em outubro. Após a aprovação do relatório, foi lançado o Movimento Brasil Legal, também com foco no combate à pirataria. A comissão ainda aprovou requerimento para futuro debate sobre os impactos da publicidade de apostas online e de jogos de azar veiculada por plataformas de redes sociais e Big Techs. Da Rádio Câmara de Brasília, José Carlos Oliveira.
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3: Transportes. Covatti Filho, do PP do Rio Grande do Sul, defende a proposta de emenda à Constituição que limita o valor do IPVA a 1% do preço de mercado do veículo. O texto também muda a base da forma de cálculo do imposto, que passa a considerar o peso de fábrica do automóvel.
4: A PEC, apoiada por Covatti Filho, ainda prevê a possibilidade de os estados concederem descontos no IPVA para veículos menos poluentes. A mudança busca tornar a cobrança mais previsível com base nas características físicas dos automóveis, em vez de considerar apenas o valor de mercado.
3: Projeto de Guilherme Uchoa, do PSD de Pernambuco, exige que veículos oficiais da administração pública passem por regularização antes de serem leiloados. A medida estabelece a checagem obrigatória do Renavam e da base de índice nacional antes da transferência.
4: De acordo com Guilherme Uchoa, os órgãos públicos devem responder por problemas ocultos que impeçam o licenciamento pelo comprador. Para o deputado, a exigência protege o cidadão contra fraudes e impede o leilão de veículos oficiais com irregularidades graves.
3: Agricultura. Luciano Amaral, do PSD de Alagoas, apoia projeto que incentiva a plantação de hortas urbanas e a compra pública de alimentos produzidos perto dos locais de consumo. Relator na Comissão de Agricultura, ele aponta que a produção pode reduzir os custos de abastecimento.
4: Luciano Amaral afirma que a medida também pode ampliar a oferta de alimentos frescos, gerando renda em regiões que ainda dependem do transporte por longas distâncias. O parecer do congressista sugere a retirada do prazo de 180 dias para a regulamentação da futura lei.
3: Ricardo Salles, do Novo de São Paulo, defende projeto que proíbe os conselhos profissionais de cobrarem anuidades de empresas cuja atividade principal não seja privativa de profissão regulamentada. Segundo o deputado, a medida beneficia agroindústrias, produtores rurais e construtoras que contratam técnicos habilitados.
4: A proposta também anula autuações, multas e processos administrativos em andamento que estejam em desacordo com as novas regras. Ricardo Ricardo Salles argumenta que a cobrança

0: atual gera custos duplicados e indevidos para o setor produtivo.
1: Educação.
2: Emanuel Pinheiro Neto, do PSD de Mato Grosso, apresentou projeto que inclui estudantes com dislexia entre os beneficiários da educação especial. A proposta altera a Lei de Diretrizes e Bases da Educação para assegurar o reconhecimento desses alunos em programas de ensino especializado.
0: Emanuel Pinheiro Neto explica que, embora a legislação já preveja acompanhamento, alunos com dislexia ainda não são reconhecidos como público da educação especial. Ele argumenta que a matéria busca corrigir essa diferença para que as escolas recebam recursos específicos.
1: Cultura.
2: Tetinha, do PL do Maranhão, é autora de projeto que reconhece o festejo de São Raimundo Nonato dos Mulundus, em Vargem Grande, como manifestação da cultura nacional. Realizada todos os anos em agosto, a celebração reúne romeiros em missas, novenas e procissões.
0: Tetinha argumenta que a festa preserva tradições transmitidas entre gerações, fortalecendo a identidade cultural do Maranhão. A deputada ressalta que a celebração também movimenta o turismo religioso e o comércio local.
1: Saúde.
2: A Frente Parlamentar para a Promoção da Saúde Mental lançou um guia para a regulamentação do ECA digital. A repórter Silvia Munhato traz mais detalhes sobre a iniciativa.
3: O Instituto de Estudos para Políticas de Saúde, o IEPS, o juntou Iniciativa Brasileira de Saúde Mental de Crianças e Adolescentes e a Frente Parlamentar Mista para a Promoção da Saúde Mental lançaram o guia A Gente Usa, A Gente Decide. O guia pretende apoiar a implementação do ECA digital a partir da experiência do usuário jovem. Foram ouvidos jovens de várias regiões do país que construíram 14 recomendações para a regulamentação da lei, como explicou o presidente da Frente Parlamentar, deputado Pedro Campos, do PSB de Pernambuco.
4: Por isso, o guia A Gente Usa, A Gente Decide é fundamental para que nós possamos falar com os tomadores de decisão, com aqueles que estão escrevendo os decretos, implementando a legislação na prática e colocar a perspectiva das juventudes nesse processo. E que a gente possa sempre garantir que o espaço digital seja um espaço de garantia de saúde mental, de promoção da saúde mental dos jovens e não um espaço de adoecimento dessas populações.
3: Entre as recomendações do guia estão a segurança por idade e supervisão parental, o controle efetivo de tempo de uso, o uso de algoritmos orientados ao bem-estar e a proteção contra padrões irreais de aparência. O guia A Gente Usa, A Gente Decide pode ser encontrado na página ieps.org.br. Da Rádio Câmara de Brasília, Silvia Minhato.
0: Carlos Sampaio, do PSD de São Paulo, quer instituir o marco legal da reprodução humana assistida. O projeto regulamenta procedimentos como a fertilização in vitro e a cessão temporária do útero, fixando a idade limite de 50 anos para gestantes e proibindo a comercialização de embriões.
2: Carlos Sampaio acredita que a falta de uma legislação específica sobre a medicina reprodutiva gera insegurança jurídica e sobrecarrega os tribunais. Ele acrescenta ainda que o texto autoriza a reprodução pós-morte mediante autorização expressa do falecido.
0: Alice Portugal, do PCdoB da Bahia, é autora de projeto que criminaliza a divulgação de notícias falsas sobre vacinas. Segundo a deputada, a medida busca combater a desinformação e proteger a população de doenças preveníveis por imunização.
5: Com tanta fake news sobre vacina, era necessário fazer um alerta à sociedade brasileira que não vacinar pode trazer de volta males que haviam sido exterminados do Brasil. Agora, por exemplo, estamos tendo vários casos de sarampo em São Paulo. E o sarampo havia sumido do nosso mapa de infecções, das chamadas doenças tropicais. Também poliomielite. Então não é possível você achar que vai ter novamente uma geração de pessoas sequeladas com deficiência por conta de um vírus terrível que pode matar e que com uma simples gota sublingual você consegue impedir que o ser humano desenvolva deficiências físicas.
2: O texto de Alice Portugal prevê detenção de 1 mês a 1 ano e multa para quem divulgar notícias falsas sobre vacinas previstas nos programas públicos de imunização. A proposta está em análise na Comissão de Constituição e Justiça da Câmara.
1: Segurança Pública.

0: Célio Studart, do PSD do Ceará, apresentou o projeto que proíbe a publicidade e a promoção de plataformas de conteúdo sexual e de acompanhantes em locais públicos. A restrição abrange vias públicas, transporte coletivo, praças, parques e eventos culturais e esportivos.
1: A proposta também proíbe que clubes, ligas e entidades esportivas tenham contratos de patrocínio com esse tipo de site. Na avaliação do deputado, a medida protege crianças e adolescentes da exposição precoce a conteúdos adultos em ambiente público.
0: Simone Marqueto, do PP de São Paulo, apresentou o projeto que obriga emissoras de televisão a divulgar gratuitamente informações sobre pessoas desaparecidas. Pela proposta, familiares ou representantes legais poderão solicitar a veiculação, que deverá começar em até 48 horas após a entrega do boletim de ocorrência.
1: Simone Marqueto considera que a televisão pode ampliar o alcance das buscas. O projeto também prevê a divulgação da foto do local do desaparecimento e de canais oficiais para contato em horários de ampla audiência.
0: Projeto de Antônia Lúcia, do MDB do Acre, autoriza o uso de mecanismos de choque elétrico não letal em tornozeleiras eletrônicas usadas por agressores enquadrados na Lei Maria da Penha. A deputada explica que o dispositivo seria acionado caso o agressor descumprisse a medida protetiva.
1: Pela proposta, o choque seria aplicado de forma gradual, podendo chegar à incapacitação física temporária em caso de insistência. Para Antônia Lúcia, a medida reduz a vulnerabilidade da vítima e pode evitar feminicídios.
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3: Justiça.
0: A Câmara aprovou uma proposta que coloca o abandono afetivo como regra para definir pensão alimentícia. A repórter Kate Nayane tem os detalhes.
4: A Câmara dos Deputados aprovou o projeto de lei que estabelece o abandono afetivo entre os critérios para definir o valor da pensão alimentícia de filhos com até 18 anos. A proposta altera o Código Civil para definir que o valor da pensão deve considerar a sobrecarga física e mental de quem tem a guarda da criança ou adolescente, caso seja comprovado o abandono afetivo por parte do pai ou da mãe. A relatória do projeto, deputada Laura Carneiro, do PSD do Rio de Janeiro, explica os diversos danos causados pelo abandono. No adulto responsável pela guarda do menor, pode gerar sobrecarga física e mental, capaz de afetar, inclusive, a capacidade de prover as necessidades da criança ou do adolescente. Já nos filhos, o abandono afetivo pode causar problemas de autoestima, ansiedade, depressão e dificuldades para estabelecer relacionamentos saudáveis. O texto aprovado mantém os critérios já existentes entre a necessidade de quem recebe e a possibilidade de quem paga. Ou seja, tanto as necessidades do filho quanto as possibilidades financeiras do genitor que paga a pensão devem ser consideradas. A proposta que estabelece o abandono afetivo entre os critérios para definir o valor da pensão alimentícia segue para análise no Senado. Da Rádio Câmara de Brasília, Kate Nayane.
1: Lúcio Moschini, do PL de Rondônia, propõe a reunião obrigatória de processos que discutam usucapião, posse ou propriedade referentes a um mesmo imóvel. A proposta determina que esses feitos sejam julgados conjuntamente, exceto para ações que já tenham sentença.
0: Lúcio Moschini frisa que a medida evita decisões judiciais conflitantes e garante segurança jurídica em disputas imobiliárias. Nos casos em que a junção não for possível por questões de competência, o texto estabelece que as ações correlatas fiquem suspensas até o julgamento da questão principal.
1: Luciano Amaral, do PSD de Alagoas, pede

0: esclarecimentos ao Ministério da Justiça sobre interlocuções entre a Empresa de Investimento Esportivo SME e membros do Conselho Administrativo de Defesa Econômica. Ele quer investigar se houve tentativa de reverter uma punição antitruste.
1: Luciana Amaral afirma que o presidente da empresa enviou e-mails a clubes de futebol sugerindo proximidade com o CAD. O parlamentar ressalta que a apuração é indispensável para preservar a transparência e resguardar a imagem de imparcialidade do órgão regulador.
0: Daniel Agrobon, do PSD de Goiás, é autor de projeto que permite aos cidadãos bloquear preventivamente seu CPF contra a contratação de empréstimos ou abertura de contas. A proposta garante ao consumidor o direito de ativar e desativar o bloqueio, seja por modalidade, limite de valor ou período determinado.
1: Daniel Agrobon argumenta que a medida dá mais autonomia ao cidadão para se proteger das fraudes digitais. Ele acrescenta que caso os bancos descumpram a restrição imposta pelo titular do CPF e efetuem uma operação indevida, devem devolver em dobro o valor do prejuízo causado.
0: Política. Eli Borges, do Republicanos, do Tocantins, elogia a atuação da Frente Parlamentar Evangélica na Câmara. O deputado comenta que o grupo atuou em pautas relacionadas à liberdade religiosa, à educação e à defesa da família.
2: Nós retiramos em todos os momentos a doutrinação ideológica nas escolas. Nós conseguimos garantir, nos termos da lei, ampliar esta segurança para que a liberdade religiosa não fosse confrontada por alguma decisão judicial. Nós conseguimos evoluir nas questões orçamentárias do governo, que vinham com recursos, por exemplo, para uma criança mudar de sexo aos 8 anos de idade, e garantido isso pelo recurso do SUS.
1: Eli Borges cita ainda a ampliação da imunidade tributária para igrejas e a atuação da frente contra propostas relacionadas ao aborto e a mudanças nas regras sobre a autoridade dos pais na educação dos filhos. Ele acredita que essas ações fortaleceram os valores defendidos pela bancada evangélica.
0: Termina agora o jornal Câmara dos Deputados, produzido pela Rádio Câmara, com trabalhos técnicos de Wellington Teles e apresentação de Luciana Vieira e Val Monteiro. Boa noite.
1: A Voz do Brasil volta amanhã. Uma boa noite para você.
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1: 23 horas e 1 minuto.
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1: Meia-noite e 11 minutos.

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1: Meia-noite e 33 minutos.

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1: Meia-noite e 42 minutos.

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1: Meia-noite e 56 minutos.

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1: Uma hora e 21 minutos.

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1: 1 hora e 34 minutos.

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1: 1 hora e 48 minutos.

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2: 2 horas e 2 minutos.

0: 6 minutos.
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2: 2 horas e 30 minutos.

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1: 2 horas e 46 minutos.

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2: 2 horas e 58 minutos.

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1: 3 horas e 14 minutos.

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2: 4 horas e 25 minutos.

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1: 4 horas e 38 minutos. 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
1: 4 horas e 52 minutos.

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2: 5:26.
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1: 5 horas e 47 minutos.

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Bom dia, são 6 horas 3 minutos, hoje é quarta-feira, 30 de setembro de 2026. Você começa agora o dia ouvindo o programa Raízes do Sertão, na comunicação do seu amigo brasileiro. Muito obrigado pela companhia, todos os dias aguardando essa programação que só tocamos sertanejo raiz, o melhor da música sertaneja, moda de viola, aquelas músicas que toca no fundo do seu coração, bom? E aqui vamos tocar o melhor pra você. Vamos ver aí quem vem, quem vem. Só modão sertanejo raiz. Aqui vai passar muita gente. Zé Rico, Leonardo, Eduardo Costa, Gustavo Lima, Chitãozinho Chororó e muitos outros. Vai passar por aqui. Vamos lá. Agora são 6 horas e 5 minutos. Bom dia para você.

São 6:12, 6:12. Bom dia para você. Está ouvindo o programa Raízes do Sertão, na comunicação do seu amigo brasileiro. Vamos juntos até às 8 horas, com intervalo às 7 para a propaganda eleitoral. 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E agora com o programa Raízes do Sertão. Muito obrigado pela sua companhia. Quero mandar um bom dia aí para Lourinho do Acordeon. Muito obrigado aí pela sua companhia. Messias do Beco da Rua 2, que tá conosco também, é o Adelmo da Rua Campos, Edinaldo Artes, Zé Bandola, o Pedreiro. Quem tá conosco também é Janisson, o corintiano da Rua 7, ali no bairro Ademar de Carvalho. Todos no bairro Ademar de Carvalho. Thelma Forrozeira tá lá na Cidade Nova, ali na Rua da Vaca Atolada, e sua irmã também ouvindo a nossa programação. 6:13, aqui a música não para, certo? Quero mandar um abraço também para Marcelo, motorista de Carvalho Material de Construção. Seu pai, o pintor Jorge, ali na Praça, a Praça Rosa Venerini. Seu Jorge é o pai de Marcelo. Silvestre da Madeireira Silvestre está conosco também, ouvindo a nossa programação.

aquele carneiro. Vá lá agora. Carneiro, cuscuz com carneiro. Eita, é bom demais. E quem gosta do lombo, que a família da dona, todos sabem cozinhar, né? O filho, a filha, todos. E dona Luziane fazem um tempero gostoso. É. Seu José Augusto, corretor, bom dia também para ele. Ele fala, ela prepara um lombo e eu digo que prepara um carneiro. Bom dia, dona Luziane. Bom dia, bom dia. É, quem está conosco também, Cacau, Mercadinho Cristo Rei ali, no bairro de Mari Carvalho, próximo ao Banese. Quem está conosco também é Miguelão, bom dia. Ali na esquina da Rua Direita com a Augusto Franco. Os mototaxistas Chapinha e Zelito. Eles estão ali na área do mercado municipal. Dojivan, que é o Dojão, na rua Avenida Senador Hollenberg, né? É a Rua da Estação. Para quem não conhece, a Rua da Estação chama-se Senador Hollenberg. E quem mais está conosco aqui? Jailton Silva, no BNH, bairro Novo Horizonte, sua esposa Dilma, ouvindo a nossa programação. Bom dia. É, quem está conosco? Maria dos Perfumes, ali próximo ao Façoto, na Praça da Antártica. O pedreiro João, é seu João Pedreiro, ali na Travessa da Avenida Machado. E na Avenida Machado, exatamente ali nas cinco ruas, o encontro das cinco ruas, está o bar de Toninho. É. Toninho do Bar, bom dia, dona Tânia, sua esposa, ouvindo a nossa programação. Por que o encontro das cinco ruas? É a cena do Hollenberg, que é a Rua da Estação, Avenida Machado, que é aquele mora mesmo. Filadelfo Dória, Rua da Laranjeira e a Travessa Machado. São cinco ruas. O encontro das cinco ruas é lá, no bar de Toninho. E falar em Laranjeiras, quem está conosco é seu Laranjeira, né? Ele está lá no Campo da Vila, ouvindo a nossa programação. Ainda está cedo, mas sempre ele gosta de ouvir com o rádio bem alto, retransmitir a programação. Ele está lá no Campo da Vila, depois do batalhão, 7º Batalhão, tiro de guerra ali, no bairro Ademar de Carvalho. Ele está ouvindo a nossa programação com a sua esposa Raimunda. Bom dia, Laranjeiras. Obrigado aí pela sua companhia. É Vinícius Batista, cabeleireiro, ali também. Ao lado é o vizinho de Laranjeiras. Quem está conosco também, Judivaldo, no bairro Novo Horizonte. É o cantor Judivaldo, ouvindo a nossa programação. Bicho do Mato, bom dia. O motorista escolar da Águia Dourada, Val Ribeiro, bom dia também. Isaú Monteiro, nosso amigo aí de todas as tardes, a partir das 15 horas ele está aqui tocando a música, né? Que você gosta de ouvir. O pessoal na Lanchonete dos Canários também ouvindo a nossa programação. E lá na lanchonete de Dona Leo, né? Cláudio, Dona Leo, bom dia pra você. Quem tá conosco também lá na Matinha, tá a Dolores. Dona Dolores, ouvindo a nossa programação. Ela disse que ouve todas as programações, mas falou pra mim que tava na sintonia. Na Rua 8, no bairro Ademar de Carvalho, tá o nosso amigo Abelardo. E Vaguinho, ali do bairro Exposição. Vaguinho que trabalha na prefeitura, da sala de Xerox, conhecido Vaguinho, filho do saudoso Gil. Quem está conosco também é o Picolé, Júlio César, Adelmo Bigode, na Rua 1, Danilo Souza, do Conexão Saúde, aqui todos os sábados. E quem está conosco também é o Binho Anderson, da Elevar. Patrocinador da nossa programação, daqui a pouco eu falo da Elevar. Júnior da Impacto Motos também está conosco. Val, minha amiga Val,

suas filhas Sarinha, Taizinha, as netas Sofia e Heloísa. Quem está conosco também, Marise, lá no Povoado Sobrado, né? Ela está ouvindo a nossa programação. Denison da Pit Stop de Ciclo. José Augusto, corretor, bom dia também. Logo mais às 8 horas ele estará aqui conosco. Ou, oh, é, estará conosco aqui com a programação A Hora do Corretor. Quem está conosco, para não esquecer aqui, Nenê. Bom dia, Nenê. Hoje eu não vou esquecer o seu nome, não. São 6 horas 20 minutos e vamos deixar de bate-papo. Conversando demais aqui, mas tinha que dar bom dia para o meu povo, né? O pessoal que está ouvindo a nossa programação Raízes do Sertão. Juventude FM 104,9, 17 anos fazendo a diferença. E você está ouvindo o programa Raízes do Sertão, na comunicação do seu amigo brasileiro. Vamos juntos até às 8 horas.

quem está conosco também é o Cowboy da Gata, lá no rancho do Cowboy, né? Bom dia, são 6 horas 22 minutos, 6h22.

0: São 6 horas 27 minutos, 6h27, vamos atender o ouvinte. Dona Edneuza, ela está lá no bairro Jardim Campo Novo. Bom dia.
1: Olá, bom dia. Me chamo Edneuza do bairro Jardim Campo Novo. Gostaria de pedir qualquer uma música sertaneja aí para mim, só para mim curtir. Eu ofereço a meus 4 filhos, vocês, netas, minhas colegas da academia, o grupo da Legião de Maria. A dona Luziene, que o senhor acabou de falar dela agora, que é minha prima, maravilhosa. Viu? A Tânia em família, a Elvira em família do Senterra, a Enede da Taperinha, a Vela da Horta, a Edilza do Sindicato, a Edilza. E a todos os ouvintes que estiverem na escuta, que Jesus dê um bom dia. De muita paz para todos nós. E fale sempre em meu nome, viu? Que eu sou ouvinte dessa rádio. Não perco um só programa. Tchau e Deus, bom dia.

Aí a participação da nossa amiga Edneusa ali do bairro Jardim Campo Novo. Tá aí uma canção, Roberta Miranda cantando aí pra você. Obrigado pela sua participação.

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0: Agora são 6 horas e 39 minutos, 6 e 39, você ouvindo o programa Raízes do Sertão. Eu aqui, seu comunicador de todas as manhãs, brasileiro.
1: Obrigado ao homem do campo.
0: Um bom dia para todos que colocam as bancas aí no mercado municipal. Frutas, verdura, legumes. Bom dia, que Deus continue abençoando a sua vida.
1: Os legumes, verduras e frutas.
0: É Ele que traz do campo a carne, o leite, as frutas, verduras e legumes. E merece o nosso bom dia. Participe da nossa programação, mande um áudio oferecendo sua música, faça como dona Edneuza, ali do bairro Jardim Campo Novo, participou na estante e tocamos a música que você pediu, a gente toca, tá bom? 6 horas e 41 minutos, vamos continuar com a nossa programação. Com intervalo daqui a pouco, às 7 horas, da propaganda eleitoral. Aí depois estaremos de volta às 7h30, né?

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1: São 6 horas 41 minutos, 6h41, você ouvindo o programa Raízes do Sertão. Somente moda de viola, modão de estrada, modão da saudade. Lembra daquelas noites de boate, amor distante e a vida no interior? Vamos lembrar.

Agora são 6 horas 44 minutos. Bom dia para você. 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

0: 6h47 é quando você demora de falar o nome da pessoa, a pessoa pega e manda o áudio, né? Vamos aí atendendo aí nossa amiga, é a Thelma Forrozeira, ela tá lá na Vaca Atolada, tá bom? Vamos ver aqui o que ela mandou.
1: Bom dia, Brasil. Eu também tô na escuta, viu? Como sempre. Eu, minha irmã Cristina, minha vizinha Jô, viu? Cheiro.

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1: Aí, não devemos esquecer dos nossos ouvintes, né? 6h47, vamos continuar ouvindo a Moda de Viola. Bom dia, Thelma Forrozeira, sempre na sintonia da nossa programação.

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1: São 6 horas 53 minutos, 6h53. Vamos para um bloco comercial e voltamos com o intervalo da propaganda eleitoral, tá bom? 6h53.
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0: São 7 horas e 28 minutos, 7h28. Bom dia para você, ouvindo aí a nossa programação. Tivemos aí o intervalo da propaganda eleitoral, obrigatória, né? É gratuita, mas é obrigatória. 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Bom dia para quem nos ligou agora. O Açoeiro da Prestação. Ele tá na linha, vamos ouvir o que ele vai falar.
1: Bom dia, meu amigo brasileiro.
2: Fala, empreendedor.

0: Temos também participado desse programa Raiz, Sucessão, rapaz, até o chuveiro da prestação, do coqueiro de baixo, rapaz. Bota o meu nome do baixo, eu sou ouvinte aí de toda a programação. Foi aqui na escuta, meu amigo. Passamos de milionários é rico aí, escravo do amor. Valeu, valeu, brasileiro.
1: Aí foi a participação de Assuero da Prestação. Muito obrigado aí pela sua participação e vamos continuar com a nossa programação. É, daqui a pouco eu toco Zé Rico Milionário, né? Que ele quer ouvir Zé Rico Milionário. E vamos continuar aí agradecendo a participação aí de todos que estão na sintonia. Lourinho do Acordeon, Thelma Forrozeira, Nenê, trabalhou comigo ali no Centro dos Idosos, também está na sintonia ouvindo a nossa programação. Adelmo da Rua Campos, Edinaldo Artes, José Bandola, o pedreiro, Janisson da Rua 7, o corintiano, o motorista de Carvalho Material de Construção, Marcelo, e o seu pai, o pintor Jorge, certo? Ali na Praça do Convento, na Praça Rosa Venerini, no bairro Ademar de Carvalho. Silvestre da Madeireira Silvestre, Dona Luziene no restaurante ali, preparou para você aquele lombo e também o carneiro e outras iguarias que você só indo lá para provar, tá bom? Miguelão na Rua Direita, é... Na Avenida Augusto Franco com a Rua Direita, a esquina da Rua Direita com a Augusto Franco. Cacau, Mercadinho Cristo Rei, bom dia para vocês. Chapinha, os mototaxistas, Chapinha e Zelito. Dogival e Dojão, é o Dojão. Dogival é Dojão, que trabalha ali na Adega do Laerte. Dolores na Matinha. Obrigado pela sua companhia. Bom dia. Abelardo da Rua 8, no bairro Ademar de Carvalho, também ouvindo a nossa programação. Vaguinho da... Ele está na exposição. Ele é funcionário da prefeitura. Filho do saudoso Gil, da Xerox. Júlio César Picolé, o eletricista ali do residencial Campo da Vila. É. Adelmo Bigode na Rua 1, Danilo Souza, nosso companheiro aí, amigo de trabalho. Todas as tardes é do Conexão Saúde. Anderson Binho, ali, dono da Elevar, venda e locação de andames, escoras e betoneiras. Bom dia para vocês. Júnior da Impacto Motos. Aval, é Val, Sarinha, Taizinha e as netas da Dival na Augusto Franco, bairro Ademar de Carvalho. Marise no Povoado Sobrado. Denis da Pitstop. José Augusto Corretor, que está agora ali na lanchonete Os Canários. A todos da lanchonete Os Canários que estão na sintonia, Prefeitinho Geraldo, José Augusto, Sival, muita gente aí sintonizada conosco. Edneuza do Jardim Campo Novo é a mais nova ouvinte, é que ligou para o meu programa, mas ela já é ouvinte da Juventude FM 104,9, 17 anos fazendo a diferença. Quem está conosco no BNH é Jailton Silva e sua esposa Dilma, bairro Novo Horizonte, o BNH. Também no BNH está Judivaldo, o cantor Judivaldo, cantor lagartense. Maria dos Perfumes, próxima façota ali na Praça da Antártica. E quem está conosco também é seu Laranjeiras, é lá no Campo da Vila, com a sua esposa Raimunda, ouvindo a nossa programação. Bom dia. Eu falei no primeiro intervalo das 6 às 7 e agora estou falando o nome de todo mundo no intervalo das 7 às 8. Bicho do Mato, bom dia para você. É Vinícius Cabeleireiro, vizinho de Laranjeira, ali no Campo da Vila. Bicho do Mato também está sempre por aqui.

0: E é, ele veio assistir a missa ao vivo aqui na rádio, né? Aos domingos. Isaú Monteiro é o comunicador de todas as tardes às 15 horas, tá bom? Muito obrigado pela sua companhia. Aqui a música não para, vamos lá.
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0: Agora são 7 horas 43 minutos, 7h43. Bom dia para você. Muito obrigado pela sua companhia. Você está ouvindo Raízes do Sertão na comunicação do seu amigo brasileiro. E vamos até as 8 horas. Às 8 horas teremos o programa A Hora do Corretor com José Augusto Corretor. Você está ouvindo Raízes do Sertão aqui na Juventude FM 104,9, 17 anos fazendo a diferença. 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
0: E agora atendendo o nosso amigo Açueiro, que participou aí antes da propaganda, do bloco comercial. Ele participou e pediu Milionário e José Rico. Tá aí para ele. Muito obrigado pela sua participação. Daqui a pouco estamos de volta. Programa Raízes do Sertão, Juventude FM 104,9. Agora são 7h45.

0: Agora são 7 horas 50 minutos.
1: A nossa nação.
0: 7 horas 50 minutos, você ouvindo a nossa programação. Programa Raízes do Sertão, chegando ao final. Vamos ter um bloco comercial antes do programa. É a hora do corretor, tá bom? E vamos ficando por aqui. Juventude FM 104,9. 17 anos fazendo a diferença no seu rádio. Nossa programação chegando ao final. Estaremos de volta amanhã a partir das 6 horas. Muito obrigado pela sua companhia, todos que participaram e diretamente e indiretamente, tá bom? 7 horas 50 minutos. Bom dia para você. Programa Raízes do Sertão.

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2: Juventude FM informa a hora certa.
3: 7:51.
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8 horas em ponto, Rádio Juventude FM 104,9, fazendo a diferença. Hoje, quarta-feira, 30 de setembro, o ano é 2026. E a partir de agora você vai ouvir o programa A Hora do Corretor, que é sua revista diária de informações imobiliárias. Quero mandar um bom dia a cada um que está com o rádio ligado.

Bom dia e que a paz esteja convosco. A vida e as pessoas dão sinais o tempo todo. Nos gestos, nos silêncios, nas ausências e até nas pequenas mudanças. Quase sempre, aquilo que nos surpreende já vinha sendo anunciado. Só não percebemos porque estávamos distraídos demais para enxergar. 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

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Hoje, 30 de setembro. É, amanhã já é outubro. Depois de 31 dias é novembro. Depois de mais 30 é dezembro. E blau, blau. Já foi 2026. Isso. Aí será a vez do 2027. Mas enquanto estamos em 2026, vamos falar de 26. Isso. E se você tem algo a fazer no mês de setembro, faça hoje, que amanhã já é outubro, viu? É isso mesmo. Quero mandar um bom dia a todos, todos e todas que estão sintonizados aqui no programa Hora do Corretor, que é sua revista diária de informações imobiliárias. Esse pessoal maravilhoso é que fica esperando às 8 horas para falar comigo. Que agora, mais cedo, vocês estão falando é com o brasileiro. E eu estava ouvindo o brasileiro hoje, ele falando dos ouvintes que estão sintonizados. É, essa turma maravilhosa. Olha, aqui é a Juventude FM. Tem esse leque de ouvintes, né? Ouvintes que eu imagino que eles são tudo daqui da juventude. Assim que ficam conversando com a gente, fica batendo papo com a gente, interagindo. Isso é importante, muito importante. Ó, quero mandar um bom dia hoje é para Cabojinho Serralheiro. O homem é madrugueiro, é. O Cabojinho Serralheiro e seu auxiliar João Vitor já estão serrando o ferro. Ele serra de um lado, o outro emenda do outro e lá vai. Para o bom dia vai para Rogério de Tino, Fernandinho de João Miúdo, Paulo Vieira e Maria Lúcia. Para o Rominho, esse é meu afilhado, Ítalo e Jailton de Zé Pequeno, esses são lá no Alto da Boa Vista. Pecinha do ar-condicionado, Beto e Isaías, que fica aqui em frente, na Relojoaria Joia. O guri eletricista lá no Santa Terezinha. E o Rui, do Alto Posto Jetcar. Essa turma maravilhosa. Mas olha, você taxista, você motoboy, você Uber, é. Também, você que está transportando a gente aí, você no carro aí e ouvindo a gente. Um bom dia para você. Atenção, você pedreiro, é. Tem uma turma aí que é ouvinte daqui. Pedreiro, pintor de parede. Tem um tal de um pintor aqui por nome de Bacharel. O homem é formado em pintura. Bacharel pintor. Outro pintor, remédio. O bacharel passa a receita e você pega e vai comprar o remédio. Eita, turma danada. O remédio pintou, pois é. Então, o importante é que nós atendemos a todos e todas. Quero mandar um bom dia para também o pessoal de lá da Rua da Vaca Atolada. Mas olha, com pouca chuva agora, que as chuvas já passamos o inverno, né? Nós estamos na primavera. Então não tem nenhuma vaca atolada, não. A rua tá linda. Já vai estar tá asfaltada, viu, Thelma? O bom dia vai para Thelma, Forrozeira, sua irmã Cristina, sua sobrinha Vitória, para o Dadá Letrista também. O Dadá já tá com um pincel na mão. É. É danado ele. Também hoje eu quero dedicar o bom dia para Mildinho, meu amigo Mildinho. Esse é o Aguinaldo, lá do bairro Aldemar de Carvalho. Para o Zé Carne Crua na Moita Redonda. Ó, não deixam nem cozinhar. A carne vai crua mesmo. Para o Raimundo Lute, para Maré e o Carvalho Cambista. Para

0: Alana, Aldine e Delvan. Isso aí é na churrascaria Renascer. E para o professor Calil, o homem do violão. O violão dele fala. E o professor Calil e seu aluno Luan. Uma maravilha, um bom dia a todos, todos que estão sintonizados conosco. O brasileiro preparou as músicas para hoje? Então vamos dedicar essas duas músicas que você vai tocar agora a esses nossos ouvintes maravilhosos. E ele não fica só esperando a conversa, não. Ele gosta de ouvir música, viu? Então vamos de música e em seguida o apoio cultural.
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8 horas e 21 minutos, Rádio Juventude FM 104,9, fazendo a diferença. E você está ouvindo o programa A Hora do Corretor, que é sua revista diária de informações imobiliárias. Olha, missa de sétimo dia, quero anunciar a missa de sétimo dia, convite. Convidamos a participar da missa de sétimo dia de Antônio da Silva Neto, conhecido como Seu Antônio da Bodega, como eu conheci, que fomos vizinho da rua Manuel de Paula, como Antônio Olhinho, como Antônio do Leite, que lá vendia leite, como Antônio de Dona Minervina, que era mãe dele, e isso mesmo. Convite. Os familiares de seu Antônio da Silva Neto convida a todos para a missa de sétimo dia, que ocorrerá hoje, às 19 horas, na Igreja Matriz Nossa Senhora da Piedade, aqui em Lagarto, às 19 horas. Sua presença será de grande conforto para toda a família. Desde já, a família agradece. E anunciamos a missa de sétimo dia de Sr. Antônio da Silva Neto, conhecido como Seu Antônio da Bodega, Seu Antônio de Minervina, Seu Antônio do Leite, que é essa figura muito conhecida aqui em nossa cidade do Lagarto. Programa Hora do Corretor, que é sua revista diária de informações imobiliárias. Você quer comprar, você quer vender, você quer alugar imóveis? Fala comigo, eu sou José Augusto Corretor. Eu estou no telefone 999-860295. Mas eu quero informar para você, olha, tem muita gente aí me procurando. José Augusto, você tem uma boa chácara para vender? Eu tenho. Eu tenho uma chácara à venda, essa fica no povoado Açu Velho. Você sabe onde é? Você sai de Lagarto sentido a Brasília. Lagarto sentido a Brasília. Quando chega ali, naquela casa de farinha que a prefeitura construiu, você vai sair do asfalto, dobrar à direita, você já está no Açu Velho. E lá no povoado, é na Estrada do Vavá. É lugar muito conhecido. Você vai andar uma parte no calçamento. E uns 200 metros de estrada de chão. Chegou lá. É uma chácara medindo aproximadamente 5 mil metros quadrados. É quase duas tarefas. Ela tem uma linda casa. Casa com 3 quartos, copa, cozinha, completinha com alpendres. A parte da casa tem mais 2 suítes, tem mais um canil, uma cascata com criatório de carpas, um campinho de futebol de areia, tem piscina, salão de festas e área gourmet. Tem tudo lá. Agora vamos para a parte do pomar, cheio de fruteiras. Laranja, manga, caju, jaca, acerola, graviola, tangerina. Tem tudo lá. E aquela que não tenha, você tem terra para plantar. 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Tem lá essa linda chácara. Eu tenho a venda casa no Alto da Boa Vista. Aqui, ó, no bairro Alto da Boa Vista. Lindo bairro, rua asfaltada. Olha, lá na Travessa João Picio 1. Tem lá. Travessa João Picio 1. Casa lá no bairro Alto da Boa Vista. Como é que é essa casa?

0: Ela mede 7,5 por 22. 7,5 por 22. Ela tem garagem, 2 quartos, sendo todos dois uma semi-suíte, copa, cozinha e sala de estar. Uma maravilha de casa. E mais um outro terreno onde você queira construir a sua mais outra casa. Eu tenho à venda um galpão, olha, um galpão com, em cima desse galpão, um lindo apartamento, lindo, lindo. Olha, esse apartamento mede 8 por 18, todo construído, com 3 quartos, suítes, varanda, cozinha americana, sala de estar. Além disso, um terraço nesse apartamento que você tem uma visão panorâmica de toda a cidade do Lagarto. Onde fica esse prédio que, com galpão? Sim, além do galpão tem mais uma garagem para 2 automóveis, que é independente do galpão. Fica a Rua São Vicente 36, aqui no bairro Exposição. Eu tenho a venda chácara no povoado Matatas. Matatas. Chácara linda, com a linda casa, cheio de fruteiras, toda cercada, uma maravilha. Lá no povoado Matata, às margens da BR, da rodovia da SE-270. Tenho à venda uma propriedade na pista do Pau Grande, na Colônia 13, medindo 94 tarefas, sendo 40 tarefas de laranja, 24 de pastagens e 30 tarefas de malhada, com excelente acesso. Tenho à venda também uma outra propriedade no povoado... Eita, é lá no município de Salgado. Isso mesmo. Lá no município de Salgado, no povoado Moendas, eu tenho à venda 60 tarefas, toda no capim, com aguadas e mais um riacho que passa dentro, com casa e curral. Tenho à venda um outro prédio aqui em Lagarto, na Avenida Filadelfo Dória, na Rua Filadelfo Dória. É um prédio com galpão, no térreo é um galpão e no primeiro andar um lindo apartamento. 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Brasileiro, vamos de música, em seguida o apoio cultural.
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O bom dia vai para Adelmo, lá no bairro Ademar de Carvalho, João Pedreiro, para o Edinaldo Artes, para o Adilson Guimarães, lá em Salvador, e sua família aqui em Poço Verde. Judivaldo Cantor, Cacá, filho do Valdomiro da Brasília, para

Tem mais gente boa aqui nessa lista. Para Dona Luziene, a mulher do carneiro cozido e do lombo. Mas deve sair um carneirozinho no óleo também, né? Na banha de porco. É. E para Toninho e Taninha. Esses são lá do bairro Demar de Carvalho. Essa turma maravilhosa. Todo mundo com rádio ligado aqui na 104.9. 104.9 é essa que faz a diferença. Eu tenho a Venda Casa na Avenida Libério Monteiro, uma linda casa. Eu tenho chácara na Colônia 13, à venda, na Rua de Santa Luzia. Lá também tem uma casa na pista principal. Atenção, você que quer montar seu comércio ou quer morar lá na pista principal, eu tenho uma casa lá na Colônia 13. 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Tenho à venda também um lote aqui no loteamento Colorado 1 de Lagarto. 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Hoje, quarta-feira, 30 de setembro. É. Viu? 30 de setembro. Então, olha, vou me despedir de vocês. Falta só 16 minutos para a gente encerrar o programa. 16 minutos. Aí eu vou me despedir de vocês e você não esqueça, sabe de quê? Da palavra mágica. A palavra mágica é gentileza. Por quê? Gentileza gera gentileza. É isso mesmo. Gentileza gera gentileza. E a frase que eu vou deixar para você hoje? A frase, vou lhe dizer agora qual é. A frase que eu vou deixar para você. É... Você já fez aquele teste da gentileza? Já? Pois, é uma maravilha, viu? Faça para você ver. Isso mesmo. Você pode fazer o teste da gentileza. Olha, a frase que eu deixo hoje para você é a seguinte. Um abraço. Veja o que acontece quando você abraça uma pessoa. Escute só. Viu? Um abraço ampara tristezas, combate incertezas, sustenta lágrimas. Um abraço amigo, de verdade, divide alegrias e fica feliz em comemorar o que quer que seja. Abraços são pequenas orações de fé e de força. Dito isto, desejo uma ótima quarta-feira, um dia maravilhoso, que seja muito produtivo. Brasileiro vai tocar 3 músicas. E depois encerra com o apoio cultural.

0: e até amanhã com fé em Deus.
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3: 8 horas e 59 minutos.
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1: Juventude FM informa a hora certa.
2: 9:01.
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16: 9 horas e 37 minutos.

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2: Juventude FM informa a hora certa.
3: 9:56.
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Muito bem, agora são 10 horas mais 4 minutos, 10 e 4 aqui na Juventude FM. É o programa Ligação 104 aqui na sua nossa Juventude FM. Nesta manhã de quarta-feira, não é isso? Dia 30, último dia do mês de setembro. Amanhã já, dia 1º, né? Dia 1º de outubro. Então, hoje, dia 30 de setembro. Parabéns para você que está aniversariando hoje. Muita paz, muita saúde, muitos anos de vida, né? Que tenhamos aí um bom dia, né? Com a graça de Deus, só agradecer ao nosso Pai Todo-Poderoso, Criador do céu e da terra, que nos dá força, nos dá saúde para estarmos aqui mais um dia de trabalho. A gente só agradece ao nosso Pai Todo-Poderoso, né? Que nos dá saúde, força, coragem para trabalhar, levar o pão para casa, não é isso? Muito bem. 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Aquele abraço, bom dia. 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São 10 horas mais 7 minutos, 10 e 7, bom dia pra você. Bom dia nossos ouvintes, sempre sintonizados com a gente, né? Nesta manhã de quarta-feira, é isso aí, muito bem. Vamos ver aqui uma música pra gente tocar agora aqui pra você. E a gente começa sempre com a música religiosa, né? A música católica, né? Vamos lá então, vamos aqui, vamos procurar aqui. Vamos ver uma dessa aqui para ver. Vamos lá então.

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4: Muito bem, agora são 10 horas mais 13 minutos. Vamos às primeiras previsões astrais para esta quarta-feira, né? Dia 30, último dia do mês de setembro, né? Amanhã estaremos aí no mês de outubro, graças a Deus. Então, vamos lá, então, para você de Áries, Touro e Gêmeos. Vamos lá ver as previsões para esta quarta-feira. Você de Áries, de 21 de março a 19 de abril. Vamos lá então, aqui você de Áries, 21 de março a 19 de abril. Nesta quarta-feira você sentirá necessidade de rever a maneira como administra seus recursos e se comunica nas situações cotidianas. Além disso, mudanças inesperadas poderão alterar os seus planos e escolhas, exigindo mais flexibilidade para lidar com os acontecimentos. Nesse cenário, procure observar as informações com atenção antes de agir e adaptar a rotina conforme a circunstância, evitando decisões impulsivas. Para você de Touro, de 20 de abril a 20 de maio, você do signo de Touro, nesta quarta-feira, você poderá se deparar com mudanças inesperadas envolvendo seus recursos ou a maneira como se organiza suas prioridades. Ademais, algumas situações despertarão uma necessidade maior de liberdade e levarão ao questionamento de antigos hábitos. Nesse contexto, evite decisões financeiras precipitadas. Procure observar seus objetivos com maturidade e fazer os ajustes possíveis. Para você de Gêmeos, de 21 de maio a 20 de junho, geminiano, geminiana, nesta quarta-feira você precisará lidar com situações inesperadas que poderão afetar suas decisões pessoais. Seguirá também uma vontade maior de romper com antigos padrões ou experimentar formas diferentes e conduzir a rotina. Contudo, será importante evitar atitudes motivadas apenas pelas necessidades de mudanças. Procure respeitar seus limites e observar as próprias reações e fazer ajustes conscientes sem comprometer a estabilidade, tá bom? Daqui a pouco tem Câncer, Leão e Virgem aqui no programa Ligação 104 da sua nossa Juventude FM. Nesta manhã de quarta-feira, agora são 10 horas mais 15 minutos, 10 e 15.
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0: Muito bem, agora são 10 horas mais 19 minutos, 10 e 19 aqui na Juventude FM, no programa Ligação 104. Abraçando meu amigo China, chame aí, China da Saúde, é pelas ruas da cidade, trabalhando com a sua equipe, retransmitindo o som da Juventude FM. Meu amigo China da Saúde, aquele abraço, bom dia, é isso? Muito bem, vamos lá então para mais previsões, agora para Câncer, Leão e Virgem. Aqui no programa Ligação 104 da sua da nossa Juventude FM. De noite e dia, sua melhor companhia. É isso, vamos lá. Você do signo de Câncer, de 21 de junho a 22 de julho, nesta quarta-feira, você desejará desacelerar e prestar mais atenção às suas emoções. Algumas inquietações, inclusive, poderão surgir nesse contexto, trazendo uma necessidade de silêncio, descanso e organização interior. Procure, ao longo deste dia, evitar decisões importantes. Enquanto estiver confuso ou confusa, busque respeitar os momentos de recolhimento e reduzir estímulos excessivos, tá bom? Vamos agora para você de Leão, Leonino, Leonina, de 23 de setembro a 22 de outubro. Nesta quarta-feira, mudanças inesperadas poderão afetar as relações com os grupos dos quais você faz parte e dos planos de direção, né? De opinião. Também poderão surgir pedindo mais flexibilidade para ajustar expectativas e reorganizar os objetivos antes de assumir novos compromissos. Procure avaliar o que realmente faz sentido para você. Mantenha a abertura para outras perspectivas que poderão ajudar a encontrar diferentes soluções. Para você do signo de Virgem, de 23 de agosto a 22 de setembro, virginiano, virginiana, nesta quarta-feira, no trabalho e nas responsabilidades profissionais, você poderá enfrentar mudanças inesperadas e previstos, exigindo respostas rápidas e flexibilidade, principalmente diante de alterações nas tarefas, nos compromissos e nas decisões importantes. E será preciso evitar querer controlar todos os acontecimentos. Procure analisar as possibilidades com calma e adaptar suas estratégias quando necessário, tá bom? Daqui a pouco tem Libra, Escorpião e Sagitário aqui na Juventude FM, no programa Ligação 104, 10 horas e 22 minutos, 10 e 22.
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0: Muito bem, agora são 10 horas mais 25 minutos, 10h25 agora aqui na Juventude FM, no programa Ligação 104, esta quarta-feira, né? Vamos a mais previsões. Alô, Beto Isaías, aqui na Relojoria Joia, Vina Gêmea, amigo Neném e também o Marcos, aqui no Mercadinho do Santinho, na Praça Filomenor, também na sintonia. Pessoal do comércio, né, aqui da nossa cidade. Vocês, meus amigos, as oficinas, né? Você, chapista, eletricista, pintores. Aquele abraço aí, meus nossos amigos das casas de peças, né? Das motopeças também. Aquele abraço aí a todos vocês, trabalha com moto também. Sempre, meus amigos borracheiros, sempre na sintonia. Pessoal da Praça do Gomes, né? Meu amigo Ronaldo, aí da Praça São Domingos, também na sintonia. Todos vocês, meu amigo Heraldo, da Boacharia, feita o caldo de cana também. Toda a turma aí trabalhando e retransmitindo o som da Juventude FM. Meu amigo Heraldo da Borracharia, aquele abraço a todos vocês aí. Muito bem, vamos lá então. Para você de Libra, Escorpião e Sagitário, né? Vamos lá então, você de Libra, Libriano, Libriana, de 23 de setembro a 22 de outubro, nesta quarta-feira, mudanças inesperadas despertarão o desejo de sair da rotina. Uma conversa ou informações nova poderá motivar sua perspectiva sobre determinada situação. E será importante considerar caminhos diferentes antes de assumir compromissos. Procure ter flexibilidade, mas evite agir por impulso, né? Alô, você de Escorpião, de 23 de setembro, aliás, você de Escorpião, de 23 de outubro a 21 de novembro, né? Nesta quarta-feira, você deverá ter cuidado com as expectativas exageradas nas relações e com assuntos que resolvam responsabilidades ou decisões compartilhadas. Surgirão circunstâncias que aumentarão a necessidade de negociar.

e estabelecer limites, principalmente diante de interesses diferentes. E será importante evitar cobranças excessivas, procure analisar cada situação com objetividade e respeitar o espaço de todos, né? Para você de Sagitário, de 22 de novembro a 21 de dezembro, Sagitariano, Sagitariana, nesta quarta-feira você desejará organizar melhor a rotina, entretanto, poderá exagerar na qualidade e nos compromissos e responsabilidades. As relações próximas, por sua vez, exigirão mais atenção, principalmente diante de conflitos. Evite as próprias obrigações e o que o outro espera, né? Procure administrar o tempo, respeitar seus limites e manter uma comunicação clara, né? Daqui a pouco tem Capricórnio, Aquário e Peixe, as últimas previsões para você. Agora são 10 horas mais 28 minutos, 10h28, nossa amiga Gina aqui na Josias Machado também na sintonia, também a Thelma Fouzeira, Cristina Vitória na Cidade Nova, meu amigo Dezinho Padeiro aí no Alto da Boa Vista. A todos vocês do Alto da Boa Vista, aquele abraço. Nossa amiga Portela aí na horta, com Comadre Dulce na horta, Edito na horta, Tio Avelar na horta, Luiz Enfermeiro também na horta, todos vocês da horta, você do Limoeiro também, sempre na sintonia. Obrigado aí pelo carinho da audiência.

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1: Muito bem, agora são 10 horas mais 36 minutos, 10h36 aqui na Juventude FM. Programa Ligação 104, agora com as últimas previsões astrais para esta quarta-feira, não é isso? Vamos lá então, você de Capricórnio, Aquário e Peixe, você de Capricórnio, 22 de dezembro a 19 de janeiro, nesta sexta... Desta, olha, eu quero falar sexta-feira, quero adiantar de novo. Nesta quarta-feira você poderá sentir uma vontade maior de aproveitar momentos de lazer, investir em projetos criativos ou dedicar atenção àquilo que proporciona satisfação pessoal. Entretanto, será importante, né, evitar exageros, especialmente em gastos ou expectativas relacionadas à vida afetiva, e fazer uma avaliação mais cuidadosa antes de qualquer decisão. Procure viver a experiência que surgirem sem comprometer seus recursos, né? Para você de Aquário, né? Vamos lá então, nesta quarta-feira poderá sentir uma vontade maior de aproveitar momentos de lazer, investir em projetos criativos e dedicar atenção àquilo que proporciona satisfação pessoal. Entretanto, será importante evitar exageros, especialmente gastos, expectativas relacionadas à vida afetiva, e fazer uma avaliação mais cuidadosa antes de qualquer decisão. Procure viver a experiência que surgirem sem comprometer os seus recursos, né? Vamos lá para você. Agora é de Aquário. Eu li de novo, foi Capricórnio. Vou ler Aquário agora, rapaz. De 20 de janeiro a 18 de fevereiro. Eu repeti, ó. Ó, desculpa aí aos nossos ouvintes. Eu vou ler agora é Aquário. De 20 de janeiro a 18 de fevereiro. Aquariano, nesta quarta-feira você lidera. Vamos lá. Nesta quarta-feira você lidará com mudanças inesperadas dentro de casa. Poderá surgir uma necessidade de organizar seus horários ou responsabilidades. Alguns imprevistos exigirão flexibilidade, principalmente se seus planos pessoal forem afetados por acontecimentos domésticos. Procure conversar de maneira objetiva, fazer os ajustes possíveis e evitar reagir intensamente diante de contrariedade, viu? Para você de peixe, agora sim. Você de peixe, de 19 de fevereiro a 20 de março, nesta quarta-feira, a rotina estará mais movimentada, favorecendo a troca de informações e a resolução de pendências. No entanto, acontecimentos inesperados poderão alterar os seus planos e pedir mais atenção antes de qualquer decisão. Nesse cenário, procure compreender melhor a situação e direcionar sua energia ou o que realmente importa, confirmar informações organizadas e compromissos e manter a flexibilidade também ajudarão a lidar melhor com os imprevistos, né? Tá aí as previsões de hoje, né? Nesta quarta-feira, né? Para os signos do dia, não é isso? Muito bem. São 10 horas mais 39 minutos, 10h39.

0: Roberta Miranda, Gustavo Mioto, que lindo!
1: Seresta da classinha.

Muito bem, agora são 10h52, é final de programa, gente, um abraço a todos, eu volto amanhã às 10 da manhã, na sequência tem Apoio Cultural, depois tem ele, Maicon Stílios com Fala Empreendedor, daqui a pouco, eu volto amanhã às 10 da manhã, todos.

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3: 10 horas e 53 minutos.
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0: Fala, empreendedor! Muito bom dia! Hoje, quarta-feira, dia 30 de setembro de 2026, estamos nós aqui mais uma vez, esse é o episódio de número 54 do Fala Empreendedor Podcast. Muito obrigado por você estar conectado conosco, muito obrigado por essa audiência. Hoje, dia 30 de setembro de 2026, celebra o Dia da Secretária. Uma homenagem ao nascimento de Lillian Scholes, a primeira mulher a datilografar em público. Para você que está usando essa expressão datilografar, isso remete às máquinas de escrever, onde hoje nós chamamos digitar, mas antes nós usávamos esse termo datilografar. Eu ainda lembro lá dos meus 12, 13 anos, eu estava lá estudando datilografia, numa escola de datilografia de Lagarto, chamada Mirna Kessler. Eu acho que esse era o nome da Mirna. Mirna, ela é a filha do saudoso Ramalho, contador. E eu estudava datilografia, meu pai foi o presente que ele me deu. E depois veio a internet, depois veio o computador acessível para Lagarto. Mas tudo começou lá na tecnologia de datilografar. Então, hoje é uma homenagem ao Dia da Secretária. E tem a ver com essa situação aí da datilografia também. O Dia Mundial e Internacional da Tradução também se celebra hoje. Celebra o trabalho dos tradutores e intérpretes. Essa é uma data aí memorável para você que trabalha com tradução, interpretação. Eu fui voluntário também vários anos com tradução dos americanos quando vêm ao Brasil para cá, nas cruzadas evangelísticas. Então é um trabalho realmente relevante, é um trabalho digno e um trabalho desafiador, porque interpretar a língua do outro e fazer se comunicar na nossa língua materna para que faça sentido, para que o ouvinte entenda o sentido da fala, da mensagem que é passada. Então é desafiador. E às vezes o estrangeiro, o americano, por exemplo, que é o que eu tenho mais experiência, o americano e as pessoas que falam espanhol, eles falam, às vezes, não dão pausas para que a gente pense um pouco. E às vezes eu estava num culto, por exemplo, numa igreja, eles falando e você tem que ter muito controle para poder sintetizar o que está se falando e traduzir em português. Então, esse Dia Mundial Internacional da Tradução celebra o trabalho dos tradutores e intérpretes. Também hoje, Dia Nacional do Jornaleiro, celebra os profissionais responsáveis pela distribuição de jornais e revistas. E eu lembro, tem um jovem aí, senhor, aí, acho que mais de 50, 60, que ele entrega jornais na cidade, esqueci o nome dele agora, fala, Juscelino, se ele estiver me ouvindo aí, Juscelino, é um trabalho digno e de levar informação, literalmente de levar informação impressa, né? E eu sei que ainda existe, a revista impressa ainda existe, e o jornal também ainda existe, o jornal impresso. Não é tão usual, a minha filha, a Maria Fernanda, ela não tem contato com jornal impresso. Mas tem lugares que ainda usam o jornal impresso e fora do Brasil. Eu lembro esse ano, eu estava em Arizona, lá em Chandler, e tinha lá um local onde tinha jornal ainda, com papel jornal impresso, distribuindo lá. Eu fui numa loja e tinha esse jornal local lá da região. E eu olhei, mais um país tão moderno e ainda tem o jornal impresso? Sim, tem lugar para tudo. Então, nós celebramos aí o Dia Nacional do Jornaleiro, celebra os profissionais responsáveis pela distribuição de jornais e revistas. A gente está aqui em poucos minutos, mas com muita informação já desde o início. E hoje a gente está com ele aqui, o Luciano Martins. Luciano, que eu já conheço de longas datas, Luciano que frequentava a minha casa há muito tempo. Luciano, vou abrir o microfone para um bom dia para quem está ouvindo nesse momento aqui, o Luciano Martins.
1: Bom dia, Maicon. Bom dia, ouvintes do programa Fala Empreendedor, aqui na Juventude FM. E quanto tempo, né?
0: Quanto tempo. Estamos aqui conectados.
1: Quanto tempo.
0: Isso mesmo. Nós vamos bater um papo hoje sobre sistema de informação. Iniciamos essa série ontem. E nós vamos começar a falar sobre esse assunto de maneira mais profunda, com profissionais que estão trabalhando, empreendedores como o Luciano. E nós vamos iniciar agora a nossa transmissão pelo Instagram. E você continua conectado conosco aqui pela Juventude FM, mas também vamos iniciar agora a conexão pelo Instagram. Fala Empreendedor Podcast está no ar hoje, dia 30 de setembro de 2026. Esse é o episódio de número 54 e nós estamos aqui hoje com ele, com o Luciano Martins. Luciano, que é programador, Luciano, que também é empreendedor,

0: Tem uma jornada aí, já conheço o Luciano de longas datas, a gente já tem esse contato. É, Luciano, eu lembro de ti, cara, você ainda adolescente, iniciando sua jornada da vida, né? Onde você prestava serviço pro meu pai na agência de publicidade
1: 14
0: dele.
1: 14 anos.
0: 14 anos, cara. E você tá aí, um homem, um empreendedor, um pai de família. Luciano por Luciano, quem é esse cara? Quem é o Luciano?
1: Olha, cara, eu me considero filho de lagarto, né? Na verdade, eu sou filho de Salgado, sou lagartense, sou filho adotivo de lagarto, né? Sou pai, né? Tenho uma esposa maravilhosa, tenho um filho de 5 anos, Nicolas, e, como você bem sabe, apaixonado por tecnologia e apaixonado em criar soluções para empreendedores. Agilizar processos e sair do papel. É fundamental sair do papel. O papel nunca vai deixar de existir, né, Michael?
0: Exatamente.
1: Nunca. É normal você ter um segundo banco de dados, vamos chamar assim, né? Porque o papel nada mais é um banco de dados, é local, né? E a gente tem os bancos de dados digitais, né? O papel, eu acredito que vai demorar muitos anos ainda para a gente parar de deixar o papel como se fosse uma segunda auditoria do seu banco, né? Mas é fundamental hoje que você digitalize seu negócio. Por vários e vários sentidos aí que a gente vai abordar aqui no decorrer do programa.
0: Isso mesmo, Luciano. E um abraço aí para a família do Luciano, que está conectada conosco também. O Luciano, eu tenho muito respeito por você, Luciano, muita consideração, e vejo sua evolução ao longo desses anos. As cenas, as memórias que tenho na minha mente sobre você são memórias boas, porque eu lembro da agência do meu pai, lembro daquele projeto tecnológico do meu pai há 20 e tantos anos atrás.
1: Jornal Sergipe Hoje.
0: Jornal Sergipe Hoje. Lembro também do website Sergipe Hoje, a primeira versão. Na época não tinha o Instagram, nem o Facebook estava, acho que iniciando. Mas era
1: pouquíssimo uso, na verdade.
0: Isso. E ele usava o Messenger, o MSN na época.
1: É isso.
0: E você estava lá, eu lembro de você estava lá programando, fazendo aquelas páginas dinâmicas. Eu ainda lembro você, um adolescente, programando, uma mente já à frente do tempo daquela época. Eu também trabalhava com isso. Mas a sua inteligência focada em programação estava à frente. A minha especialidade era mais o design.
1: O seu forte era o design, né? O flash, animações.
0: Isso mesmo.
1: Eu sempre gostei muito da parte do código, né? Você programar, você criar um sistema. Eu sempre achei magnífico você desenhar um sistema para você armazenar a sua lista de clientes. Olha que negócio maravilhoso. Hoje você tem, ou seja, você tem um banco com todos os seus clientes. E aí a coisa foi se evoluindo. Depois você passou a... vamos disparar mensagens SMS pro telefone, né? Que a gente não tinha a tecnologia pro celular que você tem hoje, como o Telegram, o WhatsApp e por aí vai. Antes era SMS, né?
0: SMS. E ainda hoje o SMS ainda tem seu lugar, seu posicionamento ainda hoje. Nos Estados Unidos,
1: eles usam
0: o SMS é muito mais usado do que aqui no Brasil.
1: Eles praticamente não usam o WhatsApp.
0: Não, o WhatsApp é muito pouco usado, comparado à população americana, é muito pouco usado.
1: Eles respeitam muito a questão da privacidade, né?
0: Também.
1: Então eles não gostam de se expor. Então, tanto é que essas questões de redes sociais começam lá e estouram aqui.
0: Exatamente.
1: Os servidores, eles não puxam os servidores para o Brasil, porque as leis brasileiras reforçaram muita coisa para eles. Né? Por isso que eles mantêm lá.
0: Exatamente.
1: Né? Porque eles estão sujeitos às leis de lá, obviamente, devido à LGPD, eles têm que respeitar aqui. Mas se fossem aqui, a coisa seria mais complicada.
0: Mais restrita,
1: né? Para eles. Eles têm que atender muito mais rápido e tudo mais. Mas a maioria dos usuários, salvo engano, acho que 70%, 80% dos usuários do Instagram, por exemplo, são do Brasil. Mesma coisa o WhatsApp. O WhatsApp chega a 90%.
0: Exatamente. Luciano, hoje a gente vai continuar a série que iniciei ontem sobre a importância do sistema de informação. E ninguém melhor do que você, autoridade, nessa jornada. Você cresceu apaixonado por tecnologia e vivendo isso, programando, né? Programando. E eu gostaria de ouvir de ti, para que o empresário, o empreendedor que está nos ouvindo agora, entendesse de você, que tem autoridade com isso, qual a importância de um sistema de informação para a empresa hoje?
1: Olha, Michael, as empresas, né? Acho que os empresários, eles precisam ter um sistema, como eu falei agora há pouco, né? Como um banco de dados. Ou seja, a mesma pilhazinha de documento que você tem. Vou dar um exemplo aqui. Como é que você vai fazer uma gestão de cobrança se os carnês, que a gente sabe que aqui em Lagarto tem muita loja que ainda trabalha com carnê, não cartão de crédito,
0: sim, né,
1: que já seria uma evolução, realidade. Mas tem muitas empresas que ainda têm o carnê. Como é que você vai fazer uma gestão inteligente se você só está no papel? Você precisa de um sistema. Um sistema para quê? Para você cadastrar seu cliente, você vai saber o aniversário do seu cliente. Se você sabe o aniversário do seu cliente, você pode dar um disparo de uma oferta para o seu cliente.
0: Muito bom.
1: Olha, parabéns e tudo mais. Hoje você tem 20% de desconto devido ao seu aniversário em qualquer produto aqui na loja.
0: Muito
1: Ou
0: bom.
1: Ou seja, você convidou o cliente para vir comprar. O cliente que é casado, como eu, como você, dificilmente vai sozinho.
0: Exatamente.
1: Você vai com sua esposa. Então sua esposa pode comprar alguma coisa. Eu ganhei a minha venda ali pela minha oferta de aniversariante. Mas posso comprar para mim, minha esposa pode comprar para ela, você pode comprar para um filho seu. Então, esse é um dos pontos da importância de você usar um sistema de gerenciamento para o seu negócio. Né? Você pode... Você deu um exemplo ontem magnífico. Eu não tinha ainda parado para fazer essa análise. Você pegar um sistema aí para uma loja de calçados. Se seu cliente foi lá uma vez, a primeira vez você vai cadastrar. Pera aí, ele comprou um tênis. Qual foi o número do pé dele? 39. Então, quando ele for lá de novo, você já sabe qual é o tamanho do... Não precisa nem perguntar ao seu cliente. Você sabe o tamanho do pé do seu cliente. Uma roupa, por exemplo, que são dados que a pessoa diz, não importa, não precisa pegar não a medida, mas é interessante você cruzar todos os dados, né?
0: Exatamente.
1: É por isso que hoje a gente tem uma formação acadêmica de ciência de dados.
0: Sim.
1: É o cientista de dados. Ele é justamente para estudar não só essa questão, como outras. Por exemplo, você vai no supermercado e você vê as prateleiras. Não tão por acaso ali. Ali existe um cientista de dados que usa o banco de dados de um supermercado e ele vai descobrir qual é a melhor posição de cada item do supermercado para ser vendido mais.
0: Exatamente.
1: Ele não está ali porque... Não, vamos botar aqui escolher, não.
0: Tem
1: ele pode estar aqui. Não, aqui a venda não está boa. Vamos migrar ele para outro setor do supermercado, outra fileira. Joga para outra fileira. Não continua. Isso eles vão mudando. Você quer ver um exemplo? Você vai para a fila do supermercado. Todo supermercado tem fila. Não tem para onde você fugir. Então você chega na fila. Hoje, de um lado a outro, você tem alguma coisa para comer, que são lanches rápidos. Você está com uma criança, você tem um monte de pipoca, chocolate. Não tem para onde fugir. O meu mesmo já pega um chocolate.
0: Está acessível ali.
1: Aí você vê, às vezes você tem aquele cara que é impaciente com fila, mas você tá ali. Hoje você tem uns freezers com cerveja, refrigerante, energético.
0: Tudo naquela
1: então,
0: passagem.
1: Então preste atenção que você vê na passagem. Sempre tem alguém tomando uma cerveja, tomando refrigerante, uma criança comendo uma pipoca, ou até um adulto mesmo comendo chocolate, para ficar mais tranquilo na questão da fila. Então o cientista de dados, ele precisa de dados. Se você não digitaliza a sua empresa, como é que ele vai lhe ajudar a vender mais, a posicionar seus itens melhor, em locais melhores, locais estratégicos, né? Então, é extremamente importante você, empresário, que sua empresa tenha... Ah, mas minha empresa é pequena, é uma lojinha de roupa. Aí é que é fundamental mesmo. Você tem que ter um banco de dados dos seus clientes. Você tem que saber quem são seus clientes.
0: Ótimo.
1: Qual é a média que seus clientes retornam na loja.
0: Muito bom.
1: Porque se ele demora... Se você tem um cliente ali que ele tem uma média de 4 meses ou 3 meses dele passar em sua loja, para comprar o mínimo que seja, você pode trabalhar campanhas ali para instigar que ele não passe daquele prazo. Então você só consegue se você tiver um sistema para gerenciamento, para gestão da sua loja, né? Por menor que ela seja. Não veja a minha loja, a minha é uma lojinha de roupa, eu estava conversando até antes da gente ir para o ar, é uma lojinha de roupa, você precisa de um software para gerenciamento, e não é caro, é um investimento, não olhe como,
0: não,
1: eu estou gastando, você não está gastando, você está investimento, você tem um banco de cliente, você tem uma análise de produtos que esse cliente compra, há quanto tempo esse cliente não vem na sua loja. Mas peraí, mas por que foi que ele parou de vir na loja? Não é importante para você saber? Claro que é. Olha, eu tenho esse cliente aqui. Poxa, esse cliente geralmente ele vinha a cada 3, 4 meses. Mas tem um ano que esse cliente não retornou aqui. Quer dizer, quando você tem um sistema, você não vai deixar chegar em um ano, né? Você vai trabalhar uma forma de mandar uma oferta para ele. O Instagram, ele é importante? É, ele é mais uma ferramenta para você divulgar. Mas você não pode se prender ao Instagram. E aqui em Lagarto, e talvez...

0: mundo.
1: Exatamente.
0: Mas ali é um canal de comunicação, é um canal de vendas. A gente está falando aqui de gestão do negócio, um sistema para você gerenciar seu negócio. Do cadastro, a venda e o pós-venda, né? Você com um sistema bem elaborado, um sistema bem trabalhado, bem estruturado, você aí consegue tudo. Como, por exemplo, se sua loja já for maior, você já consegue até emitir a nota fiscal no próprio sistema. Você não precisa sair num sistema de terceiro. Por exemplo, aqui Lagarto, você pode usar um sistema que ele faça essa emissão de nota, ou como você pode usar um sistema que não faça, mas, por exemplo, você teria que entrar no site da prefeitura para emitir a nota, você podendo fazer em um local só, né?
1: Tudo numa plataforma só.
0: Numa plataforma só, você faz o cadastro, faz a venda, emite a nota fiscal, ou o cupom fiscal, e por aí vai.
1: Teve um comentário importante seu ontem, que me chamou muita atenção, ao seu comentário ontem, durante o podcast, o episódio de ontem. Quando você mencionou a importância de ter um banco de dados para comunicar ao cliente uma mudança de endereço, por exemplo. E ali, trouxe ali luz para aquela validou que eu estava falando ali ontem, comentando ontem. E foi interessante sua visão, Luciano, quando você menciona sobre isso, a importância da empresa ter o banco de dados atualizado do seu cliente.
0: Correto.
1: Que é o capital, é o ativo. O cliente é um ativo, é o ativo, é um dos ativos. E eu gostaria que você falasse mais sobre isso, porque você também mencionou hoje sobre muitas empresas que utilizam o Instagram ou outra mídia social como uma ferramenta de relacionamento. Ok, é válida. Mas você precisa ter genuinamente sua própria base. Não depender de nenhuma base. Você tem que construir sua base.
0: Corretamente.
1: E eu gostaria que você falasse sobre isso para esse empreendedor que está ouvindo a gente agora ao vivo pelo Instagram. Obrigado a Cleia Santana.
0: Minha esposa.
1: Um abraço para a Cleia. Ao Rony, nutricionista, empreendedor. Ao Cleiton, a Jéssica Lani, em Aracaju, a Jeane, conectada conosco, a você que nos acompanha ao vivo aqui pela Juventude FM. Comenta sobre essa questão da base de dados.
0: Veja, como eu falei agora há pouco, o que é o Instagram? O Instagram é mais um canal de comunicação. Né? E o canal de comunicação, a gente converte em venda, certo?
1: Certo.
0: Pronto. Mas nada mais é do que isso. Instagram é um canal de comunicação que você vai converter vendas. Você não tem um banco de dados no Instagram. Você tem uma lista de clientes, beleza. Mas todo mundo que lhe segue ali é seu cliente?
1: Boa pergunta.
0: Todo mundo que segue já comprou em sua loja? O que foi que ele comprou? Há quanto tempo ele comprou em sua loja? Há quanto tempo faz que quem comprou não voltou à sua loja? É isso que o empresário tem que entender, né? O Instagram, ele é um canal de comunicação, que você vai usar o canal para converter vendas, mas ele não é um banco de dados. E ele não é seu, né? Primeiro que não é um banco de dados, né? E segundo que ele é um canal seu, não é seu.
1: Exatamente.
0: Né? Já vai por aí. Quando você tem um banco, você tem tudo, né? Você vai saber, não. Quantos clientes eu tenho? 5 mil. Desses 5 mil, quantas vezes o cliente, que ele já é meu cliente, ele retornou à loja? Desses 5 mil, quantos são novos esse mês? Ou essa semana, ou hoje? Quantos clientes novos eu tenho hoje? Isso é ciência de dados. Você precisa disso para você saber, por exemplo, eu quero lançar uma promoção. Ninguém lança uma promoção por acaso. Você tem que ter dados para saber que tipo de promoção que você vai criar, né? Se você tem um banco, você sabe o comportamento do seu cliente, então você vai lançar uma oferta, não vou chamar promoção, né? Uma oferta. Ou você vai lançar novos produtos, você vai ofertar novos produtos que vai agregar aquele cliente, que o seu cliente vai ter interesse, baseado no quê? No seu banco de dados. Você tem que ter um banco de dados. Você não tem um banco de dados só tendo o Instagram. Você precisa ter um sistema de gestão empresarial.
1: Para poder computar essas informações.
0: Para você computar tudo isso, tudo isso. Eu mudei de... Por exemplo, a gente sabe aqui que tem muito empresário, eu estou falando aqui do pequeno empresário, empreendedor, que às vezes ele acaba mudando de endereço. Por diversos fatores,
1: sim,
0: que não é o caso, mas diversos fatores.

0: Então ele mudou de endereço. Aí, tranquilo, ele vai lá no Instagram dele, coloca um aviso, faz um vídeo que mudou de endereço. Mas chegou para todo mundo que já comprou na sua loja? Será que chegou? Para todo mundo que comprou, né? Para todo mundo que é seu seguidor e que vê suas promoções e que curte, etc. Beleza, você pode até chegar, mas para quem comprou, que é o que importa para a loja, para a empresa, é o quem comprou e quem compra. Quem comprou e quem compra. Chegou para todo mundo? Se você tivesse um banco de dados, você teria o telefone de seus clientes. Um simples SMS. Ou uma simples mensagem de um WhatsApp. Você acha que não seria bem mais interessante? Iria em cima, seria, ia fidelizar o aviso, né? Seria certeiro, né? Não, a mensagem chegou em todos os clientes que são meus clientes, independente dele ter muito tempo que ele tenha vindo aqui na loja. Então, mudei de endereço, eu vou criar uma campanha ali de produtos com excelentes ofertas para que eu pegue os clientes que tem muito tempo que vieram à minha loja, que ele possa retornar, e os atuais que compram com frequência também. Vou jogar um atrativo para ele, porque eu sei o que é que geralmente ele compra. E os antigos que era que compravam, entendeu? Então, não tem assim para onde você fugir, né? Você precisa digitalizar sua empresa. Não sai caro, que não é. A gente sabe que não é, né?
1: É acessível. É acessível. E hoje é mais acessível ainda.
0: É acessível
1: ainda.
0: E não é caro. É um investimento que vai lhe dar retorno. Entendeu? Tem que parar com esse pensamento e dizer assim, não, eu vou no papel. Como é que você vai fazer uma gestão? Você falou um negócio ontem que, cara, eu digo, poxa, eu sempre tô ouvindo o programa, eu já te falei isso.
1: Muito obrigado.
0: Seu programa é muito interessante, principalmente para quem empreende, que é o meu caso. Você que está em casa ouvindo, você empreende. Eu vendo cocada. Você é empreendedor.
1: Exatamente.
0: Não, eu trabalho vendendo picolé para os outros, não é meu. Não importa, você é o empreendedor. Empreender é você trabalhar para você. Né? Eu vendo picolé. Você está vendendo produto de alguém, mas você está vendendo. Você vende para você. Então, empreender é bem mais simples do que o pessoal acha. Não, empreender é quem tem uma empresa. Não, você é um prestador. Você é um eletricista, você é um empreendedor.
1: Eu também.
0: Né? Você é um pedreiro, você é um empreendedor. Né? E você falou um negócio bem interessante. Eu falei, rapaz, eu tipo, Max, só vai na tecla certa, né? Que as pessoas, elas têm que vamos supor assim, digitalizar sua situação devido à questão dos históricos. Os históricos, ele é muito importante para a empresa, né? Quando você, aí você falou, como é que você trabalha hoje? Num papelzinho?
1: É,
0: e você empilha ali, e você empilha na mesa. Aí depois você disse, tudo bem, você pode ter empilhado, obviamente, que às vezes a gente recebe o boleto ainda em casa, né?
1: É, impresso.
0: Você tem impresso para pagar. Mas você já passa, você tem que passar ele para o sistema, né? Vamos supor aqui uma coisa que acontece com frequência, até em alguns clientes meus. É, nos clientes que eu já tenho, hoje eu tenho até implantado uma função para resolver esse problema. É, tem muitas empresas que a gente sabe que tem licenças. IPTU... Licença ambiental, a depender do tipo de negócio, algumas licenças que tem que ser renovadas a cada 3 meses. É, mas você vai ficar controlando isso na cabeça? Se você tem um sistema, ele lhe avisa, ó, licença X vai vencer daqui a 30 dias. Tá lá em cima, vermelho. Aí você, epa.
1: Esses alertas
0: vão chegar. Já vão correr, porque a licença não sai de um dia para a noite. A licença que você tem um prazo de 15, 20 dias para o órgão até chegar nos sinais e... emitir. Aí você vai ficar fora, você vai ficar... Ou seja, geralmente quando se vence uma licença, às vezes eles dão um prazozinho, né?
1: É,
0: em alguns casos. Em outro, não. Encerrou o prazo, já foi. Você tem que ter iniciado antes.
1: Então isso é importante.
0: É muito importante, é fundamental demais você fazer a gestão de documentos. Eu tenho um boleto, beleza, eu tenho na mesa. Mas eu registrei que eu tenho essa conta aqui para pagar no sistema.
1: Muito bem lembrado, Luciano. Quero aqui reconhecer essa audiência maravilhosa, o JC conectado conosco. JC, eu tenho também boas memórias do JC. O Cloudstone Viana, conectado conosco também. 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Luciano, falando ainda sobre sistema de informação, e a gente vê essa realidade, Luciano, às vezes eu fico assim, não triste, não é sobre tristeza, mas pensativo. Às vezes as empresas, eu entro em algumas lojas e eu vejo o computador desligado, o sistema lá desligado. E aí esse empreendedor só liga o computador quando o cliente solicita uma nota fiscal, ou quer um cupom, ou quer algum controle. E eu me pergunto, o que se passa na cabeça desse empreendedor? E eu gostaria de te ouvir com a sua experiência. Como você pode ajudar esse empreendedor para ele acordar e entender que esse recurso poderoso, o sistema de informação, não pode ser desprezado?
0: Eu acho que você tem que fazer alguns programas falando sobre a importância dos dados, né, para a empresa. Porque às vezes o empresário, ele paga o sistema, mas ele não usa. E é aquela desculpa padrão, você já ouviu. Não, é porque eu prefiro assim, porque vai agilizar, vai atender o cliente logo. Você tem que catalogar tudo, né? Toda venda da sua empresa tem que ser catalogada. Por vários e vários motivos, uma auditoria.
1: Uma auditoria, isso mesmo?
0: Auditoria financeira. Uma auditoria de estoque. Né? Peraí, por que está faltando esse estoque aqui?
1: Isso.
0: Né? Eu tenho um cliente que eu... que ele conversou comigo, disse que precisava de ajuda. Pai, eu preciso de ajuda, pelo amor de Deus. Eu digo, o que foi que aconteceu? Ele... Você sabe, eu compro muitas peças, né? Pro meu negócio, porque a empresa dele fornece um material e também dá manutenção. E eu tô vendo as peças sumindo. E eu não quero ser injusto e desconfiar da minha equipe. Então, eu preciso saber o que tá acontecendo. Eu falei, você tem um sistema, você tem um gerenciamento do seu produto e de manutenções que você realiza no produto? Não tenho. Eu digo, pronto, o seu problema é esse. Você precisa ter um sistema, porque com o sistema você registra os produtos que foram comprados, você dá entrada no seu estoque, e à medida que saem esses produtos para correção das máquinas, você registra, seu funcionário registra, ele vai tirar foto da peça atual na máquina, ele vai remover a peça, vai adicionar a nova e vai tirar foto com a peça nova. É uma segurança para o funcionário, é uma segurança para você e, mais ainda, é uma segurança para o seu cliente. Porque quando o seu cliente pedir, você tem como mandar o histórico. E eu não recordo o nome do órgão, que hoje eles têm cobrado, né? Eu quero que a empresa exiba o demonstrativo. Esse mesmo cliente foi pedido agora recentemente o demonstrativo das manutenções preventivas e corretivas das máquinas da empresa.
1: Muito bom. E isso remete a essa sua fala também, reforçando sobre a importância dos históricos.
0: Então, lembra que eu disse? Ah, eu tenho uma lojinha de roupa. Ah, é que é fundamental você usar um sistema de gestão empresarial. Porque você vai cadastrar tudo que entra, tudo que sai. Tudo que sai. Eu comprei por quanto? Você vai cadastrar um sistema a um preço real. Por quê? Porque se Michael chegar pra mim e disser, Luciano, eu queria, cara, 10 peças dessas. Você me consegue um precinho melhor? Se você tá com seus olhos na tela do sistema, você vai saber por quanto você comprou e qual desconto máximo que você pode conceder para você não ter prejuízo. Né? Porque já pensou, eu vou lá, você se empolga, Michael, eu queria 30 peças dessa aqui. Pô, você se empolga e diz, caramba, vamos supor aí que seja uns 15 mil reais. Tu, Michael, consiga aí para mim, cara, por 12 mil que eu levo agora as 30. Só que você não tem dados. Então você vai de cabeça. Já pensou daqui a pouco você comprou por 12.500, 12.800, 13 mil?
1: Perdeu dinheiro.
0: Entendeu? Onde está a importância dos dados? É aí onde está a importância dos dados. E do uso de um sistema. Né? Quando eu digo dados, é porque você vai usar um sistema para catalogar tudo. Então você sabe qual é o desconto máximo que você pode dar naquelas 30, 40, 200, 1.000 peças. Olha, o sistema, o desconto máximo que você vai dar é esse. o próprio sistema vai travar, né? Não, quanto mais você pode dar isso. Abaixo desse aqui, você já entra na margem de prejuízo. Você vai perder lucro absoluto e vai ir também no prejuízo.

0: Você vai informar o tipo de desconto. Ele vai dizer, olha, já está arrancando X do seu lucro. 30%, 40%, 50% do lucro. Ou você pode dizer, opa, prejuízo total. Então, você... reforço é independente do tamanho do seu negócio. Você tem que ter um sistema. E se for menor, aí é que tem que ter mesmo. Porque o pequeno quer crescer, né?
1: Exatamente.
0: Aí você vai usar um sistema para ajudar a gerenciar. E isso. O grande não quer perder. E quer ter controle total e continuar crescendo. Tem que ter. Então, o sistema não importa o tamanho do seu negócio. Você precisa usar um sistema para gerenciar.
1: E você falou uma coisa importante, Luciano, é a questão do controle. Você falou assim, o sistema vai travar se der um desconto maior. Então, também o sistema, para trabalhar em equipe, isso é também mais segurança para a empresa. Outra coisa que você falou também, muito interessante esse estudo de caso aí desse cliente que queria fazer auditoria no estoque, com a questão da foto, essa questão dessas provas aí. Então, tudo isso a gente vê que o sistema não é só um computador de dados para guardar dados, mas é para controle também.
0: Para controle, controle absoluto. Um controle para segurança sua, empresarial. Porque você lembra daquele empresário que começou uma loja de roupa e ele tem dois funcionários. Michael, quanto desconto máximo? Michael, nessa peça aqui, qual desconto máximo? Michael, quanto desconto máximo aqui?
1: Sim.
0: Você vê isso em lagarta ainda?
1: Vê.
0: Todo funcionário recorre a alguém da loja para saber o desconto máximo. Ou seja, está tudo na cabeça de uma pessoa.
1: Exatamente.
0: Se aquela pessoa adoece. Se for o dono, eu não vou dizer beleza, porque se ele adoece, ele vai estar em casa. É para o caos que você cria na loja.
1: Depende do humor da pessoa. Depende da disponibilidade
0: e
1: da pessoa.
0: E a carga que aquele funcionário, que aquele dono vai receber. A descarga.
1: Exatamente.
0: O cansaço. A sua entrevista com o Raílson, você tocou muito nesse assunto. O Raílson tocou muito, né?
1: Sim, psicólogo Raílson. Um abraço aí pro psicólogo Raílson.
0: A carga que aquele empresário vai pegar é onde a gente chama de descentralizar. Um sistema vai descentralizar
1: a informação.
0: O funcionário tem o sistema e no sistema, na tela dele, ele vai saber exatamente quanto ele vai conseguir dar desconto. Eu estou falando em desconto, mas existem várias outras questões. Um controle de estoque. Qual produto que você vende mais? Né? Você é empresário, sua loja tem aí em torno de 5 mil produtos ou 10 mil, loja de material de construção, por exemplo, uma mercearia,
1: com
0: produtos. Aí você vai comprar, aí vou comprar 30 mil aqui desse produto. Você sabe se esse produto tem muita saída. Alguns você tem controle, mas outros não. Né? Eu comentei com você, com meu cliente aqui do lubrificante, eu fiz um sistema para eles. E num sistema, né, hoje, graças às IAs, você consegue melhorar ainda a leitura de estoque, né? A verificação, né, que a inteligência artificial hoje está um boom incrível. Então, você usar um sistema...
1: Com excelência,
0: que você tem a IA... Cara, é excelente, né? É um consultor dentro do seu próprio estoque. Então, a IA hoje, ela dá uma checada no seu sistema e a gente viu produto, que tinha loja que tinha 30 produtos, 40 produtos, 100 produtos, que a última venda foi janeiro de 2015. Enquanto tinha outras lojas... que o estoque estava baixo e outras que não tinha esse produto. Né? Você consiste com um sistema de gerenciamento, o que é que você faz? Epa, vamos mover esse produto aqui para a loja que tem saída.
1: Redistribuir.
0: Você redistribui. Ou seja, um sistema, ele vai dizer exatamente qual produto que você vai comprar. Né? Você vai pedir uma sugestão de compra dentro do sistema, não é de sua cabeça. E o sistema baseado nos últimos 90 dias de vendas, eu quero fazer uma compra aqui de produtos para 30 dias, que minha loja vende em 30 dias. O sistema vai lhe dizer exato, o número exato que você tem que comprar. Olha, você tem que comprar 30 peças dessa. Essa não, essa seu estoque já tem.
1: Evita
0: então,
1: essa compra.
0: Não, você não precisa comprar. Então ele lhe dá exatamente o que você tem que comprar. Então, banco de dados, ele mais uma vez serve para tudo isso, né? Para você fazer um controle de estoque.
1: Isso é muito importante, Luciano. Você é empreendedor que está nos ouvindo, estamos aqui com ele, Luciano Martins, ele que é especialista em TI, programador, e tem aí soluções em sistemas para oferecer a você.

0: empreendedor que precisa controlar melhor, fazer a gestão melhor do seu negócio, do seu comércio ou de empresa de serviço também. E eu quero aqui mandar um abraço para o Dr. Maspoli Coutinho, conectado conosco, da AstroClean, ao Adriano Radiofon, fazendo aí essa história da comunicação em Lagarto, o lendário aí, o Adriano. O Tony, conectado conosco, a Laís Fernanda, ao Claudio Stone, ao JC, a Jeane, a Jéssica Lani, Aracaju, o Cleiton. Muito obrigado a você que está conectado conosco. Luciano, eu tenho mais perguntas para você aqui, mas eu quero fazer um comentário. Você falou muito, foi muito pertinente sua fala quando você diz sobre essa questão dos históricos e das projeções. O próprio sistema sugerir aquilo que é para comprar e aquilo que é para evitar de comprar. Eu já vi muito nessa minha vivência como consultor, quando o empresário de uma pequena mercearia, por exemplo, chega o representante para vender os produtos, o representante ele não quer saber, ele quer vender aquilo que ele representa.
1: Empurra.
0: Mas aquele empresário com mais inteligência, baseado em dados, ele se posiciona melhor. Ele diz, não, eu não quero comprar isso nem isso, porque eu não vou vender isso. Agora eu quero comprar isso, isso e isso. Então, esse poder, o poder está em quem tem conhecimento. E eu gostaria que você falasse sobre isso.
1: Hoje o empresário dá a lista impressa. Eu preciso disso aqui. Veja aqui o que é que você tem.
0: Exatamente.
1: E o vendedor vai, não, tem isso, isso, isso. Não. Não, isso aqui eu tenho mais. Bom, você tem quanto aqui? Ah, o sistema sugeriu 30. Ah, o sistema sugeriu 30. Eu tenho 50 e vou lhe dar um desconto maior. Então, para o empresário, ele consegue tomar a decisão. Porque o sistema diz, quanto você deve comprar, qual foi o último valor que você pagou na sua última recarga, né?
0: Sim.
1: Na sua última compra. E você pode até fazer ele em tempo real, né? Ou seja, o vendedor está lhe oferecendo, você preenche o valor e o sistema pode lhe dizer, não, pode comprar 10 a mais. Né? Você pode negociar, não, me dê um descontinho maior que eu pego mais. Então você tem o poder da compra com responsabilidade e com números de que não vai ficar muito tempo seu estoque.
0: Baseado em dados.
1: Baseados em dados. Se você preencher, não, vou comprar 50. O sistema vai dizer em quantos dias, baseados nos seus últimos 90 dias, que é o que a gente trabalha muito, os últimos 90, que a gente chama de curva A, né? Sim. Aquecida, que você realmente vai vender daqui para os 90 dias futuros. Se você diz, não, eu quero para 30 dias, então aí é que sai perfeito os dados. Ele sai perfeito. Você vai comprar com responsabilidade, sabendo que vai vender. Em quanto tempo você vai vender? 30 dias, já que você disse que quer que o sistema verifique para 30. Aí você pode fazer um novo cálculo, não, para 50 dias. Eu vou comprar produto para 50 dias, se você quiser. Se não, você compra para 30, porque seu dinheiro vai girar.
0: Você e não vai assim, estar com dinheiro parado, com uma percepção de mais segurança, na verdade, com convicção. A palavra certa é convicção da segurança baseada em dados da realidade. Luciano, hoje você falou das IAs, você falou dessas integrações. Vejo que nessas conversas que a gente tem aqui nos bastidores e de suas experiências que você relata para mim, que cada experiência que você fala, eu estou atento. Ali me chama muita atenção, porque você vem de uma vivência. Você não vem só da teoria, você está na vivência. E me fale sobre essas integrações, porque hoje você tem ajudado também as empresas a melhorarem os sistemas que já têm.
1: Correto.
0: E eu gostaria que você mencionasse esse último caso aí da empresa de lubrificante, sobre essas melhorias com essas integrações que você oferece, que tem ajudado o empreendedor.
1: Hoje eu tenho prestado serviço aqui para o pessoal do mundo, né? Como eu havia te explicado. E o pessoal do mundo usa um sistema.
0: Esse pessoal do mundo é o mundo.
1: Mundo dos lubrificantes. Eles usam um sistema muito bom. A Zeus é um sistema muito bom. Muito bom, não tenho o que falar. Só que a Zeus ele é um sistema local. Tá? Não estou falando mal do sistema.
0: É local.
1: A forma, ele precisa de um servidor local, né? Então, se você tem outras lojas, hoje, eles não se comunicam entre si. Então, eles têm aí hoje 8
0: então,
1: lojas.
0: Então, são bases separadas,
1: são bases
0: isso?
1: Separadas.
0: Banco de dados
1: banco
0: separados.
1: De dados separados.
0: Ok.
1: Certo. Se você precisa fazer um estudo de uma loja local, beleza, você faz, baseado no que ele oferece. E o que foi que eu ofereci? Eu ofereci um sistema de gerenciamento, né? Que ele faz apenas leitura, né? Consultas. Eu não insiro nada, eu faço a parte de inteligência. Então, eu peguei o estoque dele, e cria uma solução completa de inteligência utilizando as IAs para que ele cruze dados, quais produtos vendem mais, quais produtos vendem menos. É, deu uma melhorada na sugestão de compra deles, utilizando a questão das curvas, curvas A, B e C.
0: Então, muito bom.
1: Hoje eles trabalham apenas a curva A, que é super aquecida, que você pode comprar sem medo. E você não tem problema, porque ele vai vender de acordo com a quantidade de dias de sua compra, para 15 dias, para 10, 15, 20, 30. Então ele vai dar, ele bate exato, né? É, os bancos de dados, eles eram separados, né? O que foi que eu fiz? Através de uma API, né? API é uma forma de você comunicar, fazer comunicação entre sistemas.
0: Sim.
1: Né? Eu peguei a loja de Lagarto, ela se comunica com a API, as demais lojas, tudo vai para essa API, e essa API possibilita as lojas se comunicar entre si.
0: Muito
1: Aí
0: bom.
1: Você tem como fazer o cruzamento dos dados. Por exemplo, vou dar um exemplo aqui que tinha, eles têm muita dificuldade. Vamos supor que você chegava com o seu carro lá e você queria um determinado tipo de filtro. E não tinha aqui na loja. Não é que a loja não pede, porque não tem saída. Mas o seu carro, ele pede especificamente aquele filtro. E você quer aquele daquela marca, você não quer uma outra marca. Então hoje no sistema ele coloca o nome do filtro e ele verifica nas 8 lojas qual loja tem. Porque antes eles tinham que estar ligando para as lojas, né?
0: Você tem filtro, tal, tal, tal.
1: Não, não tem. Ligar para outra, tal, tal. Não, não tem. Eu até presenciei um dia que na última loja, né? Na 7ª loja, aqui a 8ª é quem está ligando, foi que tinha. Então hoje ele coloca o nome do filtro, o sistema verifica e diz qual loja e se tem ou se não tem. Então hoje eles vão e ligam direto. Olha, estou precisando que você mande um filtro aqui para a Lagarto. Esse filtro passa os dados do filtro. Eles transferem dentro do sistema, o carro passa para pegar e traz para a loja do Lagarto. Então, graças à questão das APIs e graças à questão da inteligência artificial, hoje a gente possibilitou fazer essas comunicações e melhorias que vai, ajuda o empresário a acelerar o processo. Porque, imagine, se toda vez que você fosse fazer, você tem que ligar. Outra coisa interessante é que na pré-venda aqui é cadastrado a placa do veículo. Então, vamos supor, você trocou aqui o óleo do seu carro em Lagarto. Então, o padrão é ou você estourar a quilometragem, um exemplo, 5 mil quilômetros, você tem que trocar de novo, ou 6 meses. É o padrão, que é a validade do óleo. E justamente nessa questão da validade, vamos supor que você está em Aracaju e você foi em uma das lojas de Aracaju. Então o funcionário tem que perguntar de novo seus dados, cadastrar o veículo do seu carro, olhar no manual, que existe um software para isso, que é separado, que é o catálogo da Vox, que ele verifica o veículo e quais são os óleos e filtros que aquele veículo tem que se usar. Então o funcionário ia perder todo esse tempo de novo, sendo que você já fez uma troca em Lagarto e na sua última troca a equipe já fez essa pesquisa antes.
0: Já está computado
1: essa
0: informação lá.
1: Já está tudo prontinho lá. Só que você não tinha isso antes. Então hoje eu coloquei uma área que ele pesquisa pela placa do seu carro ou pelo CPF do cliente. Você não vai precisar pegar, porque quando você entrar com o seu carro, o funcionário já bateu ele no seu carro. Antes de você chegar no balcão, ele já pesquisou e ele já lhe chama. Quem pesquisou já te chama. Michael, aqui por favor. Você vai dizer, oxê.
0: Eu nunca tive
1: nessa loja, esse cara sabe meu nome. É isso, Maico, tudo bem, tal, tal, tal, tal, tal. É a troca de óleo, ele já vai ver que o seu carro está vencido, então vai ser isso. Provavelmente vai ser. Você, pronto, a troca. Não, tranquilo, tal, pode esperar ali na sala. Ele já sabe o que vai fazer no seu carro. Então ele acessa a última pré-venda de 6 meses atrás, vê quais filtros foram utilizados, quais são os tipos de filtros, a marca, tudo certinho conforme sua última troca, que é sempre baseado num padrão do carro, né? O que é o padrão de fábrica. Então, através das APIs, a gente conseguiu interligar ele. E fora outros e outros e outros, um controle de fio. Eu estou implantando agora um controle de fio. Então, em breve, quando você chegar lá, você vai ver uma TV bonitinha, que vai mostrar qual a posição do seu carro na fila.
0: Muito bom.
1: Se está em andamento, quando estiver pronto.
0: Aí diminui a ansiedade do cliente.
1: Diminui, porque às vezes você
0: chega lá, credibilidade.
1: Eita, poxa, tá cheio aqui de carro. Só que cheio de carro, a maioria já está em atendimento. Então, você olhar na TV, você não precisa nem perguntar ao funcionário. Você vai ver quantos tem na fila, os que estão em atendimento E quando finalizar, sai aquele sonho, igual ao posto de saúde, né?
0: Sim.
1: Atenção.

0: informar que o seu carro está pronto para retirada. Então, a gente já está testando isso aí, o sistema está pronto. Eles já estão utilizando na parte, porque o sistema, eles são dois módulos, né? Um módulo para o funcionário controlar para ele a fila dos atendimentos. Sim. E agora vai ter o painel dos clientes. Aí só vou esperar agora chegar as novas TVs, para o cliente ter como ver ali, diminuir a ansiedade. E ele está na outra sala de espera, tranquilo, até assistindo alguma coisa no ar-condicionado, tomando um cafezinho. Que o serviço é de qualidade, muito boa o atendimento deles. E aí ele vai ver o chamado dele, né? Bem tranquilo.
1: Luciano, nossa conversa está muito boa, mas nosso tempo está acabando. A gente está aqui com o Luciano Martins, ele que é especialista em TI, em tecnologia da informação e também infraestrutura. E o Luciano contando aqui as experiências dele, eu aqui curtindo aqui esse momento tão especial. E a gente tem um objetivo. O objetivo é falar com você, empreendedor, sobre a importância de usar o sistema de informação. Talvez você já tenha até um sistema instalado aí no seu computador, mas só vai funcionar, só vai gerar resultados se você utilizar. E, Luciano, vamos concluir isso aqui, eu quero ouvir mais você. Às vezes, eu, nessa minha jornada de várias implantações de sistemas, que eu trabalhei muito tempo com isso também, e eu percebi que muitas vezes o problema não é o sistema.
0: Não, é a galera não utilizar o sistema.
1: Exatamente.
0: É não utilizar.
1: Fala sobre isso aí.
0: Então, o empresário que quer crescer, o empresário tem que instalar um sistema na sua empresa. E outra, você precisa impor regra. O funcionário tem que utilizar o sistema. Ah, o cliente é rápido. Você vai utilizar o sistema. A regra é simples. Por quê? Para você, empresário, você utilizar o sistema é como a gente está batendo na tecla. A importância dos dados, você vai ter dados para comprar, você vai ter dados para vender, você vai ter dados para saber o que é que você vende mais, consequentemente você vai comprar mais. O que é que você vende menos, você não vai estar estocando. O que adianta você estar aí na sua empresa com estoque absurdo, maravilhoso, parado? Com o sistema você tem como criar, você vai ter, já, todo o sistema vai ter isso aí, produtos parados, para você fazer o quê? Vai jogar para promoção. Vai ficar com o dinheiro parado? Não vai. Vamos comprar o quê? Produtos da curva A, produtos aquecidos que tem venda. Que tem vendas. Porque se não tiver venda, você vai estar com o dinheiro parado? Não. Aí vou fazer o quê com esses produtos parados? Não tem pra onde fugir. Você vai fazer uma oferta, fazer uma promoção.
1: Só não pode ficar parado.
0: Não pode ficar parado. Toda empresa faz. Gigante, pequena, a gigante.
1: É verdade. Luciano Martins, muito obrigado por sua participação. Essa série vai continuar, ela tem alguns dias ainda para desenvolver, porque não se esgota esse assunto. Tá? E se você quer saber mais sobre sistema de informação, se você está com dificuldade, o Luciano vai deixar também o contato dele, contato comercial dele de WhatsApp, profissional, para que você possa manter contato com ele também sobre isso.
0: Pois, caso vocês queiram que eu faça uma análise de perfil na sua empresa, veja um melhor sistema para atender a sua demanda. É bem simples. 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
1: Muito bom.
0: E lá você tem todos os meus contatos, tem um botãozinho para o WhatsApp, você vai ver o perfil que eu trabalho. Tá? Eu trabalho com infraestrutura e com desenvolvimento de sistemas personalizados. Ah, eu uso um sistema, eu já tenho um sistema na minha loja. Eu posso te ajudar criando um segundo sistema que ele vai apenas analisar os seus dados com IA aplicada para saber o que é que você vende mais, o que é que você vende menos, como é que você pode melhorar suas vendas. E, pelo amor de Deus, usem o sistema que vocês contratam. Não deixe máquinas desligadas.
1: Exatamente. Porque
0: se você não fizer esse controle, você vai acabar pensando besteira lá na frente. Por exemplo, eu estou sendo roubado. Já vi muito isso. Mas não é. É porque não controla o estoque, entrada, e nem controla a saída.
1: Aí não tem como ter resultado.
0: Você não tem resultado. Você acaba achando que está sendo roubado. Você acha que está vendendo de menos. Na verdade, você está vendendo bem. Aí você para de comprar aquele produto, que é um produto que tinha saída, que entrava na curva A. Você começa a investir em produto na curva C. Use o sistema. Mike, faça muitos assuntos,
1: episódios aqui.
0: Muitos desse. Episódios sobre a importância do banco de dados para a empresa. Para tudo, né? Até para a galera que é político.
1: Também.
0: O banco de dados é gigante. Para o município, é gigante.

0: um posto de saúde, né? Porque o banco de dados está presente
1: tipo
0: em tudo,
1: de organização.
0: Qualquer tipo de organização, né?
1: Luciano, muito obrigado por sua participação. Nós ficamos por aqui e voltamos nesse mesmo horário aqui no Fala Empreendedor Podcast.
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4: Juventude FM informa a hora certa.
2: 11 horas e 53 minutos.
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0: 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Que legal! Olha, e pelo WhatsApp 55 tem participação de ouvinte.

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1: São 12h25. 12h25. Hoje é quarta-feira, 30 de setembro de 2026. A partir de agora, o lagarto para. Só para ouvir o prefeitinho.
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1: Na técnica, Jailton Silva, na produção brasileiro. Nas redes sociais, Alan Gomes. 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
1: E vamos para as principais manchetes do dia.
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12h40, iniciaremos a entrevista com o parlamentar lagartense. Continua repercutindo a renúncia de Érick Menezes à condição de vice-governador. Sua mãe, Marlene Menezes, foi contra a sua decisão de renúncia. Ricardo Marques coloca sob suspeita a decisão de Érick.

0: quando o vice renunciou. E o tribunal decidiu o quê? Os votos do candidato majoritário vale ou não vale? É obrigado o candidato a governador também renunciar? Os detalhes daqui a pouco neste programa. E anotem aí na marca da exclusividade.
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0: Só eu tenho e o bolo é grande.
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0: Você acha que a renúncia de Érico Menezes balançou com a política sergipana? Se isso balançou, imagine o que está vindo aí nos bastidores e Sergipe Lagarto poderá saber a qualquer momento. Uma outra bomba. No meu entendimento, a renúncia do menino de Lagarto foi um traque em relação ao que se pode ser anunciado na política sergipana de hoje para amanhã. Bolo grande. Estas e outras manchetes serão debatidas a partir de agora, aqui no meu, no seu e no nosso. 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

Ontem foi dia de debate na TV Sergipe. E naquele momento, Lindevan, o apresentador da TV Sergipe brasileiro, assim apresentava os candidatos. E um deles faltou e a cadeira ficou vazia. Quem faltou foi Fábio Mitidieri. Vamos aos bastidores do debate da TV Sergipe.

0: momento muito importante dentro do processo democrático e também uma oportunidade para você, eleitor, conhecer e avaliar as propostas dos candidatos que pretendem governar o nosso estado pelos próximos 4 anos. Foram convidados para este debate, de acordo com a legislação eleitoral, os candidatos por partidos e coligações com representação de no mínimo 5 parlamentares no Congresso Nacional. Aqui com a gente nesta noite, os candidatos Ricardo Marques, do PL, Emanuel Cacho, do PSDB, Valmir de Francisquinho, do Republicanos, o candidato Fábio, do PSD, também foi convidado. A assessoria dele chegou a assinar as regras do debate, mas no fim da tarde de hoje enviou nota informando que ele não participaria. Pela regra, o espaço dele permanece vazio aqui no estúdio.
1: O senador Agostinho Ribeiro justificou a sua ausência no debate. Vamos colocar aí o que disse. Me tidiere, por que não fui ao debate?
2: Mas a gente entende, conversando com a nossa equipe, com o estrategista, com o pessoal da coordenação, que não faz muito sentido nesse momento, porque nós passamos mais de 40 dias de campanha. Nesses 40 dias, todos os debates tiveram, o adversário também, por uma estratégia dele, não foi. E a campanha toda foi em agressões a gente, quase nada de proposta. Todos eles... Todo dia a gente ganhou agora, hoje, mais dois direitos de resposta por conta de fake news. Então, se fosse para debater propostas, faria algum sentido. Mas para estar fazendo ataques pessoais, agressões como foi a campanha inteira, para a gente é muito melhor ter a oportunidade de conversar como a gente começou agora entrevistando, falar dos problemas, falar das ações e falar de propostas. Porque ataque por ataque não faz muito sentido. Além disso, aí eu tenho também um entendimento de que nós temos dois candidatos que, teoricamente, nem vão ser candidatos, porque um está com o registro cassado no TSE, que é o Elton. O outro, hoje, o vice renunciou, a chapa caiu também. Então, vou debater com quem não é candidato, vou debater para sofrer agressões, então, não faria muito sentido. Então, a equipe conversou conosco, eu compreendi, entendi, e vamos seguir nossa agenda normal. Vou fazer carreata hoje, vou alugar agora para Jabutiana, Santa Lúcia, Sol Nascente. Amanhã segue a agenda normal e a gente continua falando nossas propostas, mostrando aquilo que nós já fizemos e vamos fazer pelo Sérgio Panza.
1: Francisquinho neste debate, ele disse que é um momento fundamental para a democracia. Vamos ouvir o candidato Valmir de Francisquinho.
3: Gente, acabamos o debate agora. Foi um debate propositivo, aquilo que eu sempre disse, o que importa para a população é as propostas que o povo sergipano espera de cada candidato. Lamentavelmente, houve a falta do candidato, principalmente aquele que está administrando, onde ele deveria ter a oportunidade de trazer a prestação de contas para o povo sergipano. Acho que era isso que o povo sergipano também estava esperando, porque eu, como mandato, eu tenho a obrigação de estar aqui prestando conta. Fazemos política, conversando com todos os sergipanos e sergipanas. Fiz política, assim, a minha vida inteira, quando fiz a política lá no município de Itabaiana. Então, eu entendo que você devolvia a necessidade, as reclamações, os anseios do seu povo, da sua gente. Então, assim que eu fiz e assim que nós vamos fazer. Conversando com os segmentos da sociedade para você fazer gestão. Conversando com as instituições, conversando com o povo e ouvindo. Então vamos juntos, obrigado, que Deus abençoe, você que ainda está em dúvida, a oportunidade é agora. 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
1: Bem, antes de iniciar a entrevista com o deputado federal Agostinho, a mãe

0: do renunciado, né? Eric Menezes, lagartense que poderia ficar na história da política lagartense, realmente ele vai ficar na história. Mas como melou tudo. Renunciou o cargo de candidato a vice e a própria mãe foi contra ele. Ela concedeu entrevista a Lucas Serra, em Itabaiana. Vamos ouvir o que diz Marlene Menezes, ex-vereadora, mãe de Eric. Ela foi a favor ou contra a renúncia do filho? Vamos ouvir.
1: Mas a senhora foi a favor do seu filho renunciar à candidatura?
2: Não, fui contra.
1: Dona Marlene? Alô?
2: Alô?
1: Oi, dona Marlene, é Lucas Serra. Professor Fernando me passou seu contato. Ele falou com a senhora?
2: Falou.
1: Pode, só me responda uma coisa. A senhora foi a favor do seu filho renunciar à candidatura?
2: Não, fui contra.
1: Entendi. A senhora é ex-vereadora do Lagarto, muito conhecida. A senhora tentou conversar com ele, dona Marlene?
2: Tentei conversar com ele para ele não desistir, mas ele disse que era a vontade dele e da mulher, porque a mulher estava bem, né? Mas aí eu fui contra. Isso. Eu acho que ele ia continuar até o fim.
1: É porque ele acaba de derrubar, né, a chapa de Ricardo. Ele não prejudicou só ele, prejudicou a chapa toda.
2: É isso. E a gente tem que pensar tudo o que a gente vai fazer, né?
1: O professor Fernando até falou, a dona Marlene é uma mulher de palavra, ela sempre disse, quando você dá a palavra, vai até o fim. Foi isso que a senhora disse a ele, pré até o fim?
2: Isso aí, quando dá a palavra até o fim. A gente não pode desistir daquilo que a gente fez uma aliança, tem de... Né?
1: É verdade.
2: E por isso que a gente tem que ter um compromisso, porque a gente não mexe com uma pessoa só, mexe com uma nação.
1: Isso. Ô, dona Marlene, algumas pessoas que...
2: Uma decisão nossa prejudica muita gente.
1: Isso. A senhora acha que tem dedo de alguém nesse meio de pedir para ele que eu desistir, ameaça ou pedido, alguma coisa desse tipo? A senhora acha que pode ter sido isso ou foi apenas a saúde da mulher mesmo?
2: Ele disse que foi a saúde, né? A saúde da mulher dele, que ele não estava aguentando, que ela estava com problema de saúde. E ele disse que não estava suportando fazer campanha e cuidar da mulher.
1: Mas é só esperar 4 dias, né? 4 dias está perto.
2: Mas foi isso que ele falou, né?
1: Entendi. Dona Marlene, a política...
2: Eu continuo fazendo a campanha. Se em casa continuar, eu tô com o Ricardo até o fim.
1: Isso, entendeu? Perfeito.
2: Agora, se Ricardo não for candidato, não puder mais, eu voto em Valmir.
1: Voto em Valmir, Francisquinho, caso o Ricardo não possa ser, né?
2: É.
1: Entendi. Érico também segue o mesmo posicionamento? Érico também votaria em Valmir, a senhora acha?
2: Acho que não. Ele disse que ia ficar nulo, ia ficar neutro.
1: Entendi.
2: Aí eu não sei quem ele vai apoiar.
3: Fala, prefeitinho.
0: Bem, ainda há uma discussão jurídica sobre os votos de Ricardo valeria ou não. Eu fui buscar com um assessor jurídico um documento que é uma jurisprudência do Tribunal Superior Eleitoral e vou mostrar para vocês, meu querido brasileiro. Coloque aí... Uma decisão em que o advogado me encaminhou. Que decisão é essa? Como é que pode agir o tribunal a partir de agora, brasileiro? Tá ali. A parte principal que me interessa para vocês é reafirmo que o fato do vice ter renunciado por ato unilateral e personalismo, quando já ultrapassado o prazo para a substituição e que alude à lei das eleições, não é capaz... O meu sentir, diz o juiz, de afastar os precedentes dessa corte para garantir a manutenção do titular da chapa. Ou seja, está garantido a candidatura de Ricardo Marques. Os votos dele aparecerão na urna. Quem renunciou e quem não teve coragem foi o lagartense, que vai ficar na história vergonhosa da política lagartense, Eric Menezes. Mas nada atrapalha o projeto do candidato Ricardo Marques. Mas anotem aí, é sobre isso. Vai ter um fato que poderá ser divulgado a qualquer momento. Fique antenado nas ondas sonoras da Juventude FM e nas redes sociais da Juventude FM do Prefeitinho, que tem um fato novo. Este sim vai abalar a estrutura da política sergipana. E poderá ter destinos novos para as eleições que acontecerão no próximo domingo. Senhoras e 41 minutos, vamos ao quadro Entrevista.
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0: Para minha alegria e satisfação, recebo aqui nos estúdios da Juventude FM o deputado federal Luiz Augusto Carvalho Ribeiro, Gustinho Ribeiro. Rádio Juventude FM, instalações novas. Primeiro, alegria tê-lo aqui conosco. Boa tarde, deputado.
4: Boa tarde, prefeitinho. Alegria e satisfação estar aqui nos novos estúdios da Juventude FM. Aproveitar e abraçar toda a equipe da Juventude. Abraçar meu caro amigo e fundador, né, e apresentador, fundador da Juventude FM e apresentador desse programa, meu querido amigo prefeitinho. E abraçar todo o povo lagartense que está sintonizado nesse momento aqui na Juventude FM. Alegria grande estar aqui, meu irmão.
0: Deputado, a história sua política conta que Gustinho não é homem de derrota. O senhor não coleciona derrota no seu currículo político. Foi vereador, primeiro mandato, venceu a eleição. Para muitos que não acreditavam, o menino foi deputado estadual. Depois disseram, não ganha reeleição. Gustinho ganhou a reeleição. E aí o neto de Ribeirinho disse, eu quero ir para Brasília, agora eu vou ser federal. Foi. Na segunda, disse, não ganha. Ganhou. E Gustinho agora vai para um terceiro mandato de deputado federal. A que atribuir, deputado Gustinho Ribeiro, essas vitórias conquistadas nas urnas?
4: Prefeitinho, primeiro ao resultado dos nossos mandatos, né? Nós temos, ao longo dos anos, graças a Deus, a gente tem tido a possibilidade e a bênção do povo sergipano e de Deus, principalmente, de conseguir entregar resultados para Sergipe. Modéstia à parte, o nosso mandato enquanto deputado federal, né, os nossos mandatos, esses dois mandatos que nós estamos fazendo lá no Congresso Nacional, tem sido muito produtivo para Sergipe. Eu sou um cara que sofro muita oposição, acho que por conta do radicalismo aqui de Lagarto e tal, e isso acaba se espalhando para Sergipe, e a todo tempo, né, tentam diminuir o nosso trabalho, tentam camuflar ou até mesmo esconder tudo aquilo que nós fizemos para o Sergipe. Mas se você fizer uma análise correta, fria, uma análise dentro da verdade, você perceberá que o nosso trabalho, graças a Deus, tem ajudado a mudar a vida das pessoas. Onde você for nesse estado de Sergipe, tem ações e tem resultados dos nossos mandatos. Além disso, acredito que também pelo nosso compromisso, pela nossa palavra, posicionamento, eu tenho prezado muito por isso, né, e prezo muito por isso até hoje, lá no Congresso Nacional, desde quando cheguei lá, construir uma relação política e uma força política que possibilita, né, a gente reverter isso em benefícios para Sergipe. E, logicamente, você só constrói isso em Brasília com palavra. Lá em Brasília, ou você assume o compromisso ou você não, ou você se acaba politicamente. Né? No meio de 513, mais 81 senadores, ministros e etc., você conviver naquele ambiente político, você precisa ter posição firme, aguentar a pressão e ter palavra e ter compromisso e segurar sua palavra até o fim. Então é isso que tem nos garantido trazer esses grandes investimentos para Sergipe. Mas acima de tudo, prefeitinho, a nossa presença nos municípios, o nosso contato com as pessoas e principalmente olhar para aqueles que esperam, né, ações mais concretas dos nossos parlamentares no Congresso Nacional.
0: Por ter sido vereador, deputado estadual e ter a sua esposa prefeita do município de Lagarto, você também tem se dedicado o seu mandato aos outros municípios. O senhor, podemos dizer, um deputado municipalista, né, de raiz. Seu avô foi prefeito, seu tio foi prefeito. Pretende continuar, se eleito for, defendendo os municípios? É importante que os deputados federais ajudem os municípios, até pela própria sobrevivência desses municípios?
4: Na minha avaliação, é de fundamental importância. São nos municípios, na cidade que as pessoas vivem. É ali, de fato, que a vida acontece no dia a dia. É onde o cidadão procura um posto de saúde, onde o cidadão procura um transporte público de qualidade. Enfim, é aqui na cidade que as coisas acontecem. E muito disso também, essa nossa atenção, vamos dizer assim, com os municípios, se dá por conta da minha origem política, como você acabou de falar, né? Sou filho de uma família política e tal.

0: E a gente tem essa percepção da importância de cuidar dos municípios. E acredito que no nosso terceiro mandato, com as bênçãos de Deus e do povo sergipano, nós iremos vencer as eleições e continuaremos, prefeitinho, a ajudar ainda mais as cidades de Sergipe e não só os municípios em que eu tenho atuação ou uma presença política mais forte, vamos dizer assim. Mas eu tenho procurado fazer isso por todos os municípios do nosso estado.
1: Em relação aos problemas que está acontecendo em Brasília, mais importante do que nunca, a responsabilidade que o eleitor terá nessa eleição de eleger deputados, senadores e mandar para Brasília. Sergipe, um estado pequeno, vai ter que mandar para lá 8 deputados. Esses deputados precisam ter conhecimento dos problemas que são discutidos e que afetam a população. Dentre eles, essa guerra crivada entre Supremo Tribunal Federal, Congresso, Poder Executivo. Qual é a sua opinião sobre essa questão? Algumas mudanças na lei precisam ser feitas? Uma reforma no judiciário é importante? O que você tem a falar a respeito disso?
0: Prefeitinho, eu sou um homem de centro. Você conhece um pouco da minha história. Eu fui líder do governo Marcelo Deda, do PT, aqui na Assembleia Legislativa, e fui vice-líder do presidente Bolsonaro na Câmara dos Deputados, vice-líder do governo Bolsonaro. Então, eu tenho um posicionamento, e sempre tive, de centro, né? E isso me possibilita a enxergar toda essa guerra institucional que o país atravessa de uma forma mais serena. Olhar sem, vamos dizer assim, a efusividade da paixão, do radicalismo político. O país realmente, como você falou, vive uma fase, do ponto de vista institucional, extremamente prejudicial para o nosso país. Para a economia, você sabe que quando você coloca as instituições em conflito, a gente atinge todos os setores da sociedade, seja na economia, na questão até social, né? A imagem do país no planeta. Hoje o Brasil é um país visto pelo mundo inteiro como um país conflituoso, em que as nossas instituições vivem em conflito. E eu eu acredito que nessa eleição de 2026, o cidadão brasileiro, a cidadã brasileira, precisa mandar para Brasília congressistas que tenham um olhar mais equilibrado. Porque, às vezes, a gente aqui, com o celular na mão, em casa, acha muito bonito, muito bacana, aquele parlamentar da extrema-direita ou da extrema-esquerda brigando, xingando, entrando até na vida pessoal de ministros do Supremo, entrando na vida pessoal de presidente da República, aquela esculhambação no Congresso Nacional. E isso, no fundo, gera prejuízo. E nós não podemos aplaudir esse tipo de situação, nós não podemos apoiar e muito menos idolatrar. Eu sou um defensor do posicionamento político equilibrado. Então eu defendo, sim, uma reforma nas escolhas de ministros, na composição dos tribunais superiores, logicamente, e isso acaba descendo para os estados. Não dá para, por exemplo, entrar um ministro de Supremo com 35 anos de idade, que é a idade mínima, por exemplo, ou 40 anos, que seja, e esse cidadão, essa cidadã passa lá quase 4 décadas mais. Passa lá mais 35 anos. Então você precisa ter uma alternância de poder, e também no judiciário, não só nos poderes ocupados por cargos eletivos, mas por esses cargos, cargos vitalícios também, que é como são os cargos dos tribunais em nosso país. Então eu defendo que a gente faça uma discussão, logicamente muito técnica, muito equilibrada, sobre essa escolha de membros de tribunal. Por que isso? Porque é natural que a nossa sociedade, a humanidade, na verdade, ela passa por processos de mudança, né? E com a política que hoje, não só o Brasil, mas boa parte do mundo vive, muito radicalismo, muito extremismo, e isso acabou atingindo o Poder Judiciário. Nós, políticos, eu falo nós porque todos nós somos seres políticos, nós produzimos esse ambiente. O radicalismo político, prefeitinho, mandou para os tribunais superiores atores políticos. E, infelizmente, nós acabamos contaminando, vamos dizer assim, os tribunais, o Poder Judiciário brasileiro, com uma dose muito elevada de ideologia partidária. E isso não é bom para a sociedade. Então eu defendo, sim, uma rearrumação nas escolhas para membros de tribunais superiores.
1: Deputado federal Agostinho Ribeiro.

0: Nosso entrevistado aqui pela Juventude FM, quando são precisamente 12 horas e 54 minutos. Deputado, o governo Lula acaba de baixar uma medida provisória essa para se transformar em lei, vai ter que ir lá para a Câmara dos Deputados, vai ter que passar pelo seu voto, pelo seu crivo, é o fim das bets. Bets essas que incentivam o esporte, bets essas que, segundo estudos, têm viciado, matado pessoas. Qual será a posição do deputado federal Agostinho Ribeiro quando essa demanda chegar no poder legislativo?
1: Prefeitinho, eu, com sinceridade, eu falo aqui para você, para seus ouvintes e para o povo do Brasil. Essa questão das bets é algo que a gente precisa se debruçar urgentemente. Nós temos, na verdade, um problema, um câncer instalado na sociedade brasileira. E a gente precisa decidir o que é que o Brasil vai fazer com os jogos online. Se libera, se não libera. A gente precisa, o país precisa criar uma legislação que seja capaz de ou proibir ou organizar, regulamentar o funcionamento disso. Limitar valores de aposta. Enfim, eu confesso que eu ainda não me debrucei sobre esse tema. A medida provisória enviada pelo presidente Lula, pela presidência da República, chegou na Câmara dos Deputados semana passada, salvo engano, em plena reta final de campanha eleitoral. Acredito que 99% dos parlamentares ainda não tiveram tempo de estudar esse tema, essa medida provisória. Mas logo que passar a eleição, próxima semana, inclusive, a eleição já é agora, domingo, eu particularmente irei debruçar sobre esse tema e quero fazer um debate técnico qualificado sobre essa questão das bets. É claro e notório que a gente tem acompanhado o que está acontecendo no Brasil, famílias e pessoas acabando com as suas vidas no jogo de azar, no jogo online, mas a gente precisa realmente entender melhor como funciona essa sistemática para poder criar uma lei que possa ou proibir de vez ou liberar, mas que a gente possa fazer uma lei que funcione no nosso país e que não fique assim do jeito que está. Horas pode, horas não pode, pode, não pode. Isso gera uma insegurança muito grande para a sociedade e o povo brasileiro. Ou a gente toma essa atitude de proibir as bets, ou a gente libera de uma vez por todas de forma regular, de forma organizada. Mas, a grosso modo, passando um olho assim superficialmente sobre esse tema, a minha primeira posição é que nós temos que acabar com o acesso a esses jogos online para a população brasileira.
0: Deputado Federal Agostinho Ribeiro, agora no PP, no 11. Presidente da República, a política chegou aí há 4 dias para o final, domingo, todo mundo tem que ir para a urna votar. Quem Agostinho indica para os seus eleitores? Flávio, Lula, uma outra candidatura? Deixará essa definição neste momento para que o povo decida? Como será a posição do Agostinho? O povo cobra muito.
1: Nesse primeiro momento, eu sigo a orientação do nosso partido, do Progressistas. O partido tomou uma decisão de neutralidade nesse primeiro turno e eu acompanharei o partido agora na eleição presidencial nesse sentido.
0: Quando você fala no seu partido, no PP, vamos trazer agora o quadro para as eleições propriamente ditas, você está nessa federação.
1: União
0: Progressista. Essa projeção que vocês fazem de eleito, 2 deputados, podendo chegar a 3, Agostinho pode dar essa boa notícia a 4 dias da eleição, de que Lagarto continuará com a cadeira na Câmara dos Deputados? Mais uma, já que tem um colega, Fábio Reis.
1: Exatamente. Eu tenho muita convicção, muita certeza que Lagarto, com fé em Deus e com as bênçãos de Nossa Senhora da Piedade, continuará com uma cadeira na Câmara dos Deputados. Nossa campanha tem avançado muito em todo o estado de Sergipe, aqui em Lagarto também. Nos últimos dias, nossa campanha se expandiu, ganhou corpo, ganhou volume, as pessoas abraçaram. E em relação ao nosso partido, prefeitinho, eu tenho uma quase certeza, vamos dizer assim, que nós iremos eleger 3 deputados federais. Nós temos o União Brasil e o Progressistas, que formaram uma federação, e há uma chapa muito boa, muito forte. Nós temos nomes importantes: Iandra Moura, Capitão Samuel, Levi Oliveira, Agostinho Ribeiro, Gedalvo Baubá, que é vice-prefeito de São Cristóvão, uma cidade grande, Fiote, lá de Itabaiana, que é o pai do cantor Natanzinho Lima,

0: Temos Sheila Galba, que tem um trabalho importante, ex-vereadora de Aracaju, que tem um trabalho importante na área da saúde, das mulheres que sofreram com câncer, etc. Nós temos o Eduardo Pintado, não veio a memória agora aqui o nome dele, lá de Glória, uma liderança também importante lá em Glória. Então, eu acredito que nós podemos e temos grande possibilidade de elegermos 3 deputados federais.
1: Como se deu a sua escolha para o Senado da República? Edivaldo Nogueira, prefeito de Aracaju, com relevantes serviços prestados à comunidade sergipana, principalmente aracajuana, e André Moura. São esses os dois candidatos ao Senado?
0: Exatamente. Nosso grupo, né, a gente apoia e pede voto aqui em Lagarto e em todo o estado de Sergipe, tanto eu quanto o Hilda, né, nossa candidata, ex-prefeita e candidata a deputada estadual. A gente pede voto para André Moura, senador, para Edivaldo, senador. André, a gente já tem uma relação política de muito tempo. Desde quando André foi candidato a senador pela primeira vez, a gente caminha junto. André votou em mim para deputado federal, eu votei em André para senador. E o voto pessoal dele, da família, na época e André ainda não estava na política diretamente, né? Votaram em mim, me apoiaram, né? Então a gente tem uma relação, não só política, mas de respeito, de amizade, de consideração. E na eleição de 22... André seria candidato a Senado e eu apoiaria ele novamente, mas ele não pôde, ficou impossibilitado. Aí foi quando ele lançou Yandra, candidato a deputado federal, né? A gente caminhou, cada um seguiu sua vida, e agora nós nos reencontramos novamente nesse compromisso, nessa parceria. André é um nome importante para Sergipe, né? André, como senador da República, não tenho dúvida nenhuma, é que fará uma diferença muito grande em favor do nosso estado. É um homem que conhece Brasília muito bem, que tem experiência e que com certeza será uma voz influente nos grandes temas do país, e isso é importante para Sergipe. Quando você coloca um parlamentar lá no Senado da República que tem uma voz influente nos grandes temas do país e principalmente no que diz respeito a viabilizar recursos e obras para o estado de Sergipe, investimentos para Sergipe, para Lagarto também será muito importante, até do ponto de vista, prefeitinho, político local. O nosso time, o nosso grupo precisa de força política. Hilda, com fé em Deus, será deputada estadual, mas ela precisa de um time forte do lado dela. Ela vai precisar, não só ela, mas o grupo e Lagarto, vai precisar de um mandato de deputado federal, que com fé em Deus será o deputado Agostinho Ribeiro novamente, que vai estar dando esse suporte político ao grupo. Um senador, né? A gente já tem o senador Laércio, e mais um senador, que é o senador, será o senador André Moura, e o nosso outro senador é Edivaldo Nogueira, um cara que eu tenho amizade de muito tempo, a gente tem uma relação política também, foi prefeito de Aracaju várias vezes, e eu costumo manter as minhas parcerias duradouras, né? Edivaldo eu tenho relação desde a época do saudoso Marcelo Deda, quando eu já disse aqui, você sabe da minha história, eu fui muito ligado a Deda, fui ligado do governo dele, ele foi um grande incentivador da minha primeira eleição para deputado estadual, eu era vereador de Lagarto, e naquele momento teve uma confusão aqui interna no nosso grupo, o Valmico, o Cabo Zé, que seria Cabo Zé o candidato e tal, e Deda sugeriu que nós fôssemos candidatos também para montar um palanque aqui, né, de Lagarto, para que ele tivesse um candidato numa cidade grande como Lagarto, enfim. E tudo aconteceu e criamos essa relação, e Edivaldo fez um grande trabalho como prefeito de Aracaju, é sem sombra de dúvida um dos melhores prefeitos que já passaram pela nossa capital, transformou Aracaju na qualidade da capital, na capital da qualidade de vida, né? Isso é referência no Brasil inteiro, e acredito que merece também muito o nosso voto e o nosso apoio para senador.
1: Em relação ao governo do estado, Gustinho está trabalhando nesse momento, acredito, sem levar a questão para o fígado, porque se fosse pelos pronunciamentos feitos pelo governador Fábio Mitidieri, deixando claro a sua boa relação, até por ele ser do partido, do prefeito, dos seus adversários, já era para Agostinho não estar com Fábio Mitidieri. Mas mesmo desta forma, você continua lá. Indica para os seus amigos a candidatura de Fábio Mitidieri ao governo do estado e por que, mesmo diante dessa demonstração de Fábio ter mais um alinhamento político, talvez por ser do mesmo partido, do 55 do PSD, do prefeito, seu adversário político.
0: Prefeitinho, veja só, em relação ao governador Fábio, a gente indica e apoia, e eu peço também, eu, Hilda e os nossos amigos, a gente pede, né, o voto para a reeleição do governador Fábio Mitidieri. Logicamente que todo o posicionamento que ele tomou aqui em Lagarto, na eleição passada de prefeito, logicamente que isso nos incomodou. Não vou ser aqui, não vou mentir para o povo e dizer que isso nos incomodou, porque incomodou, logicamente. Mas nós temos

0: relação política, né? Uma parceria político-administrativa. E essa parceria não é só para Lagarto, não é só em Lagarto. Isso é como você falou aqui no início da nossa entrevista, modéstia à parte falando, eu tenho um projeto que não é um projeto municipal apenas. No meu ponto de vista da candidatura do projeto de Agostinho Ribeiro, deputado federal. Para você ter uma ideia, nós estamos presentes em 100% dos municípios sergipanos nessa eleição. Nós temos 11 prefeitos nos apoiando, diversos vices, ex-prefeitos, e na cidade que a gente não tem prefeito, nem vereador, nem liderança, a gente tem lá um cabo eleitoral, alguém, então a gente pontua em 75 municípios de Sergipe. Então é um projeto político, um grupo político robusto, e isso precisa de parceria política, de alianças políticas, e a gente encontrou no governador Fábio Mitidieri essa reciprocidade do ponto de vista da política estadual. Logicamente que aqui em Lagarto eu gostaria muito que ele estivesse no nosso palanque, ou que no futuro, eu ainda espero, né, eu tenho essa esperança que ele venha até para o nosso palanque. Ele tem dito, né, que a gente, em algumas conversas que nós tivemos, que realmente aquele posicionamento mais radical que ele tomou aqui na eleição passada, ele meio que se arrependeu daqui.
1: Não faria novamente.
0: Não faria novamente. Ele veio aqui em Lagarto no início dessa campanha, se não me engano, acho que era uma convenção. É, mas tiraram de contexto uma fala dele. Em nenhum momento ele disse que estaria no palanque de Sérgio Reis no futuro. Ele apenas disse que estavam aliados, que estavam ali naquele palanque e tal. Tirado de contexto, eu também não quis polemizar e responder e tal, até porque eu acredito que o nosso trabalho fala por si só. Né? Se você analisar o que tem em Lagarto de obras estruturantes, são obras feitas pela parceria Hilda Prefeita, Agostinho Deputado Federal, Hospital de Amor, por mais que eles queiram esconder as mais de 250 ruas que nós fizemos aqui, pavimentações dos povoados, até a rodovia ali do Açuzinho, né, Colônia 3 e Açuzinho, nós fizemos. Muita coisa foi feita aqui no município de Lagarto. E isso foi fruto da força política que a gente construiu lá em Brasília. Então eu confio muito no meu trabalho. E meio que não crio essa dependência, né, de estar vinculado à minha candidatura a um outro cargo, a um outro líder político. Por exemplo, eu acho engraçado quando eu vejo fulano e tal, o deputado de Lula, o deputado de Bolsonaro, o senador de Lula, o senador de Bolsonaro. Então eu acho isso, eu respeito quem usa essa estratégia, mas isso demonstra que esse candidato não tem uma história própria e ele não tem um trabalho próprio. Você, logicamente, que você pode ter vínculo, né, semelhança com qualquer líder político, do ponto de vista ideológico. Mas você se auto-intitular, eu sou fulano e tal. Então, eu acho isso uma falta de com todo respeito aqui a quem faz isso, eu acho isso até uma falta de capacidade das pessoas que estão disputando a eleição em precisar vincular de forma tão escancarada, né, o nome de um outro líder político.
1: São exatamente 13 horas e 7 minutos, 1:07, a nossa entrevista com o deputado federal Agostinho Ribeiro, candidato à reeleição, Agostinho pelo PP, vai até às 13 horas e 20 minutos. O deputado federal Agostinho Ribeiro fez a indicação, o seu agrupamento, da ex-prefeita, sua esposa Hilda Ribeiro, como candidata a deputado estadual. Mas a gente observa, não sei por ela, nem por vocês, mas pelo povo eleitor, digamos assim, com a preliminar para a eleição de prefeito. Hilda já se prepara para ser candidata a prefeita? Essa pergunta eu vou fazer a ela amanhã, que ela vai estar aqui. Mas você estando aqui, ou não, no momento ela trabalha para deputada, ela precisa ocupar a cadeira na Assembleia Legislativa, e por que a escolha para Hilda, deputada estadual?
0: Olha, prefeitinho, Hilda, indiscutivelmente, foi uma excelente prefeita. Uma das melhores que já passaram aqui pela nossa prefeitura. Fez muito, cuidou muito dessa cidade. Hilda, além de ter feito muitas obras, muitas ações, ela cuidou da cidade com carinho, cuidou das pessoas. As ações da gestão do governo Hilda chegavam nas pessoas de forma humanizada. E isso criou uma relação e um vínculo muito forte do povo com Hilda. Né? E é natural que, por conta de toda essa força, né, esse carisma e essa aprovação que ela construiu durante os 6 anos que ela esteve prefeita de Lagarto, o nome dela aparecesse bem posicionado nas pesquisas para deputada estadual. Nós fizemos essa escolha do ponto de vista estratégico e até respeitando a vontade popular, porque o

0: povo sinalizava que queria e que quer Hilda de volta para cuidar de Lagarto, só que agora como deputado estadual. Era isso? É isso que as pesquisas sinalizavam naquele momento para a gente decidir, para o nosso grupo decidir, pelo nome de Hilda. E outra coisa, isso que você perguntou que a gente sente nas ruas, eu também sinto. Eu, às vezes, até estou ali no carro fazendo campanha com o Hilda, até brinco, Hilda, até parece que a gente já está, o povo não está nem aí para a campanha de deputado estadual, o povo já está falando na eleição de prefeito. É natural que isso ocorra, porque, como eu falei, a gestão de Hilda foi uma gestão muito boa. Hilda chegou a atingir mais de 80%. Teve uma época, durante alguns anos ali, algum período na gestão de Hilda, prefeitinho, que as pesquisas davam 82% de aprovação em determinados períodos. Chegou a atingir isso. E hoje nós temos uma gestão que está deixando a desejar. Né? O atual prefeito de Lagarto, ele não conseguiu entregar aquilo que ele prometeu durante as eleições. Ele prometeu que ia mudar a cidade, que ia melhorar, que faria de um jeito novo, e etc. e tal. E, infelizmente, se transformou em uma grande decepção. E é natural que esse movimento da sociedade, do eleitor e tal, aconteça pró-Hilda, né? A favor de Hilda. Então, para responder realmente a sua pergunta, o foco agora é Hilda ganhar a eleição para deputado estadual, o nosso grupo se fortalecer, Gustinho ganhar novamente para deputado federal, e está muito longe ainda para a eleição de prefeito, ainda faltam 2 anos, né? Mas a gente não pode ser hipócrita e dizer que a sociedade e que o povo, nesse momento, tem sinalizado, tem desejado, tem pedido que ela volte e tal, só que ainda faltam 2 anos e a gente tem muita coisa para acontecer daqui para lá.
1: Nesse mandato do prefeito Sérgio Reis, 2 anos, você tem contribuído diretamente para a gestão através de emendas, já que na gestão de Hilda você cobrava muito, eu fazia parte da gestão como secretário e observava a pouca participação do deputado Fábio Reis na construção de emendas para Lagarto. Você está trabalhando do mesmo jeito, hoje Sérgio é prefeito, você também não ajuda. O que é que você pode falar para o povo sobre isso? Emendas na gestão de Sérgio e como era feito quando Hilda prefeita, Fábio deputado.
0: Prefeitinho, o prefeito Sérgio, ele esteve no meu gabinete, acho que isso rodou a imprensa toda aqui do estado, logo no início do seu mandato, quando ele assumiu, e foi pedir recurso para Lagarto. Eu disse que colocaria, pelo contrário, eu ainda disse, fique à vontade para escolher as áreas que você deseja, que tem mais prioridade, mande um ofício aqui para o meu gabinete, que nós iremos atender dentro das nossas possibilidades. Eu não tive retorno. Né? Liguei para o prefeito Sérgio, com o presidente nacional da Codevasf, não conseguimos falar, depois o presidente conseguiu falar com o deputado Fábio Reis, que eu queria mandar um recurso para finalizar a orla da barragem, que está lá, que me dá uma tristeza quando eu vejo aquela coisa linda lá, abandonada. Nós tínhamos, acho que era 12 ou era 13 milhões disponíveis, o Fábio Reis disse, sabe o quê? Diga ao deputado Gustinho que não precisa botar não, que a gente vai fazer com o recurso da prefeitura, agora faz o seguinte, depois que estiver pronto, veja o tom de ironia e a pequenez política, coisa. Depois que estiver pronto, a gente vai ver um projeto de uma outra etapa, não sei aonde é, ali por perto, e ele bota o dinheiro para fazer lá. Foi essa a resposta que ele deu ao presidente da Codevasf. O cara, coitado, inocente, sem saber da briga do Lagarto, me liga. Gustinho, eu consegui falar com o deputado Fábio Reis e tal, tal, e ele deu essa resposta. Eu disse, não, irmão, fique tranquilo, eu já entendi aí o recado, ele não quer e tal, e deu no que deu. Mesmo assim, eu coloquei o maior volume de recursos de uma vez só agora, recentemente, para pavimentação asfáltica no nosso município. Foram mais de 10 milhões de reais destinados aí através do Denox, e vocês viram também, Lagarto viu a confusão que foi, me desculpe aqui o termo, mas até a palhaçada, a presepada que aconteceu aqui na cidade. Era vídeo para um lado, era briga para outro, liberava, aí daqui a pouco se arrependia porque liberava, aí ligava para a empresa, aí envolvia o senador Rogério, aí o senador Rogério ligava para o Denox, mandava para travar, daqui a pouco mandava destravar. Uma confusão tão grande, prefeitinho, que sabe o que aconteceu? Eu não sei quando foi parar o recurso. O recurso está aí, fizeram umas 2 ou 3 ruas, eu acho, não sei, ali no Loyola, umas 2 ali no Captiva, e esse dinheiro ninguém sabe o que foi que fizeram. Se foi para a prefeitura, se não foi, eu sei que já está aí, tem mais de ano que está aí. E tá essa confusão. Então é dessa forma que o prefeito atua. Eu sei de uma coisa, na gestão da prefeita Hilda, a gente garantia a saúde financeira do município. Pra você ter uma ideia, Hilda fez Festival da Mandioca durante 6 anos. 80% com recurso do deputado Agostinho Ribeiro. Esse ano Lagarto não conseguiu nem fazer o seu São João, por conta da incompetência administrativa, da falta de capacidade de gerir os recursos públicos. Não é admissível, prefeitinho, com a cidade com mais de 110 mil habitantes, do tamanho do Lagarto, não consiga fazer um São João de grande porte. Nós conseguimos naquela época, e você sabe disso, que você foi secretário da gestão Hilda, colocar os festejos juninos de Lagarto entre os 10 maiores do Nordeste, perdendo só para as principais festas juninas do Brasil, que é Campina Grande, Caruaru, tal, etc. Mas Lagarto estava ali no meio das grandes festas do Brasil. E isso gera renda, gera economia. Qual é a análise que eu faço? Das duas, uma. Ou o irmão Fábio Reis não confia em mandar recurso para a própria prefeitura do irmão, ou não tem força política em Brasília para conseguir recurso. Porque não tem explicação. É só ir no Ministério do Turismo, um deputado minimamente articulado consegue esse recurso. Não precisa fazer muita força. Aí você vai na área da saúde, é a maior bagunça lá porque diz que não tem dinheiro para nada. Falta remédio, falta isso, falta aquilo, atrasa salário. Aí eu não sei o que é que está acontecendo. O que eu sei é que nem o próprio Fábio Reis está botando recurso para a Prefeitura do Lagarto. Você pode ver, é recurso de Alessandro, de Rogério, de Catarina, de não sei quem, de vários parlamentares, mas de Fábio Reis mesmo é muito pouco. Eu achava que ele ia fazer como a gente fazia, colocar um volume grande de recursos e tal para poder organizar e ajudar a cidade. Infelizmente, eu não sei onde é que ele está colocando o recurso. E eu deixo aqui a pergunta no ar novamente. Das duas, uma, ou o Fábio Reis não quer colocar recurso para a prefeitura, porque não confia, acha que não vai ser executado, enfim, não sei, ou não tem força política para conseguir esses recursos em Brasília. Aí fica para a população analisar e fazer essa reflexão.
1: São exatamente 13 horas e 15 minutos, os 5 minutos finais da nossa entrevista com o deputado federal Agostinho Ribeiro. Deixo à disposição dele para suas considerações finais, apresentar seus candidatos, fazer os agradecimentos. E a gente aqui da Rádio Juventude FM é o primeiro a agradecer a sua presença nesse momento para falar para um povo, faltando apenas 4 dias para as eleições estaduais, onde o povo vai ter que votar de presidente da República a deputado estadual. Foi um prazer tê-lo aqui conosco, um prazer revê-lo, fazia tanto tempo que não via, conversávamos sempre, agora você está online, né? Foi um prazer estar com você aqui, Agostinho.
0: Eu é que agradeço, prefeito, uma oportunidade, agradeço aqui a equipe da Juventude FM de poder falar com o povo de Lagarto especificamente. E eu quero, nesses últimos minutos, me dirigir aos lagartenses. Estamos nos aproximando da eleição, faltam 4 dias, assim como você falou, e é um momento de decisão. O povo vai para as urnas tomar uma decisão muito importante, que é escolher os seus representantes. Eu quero pedir a você, meu amigo, minha amiga lagartense, que me dê um voto de confiança mais uma vez. Eu acredito que por tudo aquilo que a gente fez por Lagarto, trazer o Hospital de Amor, nós construímos o primeiro aeroporto do interior sergipano, que é aqui no nosso município. Nós fizemos muito pelo município de Lagarto e eu acredito que a gente honrou os lagartenses na Câmara dos Deputados. Hoje a nossa cidade vive uma fase ruim. Infelizmente, a atual gestão, que se encontra com mais de 60% de rejeição, né, tem deixado muito a desejar, principalmente na saúde. Falta médico, falta atendimento. O atendimento é ruim, a espera para ser atendido é muito grande e falta também médico. Lagarto precisa de um investimento mais forte na saúde. E eu assumi um compromisso de colocar emendas, prefeitinho. 100% das emendas necessárias para a construção de um novo hospital aqui em Lagarto. Um hospital que possa atender ainda mais e melhor a sociedade lagartense e a toda a região sul e centro-sul de Sergipe. Eu preciso do seu voto, preciso do seu apoio, você ouvinte que está agora nos escutando, para que a gente possa continuar esse trabalho lá em Brasília e, com mais experiência, fazer mais ainda do que o que a gente já fez por Lagarto até agora. Por isso, no dia 4 de outubro, Agostinho Ribeiro, deputado federal, 1177, é o primeiro voto, é para deputado federal. Depois eu peço que vocês votem em Hilda para deputada estadual com o número 11777. Será muito importante essa dobradinha, essa parceria, Agostinho em Brasília, Hilda na Assembleia, para a gente voltar a cuidar de Lagarto novamente. O nosso senador é André Moura, com o número 444, por tudo que eu já falei, por toda a importância de André para o nosso grupo político, a força política que André vai trazer para o nosso grupo. É importante votarmos em André com o número 444. O nosso outro senador é Edivaldo, com o número 123. E o nosso governador é Fábio Mitidieri. Fábio Mitidieri merece ser reeleito, prefeitinho, porque é um governo que está entregando muito em todo o estado. Você pode ver que a educação evoluiu muito, na área da saúde, em todas as áreas, a infraestrutura, obras, rodovias.

0: A economia de Sergipe está pujante, é uma economia forte. Então eu peço aqui a vocês também o voto para o governador Fábio Mitidieri, 5-5.
1: Deputado, um grande abraço, muito obrigado.
0: Eu é que agradeço, prefeitinho, um forte abraço e que Deus nos abençoe. E até a vitória, em nome de Jesus.
1: Deus quiser. 1h20, eu vou um rápido apoio cultural e eu volto já já para finalizar o programa Juventude Notícias. Tem algumas manchetes ainda, volto já já.

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8: São exatamente 12:13, 13 horas e 22 minutos, 1h22, vocês ouvem o programa Juventude Notícias pela sua Juventude FM, 104,9, a rádio comunitária do Lagarto, que veio para fazer a diferença. Entrevistamos agora o deputado federal Agostinho Ribeiro, aqui nos estúdios da Juventude FM. Amanhã, duas entrevistas, as duas últimas. A primeira entrevista é com a candidata a deputada estadual, Hilda Ribeiro. E a segunda e última entrevista, amanhã, 1 da tarde, Valmir de Francisquinho, candidato ao governo do estado. Todas as entrevistas serão ao vivo nos estúdios da Mais Ouvida. E por onde andará ou anda os candidatos a presidente da República Brasileira? Vamos às agendas dos candidatos a presidente.
9: Confira agora a agenda dos candidatos à presidência da República para esta quarta-feira. Clariana Barão do DC está em Cuiabá para atividades de campanha. Flávio Bolsonaro do PL não tem agenda pública, apenas reuniões internas. Lula do PT faz caminhada em Juiz de Fora, Minas Gerais. Renan Santos do Missão cumpre agenda de campanha em cidades fluminenses, Duque de Caxias e Petrópolis, e em Juiz de Fora, Minas Gerais. Ronaldo Caiado, do PSD, participa de carreata nas cidades goianas de Itapuranga, Cidade de Goiás, Valparaíso de Goiás e Lusiânia. Romeu Zema, do Novo, não divulgou a agenda para esta quarta-feira. Rui Costa Pimenta, do PCO, promove ato de campanha em Santo Amaro, Recife. Samara, do UP, tem agenda em Belo Horizonte. Faz panfletagem no Cefet Campus 1 e participa de assembleia com moradores da ocupação Eliana Silva. Veterinário Wilson Grácia do Democrata tem reunião com a equipe jurídica de campanha e depois concede entrevista a um podcast. as assessorias de imprensa dos demais candidatos não enviaram informações de agenda para esta quarta-feira. Agência Rádio Web, na cobertura das eleições 2020.

0: 96, Alan Barbosa.
1: Horas e 25 minutos, quando foi que o voto passou a ser feito pela urna eletrônica? O voto era no papel. Vamos à matéria, brasileiro.
2: Manual do eleitor. Tudo o que você precisa saber antes de votar.
3: A urna eletrônica vem sendo questionada recentemente, mas sabia que muita gente foi eleita por ela desde 1996? Exatamente. Isso foi nas eleições municipais de 96, quando o sistema começou a ser implementado. Nesse ano, os votos de mais de 32 milhões de brasileiros, um terço do eleitorado da época, foram coletados por cerca de 70 mil urnas eletrônicas. O equipamento esteve em 26 capitais e 31 municípios do interior. Já as eleições municipais de 2000 marcaram o primeiro pleito 100% informatizado do país. Terminava a votação por cédula de papel. São 30 anos de urna eletrônica e de eleições seguras, rápidas e confiáveis no Brasil.
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1: E o que você pode levar e o que não pode levar no dia da eleição? É importante você ficar sabendo. Vamos à matéria, brasileiro.
5: For às urnas neste domingo, precisa ficar atento às regras definidas pela Justiça Eleitoral sobre o que é ou não permitido durante a votação. O eleitor pode chegar à sessão eleitoral com o celular, mas o aparelho deverá ser desligado e entregue aos mesários antes de entrar na cabine de votação. A restrição vale para qualquer equipamento capaz de fotografar, gravar ou transmitir imagens. O objetivo é preservar o sigilo do voto e impedir fraudes ou tentativas de comprovação da escolha feita na urna. Quem se recusar a entregar o aparelho poderá ser impedido de votar naquele momento. E o caso poderá ser registrado pela mesa receptora de votos. Já a tradicional cola eleitoral segue permitida. O eleitor pode levar para a cabine um papel com os números dos candidatos escolhidos, o que ajuda a agilizar a votação e evitar equívocos na hora de digitar os números na urna eletrônica. Outra dúvida frequente é sobre o vestuário. A Justiça Eleitoral autoriza o uso de bermuda, chinelo e roupas informais. Também é permitida a manifestação individual e silenciosa, de preferência política, por meio de camisetas, adesivos, broches ou bandeiras. O que continua proibido é a propaganda eleitoral no dia da votação. Pedir votos, distribuir material de campanha ou realizar a chamada boca de urna nas proximidades dos locais de votação são práticas consideradas crimes eleitorais. Os eleitores com deficiência ou mobilidade reduzida têm direito a receber auxílio de uma pessoa de confiança no momento da votação. Não se esqueça de levar um documento de identificação com foto. O título de eleitor não é obrigatório para votar, mas ele ajuda a acelerar o processo por indicar a zona e a seção eleitoral. Da Rádio Nacional no Rio de Janeiro, Tatiana Alves.
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1: 13 horas e 28 minutos, 1h28 aqui pela sua Juventude FM, 104,9. Nós marcamos, assim que finalizasse a entrevista com o deputado Agostinho Ribeiro, a entrevista seria com o candidato a deputado, doutor Clever Farias. Estamos aguardando a sua presença nos estúdios. A Justiça Eleitoral aqui de Lagarto comunica mudança de 3 locais de votação em Lagarto. Fique ligado, porque você pode ter sua sessão alterada, mudada, e não ficou sabendo. Se não ficou sabendo, vai ficar sabendo agora. Vamos à matéria da Justiça Eleitoral. Mudança de local de votação em Lagarto.
6: Comunicado. A 12ª Zona Eleitoral de Sergipe informa que o local de votação

0: Localizado na Faculdade Agis, funcionará na Escola Municipal Monsenhor Jazon Barbosa Coelho, localizado no povoado Várzea dos Cágados. Pista. A 12ª Zona Eleitoral de Sergipe informa que o local de votação localizado na UMEI Maria Clara Dias Reis funcionará na Escola Municipal Antônio Xisto dos Santos, Seção 90. A 12ª Zona Eleitoral de Sergipe informa que o local de votação localizado na Faculdade Dom Pedro II, funcionará na Fundação José Augusto Vieira, localizada ao lado da Faculdade. Justiça Eleitoral. Por fim, ressalto que o cartório eleitoral da 12ª Zona Eleitoral de Sergipe encontra-se à disposição para dirimir eventuais dúvidas, inclusive através dos telefones 793209-8812 e do e-mail ze12@tre-se.jus.br. Atenciosamente, Patrícia Cunha Paz dos Anjos, juíza eleitoral.
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2: São exatamente 13 horas e 31 minutos, 13h31. Vocês ouvem o programa Juventude Notícias pela sua Juventude FM 104,9. A rádio comunitária que veio para fazer a diferença, meu celularzinho aqui. Veja aí que está pedindo alguma coisa. É porque eu comprei um celular novo. Comprei um celular novo para lá, Wendel Breno. Vai para lá, resolver lá. E aí agora chegou para transferir todas as informações do celular para o outro. Aí quem começou fazendo já foi embora. Ele largou tudo aqui na minha mesa. Daqui a pouco o meu celular que estava não funciona, o outro também não. E eu fico sem nenhum e sem o outro, né? São exatamente 13 horas e 32 minutos. O presidente do Sintese, professor Roberto Silva, fala sobre a continuidade da greve dos professores em Sergipe.
3: Olá a todas as professoras, professores da rede estadual, Sociedade Sergipana. Nessa terça-feira, 29 de setembro, o Magistério realizou mais assembleia para avaliar o rumo da nossa luta. Diante da ausência de proposta concreta do governo pela retomada da nossa carreira e cumprimento da decisão do Supremo Tribunal Federal, foi deliberado a continuidade da greve do magistério da rede estadual. Ao mesmo tempo, discutimos uma agenda de luta. Amanhã, quarta-feira, dia 30 de setembro, a partir das 7 horas, vigília em frente ao Tribunal de Justiça para acompanharmos o julgamento da legalidade do nosso movimento. Esperamos que os desembargadores mantenham a nossa greve legal. Ao mesmo tempo, na quinta-feira, dia 1º de outubro, a partir das 8 horas, ato em frente à Procuradoria-Geral do Estado. Porque é lá na Procuradoria que está se construindo teses absurdas e mirabolantes, que atacam o direito do magistério, que desconstrói, tenta desconstruir uma conquista histórica do magistério da rede estadual de Sergipe, que é a retomada da carreira e o cumprimento da decisão judicial. A Procuradoria não pode mais uma vez cometer o erro de defender teses ilegais para prejudicar os professores e professoras. E na segunda-feira, dia 5 de outubro, a partir das 14 horas, nova assembleia no auditório do Sintese para discutirmos o rumo da nossa luta. Queremos convocar todos os professores e professoras para vigília amanhã no Tribunal de Justiça, às 7 horas, ato da Procuradoria-Geral do Estado, quinta, dia 1º, às 8 horas, e nova assembleia, segunda-feira, dia 5, às 14 horas, aqui no nosso auditório. Vamos à luta!
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2: 13 horas e 34 minutos, Ricardo Marques, candidato ao governo do Estado, fala sobre a ausência de Mitidieri no debate brasileiro.

que eu lamento muito a situação hoje de um candidato não estar aqui presente para esse debate. Ele alega que seria atacado por todos. Não é atacado, não. Você está governador do estado neste momento. E, infelizmente, muitas coisas não foram feitas. E você faz parte de um grupo que está no poder nesse estado há mais de 20 anos. E, lamentavelmente, a saúde não foi resolvida. A educação não foi resolvida. O senhor...

0: desrespeita os nossos professores, o senhor não valoriza as forças policiais. É por isso que nós queríamos fazer, o povo quer fazer perguntas para o senhor. E é por isso que estamos aqui.
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2: 13 horas e 35 minutos. Eu vou um rápido apoio cultural para que possa receber nos estúdios o candidato a deputado estadual, o Clever Farias. Ele vai falar das suas propostas se eleito for deputado estadual. Volto já. Vapt-vupt.
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2: São exatamente 13 horas e 37 minutos. 13h37. Vocês ouvem o programa Juventude Notícias pela sua Juventude FM 104,9 brasileiro. Cadê a câmera, brasileiro? Estou esperando aqui na tela. Aê, brasileiro, abriu porque tudo agora é pelo YouTube. Vamos lá, brasileiro. Vamos ao quadro Entrevista.
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2: Recebo nos estúdios da Juventude FM o candidato a deputado estadual, Clever Farias, pelo PSB, a quem eu cumprimento mais uma vez. Rádio Juventude FM, boa tarde, doutor Clever.
5: Boa tarde, prefeitinho. Obrigado mais uma vez pelo espaço. Cumprimentar aí quem nos acompanha pelo rádio, pelo YouTube. E vamos bater esse papo, levar nossas propostas, nossas ações já realizadas, para que as pessoas decidam agora, domingo, dia 4, em quem votar, votar consciente, que são 4 anos aí mais à frente, que a gente depende, né, de quem a gente escolheu para ter o nosso serviço atendido e nossas demandas sociais.
2: O que lhe fez, com uma função boa, concurso público, delegado de polícia, numa situação, digamos assim, privilegiada, deixar para ir para uma campanha política para defender o povo de uma outra forma? O serviço que o senhor já fazia na segurança pública. O que levou a ser candidato a deputado estadual? E com um trabalho social, no esporte, na assistência, mesmo como polícia, ainda sem pensar em ser político?
5: Eu, com coração grato a Deus pelas bênçãos e livramentos alcançados, a gente sente a necessidade de ajudar o próximo, deixar um legado, não é? E justamente foi isso que me movimentou a entrar nas ações sociais. Como delegado de polícia, a gente fica limitado à área da segurança pública e tem acesso a diversas demandas sociais, contudo, não é muito nossa obrigação. Mas chega um momento que a gente não consegue ficar de braços cruzados e ser um mero espectador de tudo isso e decide entrar de cabeça e participar dessa vida pública para dar um resultado e uma destinação que todos esperam, que é a resolução de problemas de uma forma ampla e não só ficar restrito na questão da segurança. Como delegado de polícia, eu comecei a atuar interagindo com os diversos órgãos municipais de assistência, de saúde, para dar um atendimento completo ao cidadão que procurava na delegacia. E agora também, quando eu iniciei as ações sociais que eu desenvolvo na área da saúde, com o projeto Mãos de Deus aqui em Lagarto, na área do lazer, com o Alegria de Criança, levando lazer para as comunidades carentes, apoiando o futebol amador, o senhor sabe bem disso aqui, que a gente apoiou aqui a Copa da Comunidade em Lagarto. Então, são movimentos que geram transformação social, geram ganhos para todos, né? O comércio, saúde. E a gente percebeu que é possível fazer mais. Né? Que os políticos, que aí estão os políticos de carreira, né? Que vivem da política, que sobrevivem de política, eles não entregam para a população o que todos esperam. Entregam muito pouco e entregam com o nosso dinheiro. E a gente conseguiu fazer com recursos próprios e ajuda de amigos, fazer muito mais que muito político aí de carreira. Eu tenho aí um Instagram para todo mundo analisar e perceber. Eu fiz também um site com as ações e propostas para o futuro, que aí você comparando vai verificar que nós temos um trabalho já prestado, não é promessa de campanha, já tem um serviço prestado na área da segurança, do esporte, do lazer, da saúde, e também propostas para o futuro, propostas realizáveis, não são nada que não tenha como a gente executar, e a gente pretende sim fazer muito mais para todos que mais precisam aí de Lagarto, Riachão do Dante, Simão Dias, que são regiões que eu circulo bastante.
2: Nessas andanças no período da campanha e pré-campanha, o senhor conseguiu também visualizar mais demandas para a comunidade e, evidentemente, levar isso debaixo do braço, se eleito for deputado estadual, para também fazer e cuidar dessas tratativas. Muitos problemas a comunidade tem que precisa ser assistida e vista, né?
5: É, exatamente. E problemas simples, que são fáceis de realizar. Eu, como delegado, sou assalariado, não tenho outra fonte de renda. E, mesmo assim, a gente consegue fazer muita coisa. Vou dar um exemplo dessas caminhadas, dessas andanças. A Copa da Comunidade, por exemplo, me fez transitar em diversos povoados. Eu fui lá na Pururuca, por exemplo, onde uma trave estava para cair, enferrujada. Nós, com a união dos moradores, dos clubes, a gente conseguiu trocar a trave. Era uma demanda de 2023, ou seja, duas gestões municipais se passaram e essa trave não foi trocada. Então,
2: um simples detalhe, como você disse, é fácil de resolver. Simples.
5: Até pouco tempo, prefeito, tinha um genipapo, o povoado de genipapo estava sem trave no campo. O pessoal estava jogando em outro povoado vizinho, porque não tinha trave. Parece que colocaram recentemente, mas passou lá meses e meses sem trave. Com dois vereadores, salvo engano, né? Tem lá, mas, enfim, não sei como é que...
2: Três vereadores.
5: Tem três no Genipapo, meu Deus. Três vereadores. Então, assim, eu não sei o que é que acontece em Lagarto. Eu, como cidadão lagartense, eu recebi o título da Câmara Municipal, certo? Resido aqui há 11 anos, vejo... Essas demandas não serem atendidas por vários e vários anos, por vários grupos políticos. E agora eu quero propor algo novo. Eu não sou vinculado a grupo político nenhum, não devo minha cabeça a ninguém, sou independente e quero defender o povo em primeiro lugar.
2: Nessa estrutura de defesa que o senhor pretende fazer à população, o senhor apresenta Fábio Mitidieri como candidato ao governo do
5: Exatamente.
2: Estado.
5: Exatamente.
2: Por que a defesa a Fábio Mitidieri? O senhor entende que algumas ações dele têm sido benéficas para a sociedade e deve continuar no governo?
5: Exatamente. Eu como sou independente, né, como eu já falei, eu conversei inclusive com a oposição. Eu cheguei a conversar com alguns agrupamentos de oposição, só que eu avaliei, pesei e vi que era melhor seguir com o Fábio Mitidieri. Né? Nós temos na oposição aí a candidata a vice-governadora, que é oriunda de um ex-governador, né, indicada por Belivaldo. E Belivaldo, ele foi muito duro com o movimento Polícia Unida. Ele não contemplou em nada as demandas da Polícia Civil e dos agentes, né? Tanto delegados quanto agentes não foram contemplados em nada por Belivaldo. E Fábio Mitidieri, quando entrou, ele contemplou, não contemplou a contento, né? A gente pode frisar isso, que ele deixou abaixo do que foi pleiteado, mas ele contemplou algo. Então, o nada e o pouco é mais, não é isso? Então, assim, a gente tem que avaliar essas questões e reconhecer. E por esse motivo eu decidi seguir no grupo de Fábio Mitidieri por comparação e ponderação de ações positivas e negativas. E eu acredito que Fábio Mitidieri merece sim ser reeleito e dar continuidade ao trabalho que ele vem fazendo, não só na segurança, na saúde também, que eu acredito que é um trabalho positivo. Claro, todo serviço social pode ser melhorado. Não existe serviço público, que está pronto e perfeito. Né? A demanda de serviço público ela é constante, ela é crescente, e o poder público ele tem que ir sempre melhorando. Na segurança não é diferente, na saúde também. Então, assim, na saúde eu vejo os avanços, né? A aquisição de um helicóptero exclusivo para a saúde, a inauguração do hospital de câncer, o Opera Sergipe, Opera Mulher. Enfim, são várias ações

0: estão acontecendo, a gente tem que reconhecer, e por esse motivo eu estou com o Fábio Mitidieri para governo.
1: Em relação ao Senado, duas vagas para Senado da República. Quem o senhor apresenta há 4 dias das eleições ou já vem apresentando esses nomes?
0: Eu venho apresentando o delegado Alessandro Vieira, que é um homem íntegro, de princípios, trouxe diversos investimentos para os municípios aí de todo o estado de Sergipe. A gente sabe da a integridade dele, que não tem questão de comissão, não existe isso, a emenda, o valor chega completo para o município, e a gente defende essa causa, a causa da verdade, a causa da honestidade, certo? Para combater a corrupção, colocar pessoas íntegras na política, porque se as pessoas de bem não se posicionarem, não se disporem a disputar um cargo eletivo, a malandragem toma conta, os bandidos tomam conta. Então, por isso que a gente vota no senador Alessandro. O segundo voto, prefeitinho, eu nem tenho. Não tenho senador de segundo voto. Por quê? Porque eu não estou atrás de dinheiro, né? Muita gente diz, ah, procure fulano que ele ajuda. Mas eu não estou atrás de dinheiro na política, eu estou atrás de ajudar, estou atrás de coerência, de fazer algo diferente. Por isso que eu só vou com um senador.
1: São exatamente 13 horas e 45 minutos, 1h45, pela Juventude FM de Lagarto, 104,9. Eu entrevisto o candidato a deputado estadual pelo PSB, com o número 40222, Clever Farias. Ele é candidato a deputado estadual, delegado de polícia. Já destacou aqui em Lagarto, Simão Dias, na nossa querida Riachão do Dantas, tem relevantes serviços prestados e pretende representar Sergipe na Assembleia Legislativa. Deixo os microfones da Juventude FM à sua disposição, candidato, para você falar para o povo de Lagarto, para o povo da região que nos ouve nesse momento, há 4 dias da eleição em que todos terão que fazer uma escolha. São 24 vagas para deputados estaduais, são mais de 200 candidatos. Espero em Deus que o povo possa escolher, dentre esses 24, o seu nome para que você possa continuar lutando em prol do povo de Lagarto e da região.
0: Isso mesmo. Eu moro aqui em Lagarto há 11 anos e, como cidadão, fico inquieto de ver Lagarto acanhada no desenvolvimento. Nós temos uma delegacia aqui, falando da minha realidade de segurança pública, que merece uma delegacia melhor, mais estruturada. É exemplo de instância que recentemente foi inaugurada. Então, assim, não é falta de recursos, é falta de posicionamento dos políticos de Lagarto que representam Lagarto. Eu vejo uma fraqueza, prefeitinho, falo aqui com toda sinceridade, eu enfrento qualquer um, muita fraqueza dos políticos aqui, deputados federais, estaduais, e não tem uma delegacia a nível de regional, como Itabaiana e Estância tem. Uhum. Então, assim, só falando da segurança pública, que é a minha experiência maior, mas eu tenho atuações, como eu falei aqui, na área do esporte, do lazer e da saúde. Mas é isso, e a gente vê muito pouca entrega, e a gente vê essa briga política, esses grupos políticos brigando, um destruindo o legado do outro. Eu não estou aqui para destruir nada, eu estou para construir, para entregar, certo? Para apontar o erro onde está errado, fatos. Eu não falo de pessoas, eu não cito o nome de pessoas, eu não ataco pessoas, eu ataco fatos errados, e já fiz isso com vídeos ali na Policlínica, na entrada de Lagarto, que foi divulgado que seria inaugurado até 2024, até hoje está parada a obra lá, dinheiro público desperdiçado. Eu critiquei uma obra do prefeito atual no Jardim Campo Novo, que destruiu a praça e deixou a criançada lá e a comunidade sem local para brincar, tudo escuro, enfrenta uma igreja, praticamente a igreja não tem acesso. Então, assim, eu não tapo só com a peneira, eu falo de fatos, certo? E quem quiser ouvir e quiser consertar o que está errado, pode seguir, porque a gente trabalha com a verdade, e eu quero ter essa oportunidade para representar Lagarto e região como deputado estadual, para eu provar, certo? Já venho fazendo muito sem ser político, sem ter ajuda de político nenhum. Mas como deputado estadual, com certeza eu vou ter mais meio e recurso para mostrar a todos aí como é que se faz uma gestão, como é que a gente empreende e aplica recursos onde deve ser aplicado, que é para o bem do povo, para o bem de quem mais precisa. Então, conto com o seu apoio, delegado Clever Farias, 40222, para deputado estadual, para acabar com a panelinha e humilhação de toda a sociedade.
1: Grande abraço para você, sucesso, boa sorte, amigo.
0: Valeu, prefeitinho. Eu creio que você já ouviu muito aqui, e pela conversa que nós temos, pelo seu olhar, você vai digitar 40222 lá no dia da eleição.
1: Grande abraço, amigo. Valeu, meu amigo. Um abraço. São exatamente

13h50, é final de programa, prometendo voltar amanhã, se Deus quiser e ele adquirir. Amanhã, duas entrevistas, a candidata a deputada Hilda Ribeiro e, em seguida, o candidato ao governo Valmir de Francisquinho. Todos ao vivo nos estúdios da Mais Ouvida. Até amanhã, se Deus quiser e ele adquirir. Tenham todos uma boa tarde.

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2: Juventude FM informa a hora certa.
3: 13:50.
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0: Aleluia.
1: Aleluia. Glória a Deus, glória a Deus. É o meu, o seu programa nessa tarde maravilhosa. Que uma tarde, tarde linda, tarde poderosa, tarde rompendo em fé. Esse programa meu e seu, programa de bênção para mim, para tua vida. E nós estamos hoje aqui nessa tarde, né, com meu amigo, né, o pastor Maurício, um amigo veterano, né. E daqui a pouco vai trazer uma palavra, né, pastor Maurício?
2: Com certeza. Pastor Gilmar,
1: Deus continue abençoando a sua vida, sua casa, sua família.
2: Amém.
1: Né? Um abraço aí para nossa pastora Marina Leda, missionária Marina Leda, e toda a família aí do pastor. Viu? E daqui a pouco o senhor está aí dando a palavra, falando um pouquinho daquilo que Deus tem para nossas vidas. Em nome de Jesus, e você que está me ouvindo nessa tarde, já vai meu abraço para os meus amigos ouvintes, meus amigos que estão aí nos ouvindo, essa programação maravilhosa. Sempre quando eu chego na rua, meu irmão. Ih, rapaz, fugiu seu nome. Jailton, chego na rua, o pessoal diz: rapaz, eu tenho ouvido seu programa, né? E tem visto até esse mico assim, eu fico esquecendo o nome da pessoa. Mas você que tá me ouvindo aí, um abração aí pra você, meu amigo, meu irmão, meu alfaiate, desde que eu cheguei em Lagarto, sempre quando eu preciso apertar minha calça, meus blazers, meus ternos, né? Meu irmão. Ih, rapaz, fugiu o nome dele. Mas é o alfaiate que mora aqui em Lagarto. Naldinho, aqui é o rei das calças, o homem Naldinho aí, meu abraço Naldinho, né, de em pé aí, rapaz, fiquei preocupado na época que o Naldinho ficou enfermo, mas graças a Deus, Naldinho é um guerreiro, Deus abençoe a vida de todos que estão nos ouvindo, em nome de Jesus, nossa irmã Maria, né, a mãe do meu irmão, meu filhão Anderson,

né? Não perde um programa nosso aí, não perde um programa, né? Então, Deus abençoe, representando aí toda a galera, todo o pessoal do Campo da Vila, todo o pessoal aí desse, do bairro Demar de Carvalho, um abração para todo esse povo que está nos ouvindo, e o povo da nossa igreja, né? Ministério Santuário da Fé. Você que talvez está me ouvindo agora, eu sou o pastor Gilmar, do Ministério Santuário da Fé, e hoje é um culto especial, viu? Nosso culto hoje é um culto profético, né? Onde Deus tem uma palavra assim poderosa, um momento de adoração maravilhoso, né? Onde vamos se derramar na presença de Deus. E tem uma palavra dos céus para o meu, teu coração. E você não pode perder, às 7h30, um culto de adoração. Nosso Deus e você, o meu convidado, para estar nos ouvindo no nome de Jesus. E vai meus agradecimentos, né, para os parceiros, para os amigos que têm assim nos abençoado nessa obra, né? É, meu amigo e meu irmão Lau, terraplanagem, meu irmão Lau trabalha com máquina de terraplanagem, meu irmão Genicel, né, Deus abençoe em nome de Jesus, é, Magal Vidros, Deus abençoe a vida de Magal Vidros, também quero mandar meu abraço para Donizete Veículo e toda a equipe aí da Donizete Veículos, e meu abraço para Genilson, para Amanda, toda essa equipe aí, essa galera da Vitória Vidros, Deus abençoe no nome de Jesus. E meu irmão Alex Vidros é um parceiro também nessa obra. Deus abençoe a vida de Alex Vidros. Então, vocês são meus irmãos, meus amigos. Deus abençoe a vida de todos. Mas como eu sempre começo nossa tarde maravilhosa, deixa eu orar por você em nome de Jesus. Pai, eu quero abençoar nessa tarde a vida de cada parceiro, de cada amigo, de cada contribuidor desta obra, Senhor. Eu oro e eu abençoo a vida dos teus filhos. Eu abençoo, Pai, a empresa, os negócios dos teus filhos. Eu abençoo os ouvintes dessa programação da Juventude FM 104.9. Ó Deus, junto com todos que estão envolvidos nessa rádio, eu declaro a bênção do Senhor. Pai, em nome de Jesus, essa é a porta que o Senhor abriu para que o teu evangelho venha a ser propagado a todos que estão nos ouvindo, e eu não duvido, eu creio que cura, milagres e acontecerão através desses programas, e nesse dia de hoje eu creio no milagre, Senhor, eu creio na tua bênção, eu creio na vitória do Senhor sobre o teu povo. Eu oro pelo bairro Demar de Carvalho, onde o Senhor nos colocou como pastor, naquele bairro, Senhor, famílias sejam tocadas pelo teu Espírito, ó Deus, como toda a cidade de Lagarto, eu oro e abençoo no nome de Jesus. Vamos de adoração, vamos de louvor, em nome de Jesus.

Glória a Deus, glória a Deus. Ele é o único, verdadeiro, Ele é Senhor, Ele é digno de honra, de louvor e de adoração. Ele é verdadeiro, Ele é o Senhor dos Exércitos, o Deus que está conosco, aquele que está acima de todas as coisas, Ele é soberano. O nome dEle é Jesus de Nazaré. É isso que nós terminamos de ouvir agora. Ele é o único Senhor, Ele que venceu a morte, que Ele que é poderoso e Ele é o Deus da minha e da tua vida. Deus abençoe tua tarde, meu amigo. Deus abençoe tua tarde, minha amiga. Mais uma vez de adoração ao nosso Deus. E eu quero já também deixar uma palavra para o teu coração. Antes do pastor Maurício trazer uma palavra para você, para os nossos corações, eu quero deixar o Salmo 133. Esse é o Salmo que você vai guardar no teu coração. Porque para mim eu tenho, pastor Maurício, esse Salmo com o Salmo da Prosperidade. Porque o Salmo inicia assim, ó. Ó, quão bom e como agradável é que os irmãos vivam em união. Primeiro, ele começa dizendo, é agradável e é bom que os homens vivam em união. Ele disse, aí ele diz assim, é como óleo precioso que desce sobre a cabeça e que desce sobre a barba de Arão e que desce sobre as orlas das suas vestes. É como o orvalho de Hermon que desce sobre os montes de Sião, porque ali o Senhor ordena a bênção e a vida para sempre. Para você entender que a prosperidade da tua vida está em cima de comunhão, está em cima de unção e está em cima da bênção do Senhor. Então a bênção de Deus só vai se vir sobre a sua vida se você passar e começar a amar, perdoar,

de declarar bênçãos para as pessoas, ter comunhão, aí vai vir a unção de Deus para você vencer, para você suportar, e aí a bênção do Senhor vai vir, e eu tenho certeza que jamais você vai perder, porque o Senhor Deus está contigo, no nome de Jesus. Deus abençoe você, meu amigo, meu irmão, você que está me ouvindo, e eu quero também, mais uma vez, eu quero já agradecer a Deus pela vida dos parceiros desse programa, Rompendo em Fé. 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Batata Veículo é o cara que mais vende, né, Mercedinha lá em Itabaiana, não somente Mercedinha, mas caminhão, carro, caminhonete. Você pode procurar Batata Veículo em Itabaiana, na avenida ali principal, como você vai... descendo ali a avenida principal em Itabaiana. Você também pode procurar meu amigo Genicel. Deus abençoe meu amigo Genicel. Meu irmão Magal Vidros. Magal Vidros é aquele que trabalha com vidro na cidade de Lagarto. Você pode estar no Instagram de Magal Vidros e você vai lá se informar tudo sobre a empresa, o negócio, meu amigo Magal Vidros. E aí você pode fazer orçamento da sua casa, do seu box. Meu irmão Magal Vidro. 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Meu amigo, meu irmão, um parceiro e toda a equipe do Donizete Veículo. Meu irmão é lá o Terraplanagem. É um parceiro, você que está aí precisando dar um limpar a sua fazenda, fazer tudo na área de terraplanagem, meu amigo Lau das Máquinas e Terraplanagem, meu irmão, meu amigo Genilson, Deus abençoe tua casa, tua família, Amanda e toda essa equipe da Vitória Vidros, e um abraço meu irmão Alex Vidro e toda a sua família, Deus abençoe, no nome de Jesus, e você que é meu ouvinte, um abraço e a paz do Senhor Jesus para a tua vida nessa tarde de bênção. Vamos de adoração, vamos de louvor, e você continue sendo ouvinte desse programa Rompendo em Fé, e daqui a pouco tem uma palavra de Deus para o meu e o seu coração. Vamos de adoração.

0: É isso aí, glória a Deus, aleluia, que maravilha, que tarde maravilhosa, poderosa, aonde Deus tem algo novo para mim, para a tua vida, e você pode continuar crendo, meu irmão, porque Ele vai fazer coisas maravilhosas na sua vida, no nome de Jesus. E eu quero dar a palavra pro meu amigo, né, do pastor Maurício, vai trazer uma palavra para a gente, e daqui a pouco a gente volta de louvor, de adoração. E deixa Deus te usar, pastor, com a palavra do coração de Deus para o teu coração, para os nossos corações nessa tarde, para os ouvintes estão sedentos aí da palavra de Deus, para que haja um aquecer do Espírito Santo nos corações, em nome de Jesus. E aí, como está o senhor? Como está o ministério? Como está a obra?
1: Pastor Gilmar, boa tarde. Boa tarde, nossos ouvintes da Rádio Juventude FM, 104,9. Você, amigo ouvinte. Que Deus abençoe a todos, você, mamãe, a todos os amigos católicos, evangélicos, espírita, enfim. Que Deus abençoe essa tarde, que essa tarde seja uma tarde de bênção, né? Para nossas vidas, para nossas famílias, né? E que Deus dê graça a todos. Eu estou bem, graças a Deus, o ministério está bem, né? Nós mudamos, viu, pastor Gilmar? Saímos de lá de... Estávamos localizados ali no bairro Novo Horizonte. Hoje nós estamos na entrada do residencial Campo da Vila.
0: Glória, certo? A Deus, glória a Deus.
1: Inauguramos essa obra recente, né? Já existia lá uma congregação funcionando. Nosso irmão Pastor Balbino foi morar em Aracaju. E nós alugamos aquele prédio. E colocamos ali o novo ministério, né? Igreja Assembleia de Deus, Ministério de Lagarto, nosso amigo Pastor Zé Carlos, né? Aqui lá é o setor 2, tem o Loyola, né? E tem agora lá no residencial Campo da Vila, no setor 2, né? Na minha direção, da missionária Marina Leda. Isso. E nós estamos tocando lá o trabalho para frente, né?
0: Glória a Deus, glória a Deus. Eu sempre digo que é mais um pesqueiro, né? É mais um barco buscando, né? Trazer novos peixes para esse tempo, em nome de Jesus. Deixa Deus te usar, pastor. Tá uma palavra aí para esse povo que está nos ouvindo aí nessa tarde. E deixa Deus te usar para esse período aí, em nome de Jesus.
1: Amém. Nós temos, antes de eu deixar uma palavra aqui, eu quero, desde já, né? Convidar a todos, esse é um dos objetivos de eu estar aqui, convidar os nossos irmãos e irmãs, porque nós estaremos realizando uma grande mini vigília do clamor pelo Brasil. Sábado agora, estaremos fazendo essa mini vigília, começando às 8 horas da noite, terminando à meia-noite, entendeu? Nós estaremos clamando, fazendo um clamor pelo Brasil, orando pelo povo brasileiro, pela nação brasileira, para Deus derramar uma bênção poderosa e trazer uma orientação para essa grande nação. O Brasil precisa mudar, né?
0: Glória a Deus.
1: E a palavra do Senhor que eu deixo nessa tarde está escrito em Jeremias capítulo 33, versículo 3, né? Aonde a palavra do Senhor nos diz: clama a mim e respondeste-ei. E anunciar-te-ei coisas grandes e firmes que você, amigo ouvinte, ainda não sabe, né? Que Deus tem algo maravilhoso para nos revelar, não só a você, né? Como também a mim, ao pastor. Porque Deus é Deus de surpresa, né? Deus, ele nos surpreende a cada dia, ele nos renova a cada dia, nos abençoa a cada dia. Tem coisas grandes, né?

0: para nossas vidas a cada dia, né? Ele tem coisas grandes. Então, essa é a palavra dessa tarde. Você que precisa de um milagre, né? Você que precisa de uma bênção da parte de Deus, você precisa buscar a Ele em oração, né? E a ordem de Deus para que Ele realizasse o milagre na vida de Jeremias e na vida das pessoas que necessitava de um milagre, a ordem de Deus para Jeremias foi: clama a mim, né? Às vezes o homem busca o resultado, busca em tantas coisas a resposta para os seus problemas, né? A resposta para as suas vidas, e às vezes não encontra, né? E nós precisamos buscar através da palavra de Deus, né? Precisamos orar a Deus para que nós possamos obter a resposta e posteriormente a nossa vitória, viu? Então, o segredo, pastor Gilmar, é a oração.
1: Eu creio.
0: Né? Porque Deus tem algo a revelar, né? Que está escondido. Ele diz que revelará o que está escondido, né? E você clamar, Ele vai se manifestar.
1: Glória a Deus.
0: E vai revelar para mim e para você os tesouros que estão escondidos, né? Que está escondido. Então, por que precisamos buscar a Deus? Necessitamos buscar a Deus. São tantas respostas, tantos pedidos, tantas situações que passamos e que precisamos colocar todas elas na mão de Deus, na presença de Deus. E a Bíblia manda, você que tem ansiedade, você que é ansioso, está esperançoso por alguma coisa, você tem que lançar no Senhor as suas ansiedades, porque o Senhor dará a resposta. Amém. Viu? Então, essa palavra dessa tarde, ela já está vinculada, né, ao grande culto que faremos, né, no sábado. Sábado, nós estaremos fazendo esse clamor, essa mini vigília do clamor pelo Brasil. Quem vai estar presente? Vai estar presente a nossa irmã Tainá, que é a missionária que congrega com o pastor Augusto.
1: Amém.
0: Né? O pastor, que é o esposo da nossa irmã Tainá, e que eles são levita, ele e a irmã, o pastor também, é Rogério, parece o nome dele, entendendo? Ele vai estar conosco, viu? No sábado, buscando a Deus, louvando e glorificando o nome do Senhor, e vamos ouvir uma palavra abençoada pela nossa irmã, a missionária Tainara. Viu? Você não pode perder, meu amigo, minha amiga, meu irmão, minha irmã, você ouvinte desse programa, você não pode ficar de fora, tá bom? Anote o endereço para você não esquecer, tá bom? Anote aí, pegue um pedaço de papel e anote o endereço. Na entrada do residencial Campo da Vila, fica o templo da Igreja Assembleia de Deus, Ministério de Lagarto, setor 2. Tá bom? Eu, pastor Maurício, e toda a equipe estaremos aguardando por você nessa mini vigília. Lá nós temos culto todas as terças, todas as quintas e todos os domingos. Mas sábado agora vai ser o sábado todo especial, aonde estaremos clamando a Deus pelo nosso Brasil, para que o nosso Brasil venha prosperar e a família brasileira venha estar bem, em nome de Jesus, pastor Gilmar.
1: Glória a Deus, pastor Maurício, glória a Deus, que palavra poderosa, essa é a verdade do Evangelho, né? Que nós temos que clamar ao Senhor, clamar, por que não lembrar do cego, né, Bartimeu, né, que clamou ao Senhor, clamou, né, e o clamor dele foi de uma forma tão grande que incomodava quem estava do lado.
0: É verdade.
1: Isso trouxe uma importunação, fez com que as pessoas que estavam do lado dele dissessem: rapaz, para de gritar aí. Para de ficar clamando, meu irmão. Porque ele não vai ouvir, não.
0: E ele estava desesperado, ele queria um milagre.
1: E ele queria um milagre, mas só que entenda uma coisa. Quem foi que Deus disse que clama a mim? O profeta Jeremias. É. Não é isso?
0: Verdade.
1: Então o que é que Zaqueu estava vendo? Ele era o quê? Ouvidor do Torá. Ele sabia, né? Da lei de Moisés. Ele estava ali, alguém já tinha dito para ele: se você clamar o Senhor, ele te ouve.
0: Com certeza.
1: Se você clamar o Senhor, ele lhe atende. E a igreja precisa voltar a clamar ao Senhor. Parar de ficar de blá, blá, blá, de plê, e achar que Deus vai ouvir. Porque a Bíblia diz: clama a mim e responder-te-ei. E anunciar-te-ei coisas grandes. Ei, não é pequeno não, irmão, é grande. E ele diz que é firme, que você não sabe. Então é tempo de você clamar. E o cego Bartimeu, ele clamou. E qual foi a resposta? Foi coisa pequena que aconteceu na vida do cego? Não. Foi coisa impossível. E o próprio Deus prova que não foi coisa fácil. Porque ele perguntou para o cego assim: o que é que você quer que eu te faça? E o cego Bartimeu disse: Senhor, eu quero ver. Eu acho que um carro seria fácil, ele ganhar uma casa. Mas só que a vista era algo grande, pastor. E aí quando Jesus perguntou para ele, ele disse: eu quero ver. E o Senhor respondeu, clamou, dizendo: então veja. Então Deus vai abrir os olhos da nossa nação. Deus vai abrir os olhos do nosso povo, pastor. E está na hora de a gente entender isso. Que a gente precisa entender que a nação precisa mudar. O povo precisa entender. Alguém diz: ah, creio que não deve participar de política. Aqui a gente não é politiqueiro não, nem tem um partido político. Nós acreditamos na verdade. Nós cremos que basta de a gente estar querendo algo para o nosso país que a gente não é a favor. Né? Eu sou a favor da família. Eu vou votar alguém. Eu vou votar por alguém que é contra a família. Eu sou a favor, entendeu? Que haja paz, que haja comunhão, que haja bênção. Eu vou votar em alguém que só quer guerrilha, coisas que não prestam. Eu não estou entendendo. Eu sou contra as drogas, vícios, porque nós temos levado pessoas para centro de recuperação, como eu levo para o capitão Samuel ali, que é meu candidato, entendeu? Certo? E o que acontece? E a gente vê jovens, famílias destruídas ali, certo? E eu vou votar em alguém que vai dar legalidade às drogas? Então, meu irmão, está na hora de você mudar o teu voto. E eu não estou aqui para te influenciar, não. Eu não estou aqui para te dizer que quem você deve votar, dizer que você precisa parar e ser inteligente. Você tem um celular na mão, você tem uma pesquisa na mão, você tem que parar e começar a pesquisar. Não se venda, não se troque e não dê seu voto no dia 4 de outubro à toa. Né? Talvez você está até desligando o rádio aí, mas eu não estou falando de política. Eu estou falando que nós precisamos clamar ao Senhor para uma nação nova, para uma nação diferente e para um povo restituído e restaurado. E eu entendo que não tem outro caminho a não ser de ir para a direita. Né? A gente acreditar naquilo que Deus tem na nossa vida. E eu estou em cima disso aí, meu irmão. Eu estou em cima desse propósito. 22 é o propósito, está no meu coração, para presidente, e deixa Deus te usar, porque eu creio que esse é o novo tempo para a nossa nação. Vamos de louvor, vamos botar um louvor para a gente adorar o Senhor, e daqui a pouco a gente volta. Deus abençoe, pastor. Que palavra poderosa, clamou poderoso, e daqui a pouco a gente vai falar mais um pouquinho da vigília aí, no nome de Jesus.

Glória a Deus, que maravilha! Haverá um novo tempo! Haverá um novo tempo para mim e para a tua vida! Haverá um novo tempo para a nossa nação! Haverá um novo tempo para esse Brasil! Haverá um novo tempo para a tua casa, para a tua família! E eu creio em nome de Jesus que haverá um tempo de Deus para a tua família! E eu quero encerrar esse programa! Eu quero declarar no nome de Jesus, você que está me ouvindo, né? Deus tem o melhor para mim e para a tua vida, no nome de Jesus. Como nós estávamos falando, querido, você precisa entender o melhor de Deus. E o melhor de Deus está por vir na minha e na tua vida. Não desista, creia somente. O Senhor é contigo, Ele não te abandona. Ele é o teu Deus, é Ele que nos ajuda a vencer as lutas e a dificuldade. E eu quero profetizar para a tua casa, para a tua família. Eu quero orar pela sua família agora, eu quero declarar no nome de Jesus, que a tua família é do Senhor Jesus. E em cima dessa palavra que o pastor terminou de declarar, vamos orar pela nossa nação, pastor. Vamos crer que em nome de Jesus, que domingo o povo vai descer, entendeu? O povo vai com um propósito novo, eu sei disso. O povo vai com a mente nova. E eu creio que o povo vai declarar em nome de Jesus. Vai fazer coisas certas para que o nome de Jesus seja glorificado nessa nação. Vamos crer no novo, numa mudança, na instituição de vidas, numa mudança da nossa nação em todas as áreas, porque Deus é o Deus de milagre e é isso que eu creio no nome de Jesus. Vamos levantar um clamor primeiro para o nosso estado, vamos levantar um clamor pela nossa cidade.

0: Brasil agora. Vamos levantar um clamor por cura, por milagre, por maravilhas, no nome de Jesus. Vamos levantar esse clamor, pastor. Libera o microfone do pastor aí que eu vou começar a orar. Ora pela cidade de Lagarto, depois vou orar pelo nosso estado e depois vamos orar pelo Brasil, pastor, em nome de Jesus.
1: Amado Deus, poderoso Pai celestial, grande é o Senhor que vive e reina para sempre. Deus, eu quero agora, através dessa rádio, desse microfone, levar a minha voz até o Senhor, em favor de todo o povo dessa cidade, todo ser humano, todo morador aqui de Lagarto, Sergipe, do estado de Sergipe, especialmente aqui da cidade de Lagarto.
0: Em nome de Jesus.
1: Que o Senhor possa abençoar essas vidas.
0: Opa, eu
1: desde
0: creio.
1: O menor até o maior.
0: Em nome de
1: desde
0: Jesus.
1: Desde o mais moço até o mais velho.
0: Eu creio.
1: Que eles sejam alcançados pela sua bondade, pela sua misericórdia.
0: Em nome de Jesus.
1: Pela sua graça. Em nome de Jesus, cura aqueles que estão doentes.
0: Opa, eu creio.
1: Levanta os que estão caídos.
0: No nome
1: de Jesus. Dá ânimo aos que estão desanimados.
0: Em nome de Jesus.
1: Encoraja aqueles que estão acovardados.
0: Em nome de Jesus.
1: Meu Deus e meu Pai,
0: eu
1: Tu
0: creio.
1: És o Deus de ontem, de hoje e eternamente. Aí visita essa família, salva essa família, transforma essa casa. Pelo poder que há no nome do Senhor, eu apresento a ti toda essa família em o nome de Jesus.
0: Deus, eu oro pelo estado de Sergipe. Eu oro, Pai, pelos governantes. Eu oro pelos que serão, meu Deus, nesse dia 4. Ó Deus, que o Senhor é o Deus que traz coisas novas para a nossa nação. O Senhor que é o Deus que traz coisas novas para o nosso estado. E nós oramos pelo poder executivo, legislativo, judiciário. Nós oramos te pedindo a tua misericórdia, ó Deus, para o nosso estado. Pai, repreende toda a criminalidade, tudo que é mal, que queira vir sobre o nosso estado, Senhor. Eu também oro pelo nosso Brasil, pela uma mudança, ó Senhor. Ó Deus, do nosso Brasil, e nós cremos como igreja, nós cremos, ó Deus, como teu povo, Senhor. Nós queremos algo novo para nossa nação. Nós profetizamos, Senhor, que todo espírito maligno, que tudo aquilo que era roubar, destruir, meu Deus, a nossa nação caia por terra, no nome de Jesus. E nós declaramos tempo novo para a glória do teu nome. Eu abençoo, Senhor, as vidas, eu abençoo nossa cidade, eu abençoo nosso estado, e eu abençoo a nossa nação, e eu abençoo cada ouvinte desse programa, no nome de Jesus. Glória a Deus. Deus abençoe tua vida, Deus abençoe tua família. Vamos de louvor, vamos encerrar com esse louvor maravilhoso, e você vai se alegrar no Senhor, e você é o nosso convidado. E aí, fazendo ainda, deixar o pastor Maurício aí daí os toques finais para a vigília do clamor.
1: É isso aí. Eu quero lembrar mais uma vez, viu? Dia 3, das 8 horas da noite até a meia-noite, a grande mini-vigília do clamor pelo Brasil. Teremos a presença da pastora, a missionária Tainá, e a dupla, os levitas, louvando ao Senhor. Você não pode perder, tá bom? A nossa igreja fica na entrada do residencial Campo da Vila, ali no bairro
0: Ademar de Carvalho,
1: tá bom? Você, meu amigo, minha amiga, meu irmão, minha irmã, compareça, viu? E amanhã, às 7h30, estaremos lá no grande culto de cura e libertação, ali na igreja Assembleia de Deus, Ministério de Lagarto, setor 2. Deus abençoe e muito obrigado.
0: Glória a Deus, é isso aí. E Deus continue te abençoando, você, meu amigo, meu irmão ouvinte, você que está acompanhando essa programação. Deus abençoe sua vida. Mas também eu quero agradecer, né? Mais uma vez, eu quero louvar a Deus pela vida dos parceiros que Deus tem levantado para esta obra, né? cada parceiro que Deus tem levantado, você que está me ouvindo, você que está acompanhando, vem acompanhando a Juventude FM desde de manhã, né? Com meu amigo prefeitinho que antecede a gente aí, né? Audiência top na cidade de Lagarto, né? Meu irmão Jailton, nosso sonoplasta aqui, o que faz a operação. Deus abençoe sua vida, meu amigo, certo? Que Deus continue te dando essa sabedoria. E eu quero te pedir, quero agradecer a Deus pela vida de todos e também quero agradecer meus parceiros, né? Os parceiros que a gente chama de cultural, né? Parceiro da obra do Senhor. Meu amigo Batata Veículos de Itabaiana, né? O homem que trabalha aí, que vende Mercedinha lá em Itabaiana e também caminhonete e outros caminhões. Deus abençoe a vida de meu irmão Batata Veículo em Itabaiana. Meu irmão Genicel, Deus abençoe sua vida em nome de Jesus. Meu irmão Magal Vidros, Magal Vidros aqui de Lagarto. Você quer botar seu box, fazer uma reforma na sua casa, colocar janelas, portas, meu irmão Magal Vidros. Meu irmão Donizete Veículo, Deus abençoe em nome de Jesus e toda a equipe Donizete Veículo aqui em Lagarto. Meu irmão Genilson, Amanda e toda a família, a equipe da Vitória Vidro. Deus abençoe meu amigo Alex Vidros, Deus abençoe em nome de Jesus, também é um parceiro que Deus tenha levantado para essa obra. E meu amigo filhão Lau Terraplanagem, que vai trabalha com máquina de terraplanagem. Deus abençoe os parceiros e todo que Deus tenha levantado em nome de Jesus. E eu louvo a Deus pela sua vida, pela sua família, pela sua casa. Você que está sempre nos ouvindo, tarde profética de bênção para mim e para a tua vida. Deus abençoe você e tua família em nome de Jesus.

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Pois é, uma boa tarde para você. Começando agora o programa Toca Tudo, de agora até às 5 da tarde. Um programa dedicado a todos aqueles que estão

todos aqueles que estão de bem com a vida, né? Principalmente você, que continua com a gente, que ouviu aí o programa evangélico, já está abençoado agora. Passa a ouvir o programa Toca Tudo de agora até as 5 da tarde. Um abraço para você que é fã, que gosta da programação da Juventude FM, de agora até as 5 da tarde. Eu, Isaú Monteiro, tocando tudo. As músicas nacionais e internacionais, músicas do momento, músicas do passado, músicas de todos os ritmos. Você liga, você participa, manda o seu áudio, pede, oferece. Fica à vontade, porque aqui o programa é para você, viu? Esse programa aqui tem a sua cara, já. É verdade. Aí, ó. Começa com essa aí, ó. Rádio Pirata.

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1: Pois é, agora marcando 3h26 aqui na sua Juventude FM, na sua tarde gostosa, ensolarada, tarde de primavera, verão. Mandar um abraço aí pro meu amigo Burro Inchado, né? O popular Terinho. Opa, o Terinho popular Burro Inchado. Mesma coisa, né? Tanto faz uma coisa como outra. É o Terinho pintor, né? Tá trabalhando, tá aí na casa do nosso colega de rádio, Joel Dantas, aí no Loyola, né? Valeu, Joey! É o meu amigo Joel Dantas, gente boa, viu? Gente de primeira qualidade. Pois é, hoje o Terinho tá lá, né? Tá lá dando um grau aí nas paredes aí. Pois é, um abraço aí pra o Terinho, pra sua esposa, que os dois estão trabalhando aí. Pois é, um abraço aí, viu? Daqui a pouco eu toco sua música, viu, Terinho? Ele pediu a música Seguindo no Trem Azul, música dos Roupa Nova. Pois é, um abraço também para o meu amigo Paulo Vieira, da Rua Simão Dias, pediu uma música Oração pela Família. E tem muita gente também ouvindo a gente, né? Onde quer que vocês estejam, nosso muito obrigado, nosso abraço. E tenham certeza de que vocês estão na melhor, viu? Juventude FM, a rádio da família, aquela rádio que todo mundo gosta de ouvir. Certo? Meu amigo Dinho dos Portões, fala, Dinho.
2: Boa tarde, meu amigo Isaú Monteiro. Querido Portão, meu amigo.
1: Fala, Dinho.
2: Isaú, se for possível, meu amigo, passa qualquer música aí. E Raul Seixas, meu pratão, pra todo mundo te ouvindo, meu amigo.
1: Raul Seixas.
2: Seu moral.
1: Valeu, pai.
2: Valeu, Isaú. Um abraço, amigo.
1: Valeu. Um abraço. Daqui a pouquinho, Raul Seixas, viu? Pra o nosso amigo Dinho dos Portões aí. Certo? É, um abraço também para você que está aí no Loyola 2. Tem o Loyola 1, Loyola 2, tem também a barragem de Dionísio Machado, tem muita coisa boa aí, viu? É verdade. Um abraço para todo mundo que está ouvindo a gente. Agora marcando 3h28, um abraço para você que gosta de ouvir o programa Toca Tudo. Minha amiguinha Elisa. Oi, Elisa. Boa tarde, Elisa. Cadê Elisa? Vai falar agora, né, Elisa? Elisa sempre gosta de pedir música boa, né? Toda vez que ela liga, só pede música boa. Fala, Elisa.
3: Boa tarde, meu amigo Isaú Monteiro.
1: Fala, Elisa.
3: Gostaria de ouvir a música com Desfibre, Nathalie.
1: Nathalie.
3: Ofereço para Edésio, Viana e Alice. Sim. Edith, Doce do Sindicato, Helena Vieira, Comadre Vera da Rede Flocório, Marlene Professora, Maria Lisboa, Neuza de Jardim Campo Novo.
1: Sim.
3: Rosa de Carlinho, Chico Riacho Piedade, Zude Eloisa, Belá da Horta, Valdina do Loyola, Raimundinha de Miguel, Zefinha, Raimundo e Lariz. Muito obrigado, Isaú Monteiro.
1: Valeu, Elisa. Daqui a pouquinho eu vou tocar a sua música todinha, viu? Certo? E o Foguinho, hein, rapaz? Cadê Foguinho, hein? Foguinho, campeão!
4: Boa tarde, Isaú Monteiro. Isaú, quem tá falando aqui é Foguinho do Brasil, Isaú Monteiro, meu brother. Meu brother, me toca aquela música de Elton John, Sacrifice.
1: Ei!
4: A todos os ouvintes que estão ouvindo aí a Juventude FM, Isaú Monteiro.
1: Sim, sim.
4: A todos vocês aí que fazem parte dessa querida Juventude FM, tô ligado. Vê todas as tardes aí, Isaú Monteiro, escutando aí.
1: Certo.
4: Pegando vocês aí, manda aí um abraço aí pra todos os ouvintes aí que estão ouvindo aí, a todos aí. Valeu, pronto, meu brother. Uma boa tarde aí, Foguinho do Brasil, Papoco do Trovão, ok?
1: Oi, é Foguinho do Brasil, Papoco do Trovão, né? É, a gente já entrou na primavera-verão, já está começando a fazer calor e em breve teremos aí trovões e relâmpagos, né, e trovada também, viu? No momento é só o calor, mas aí quando o verão chegar em 21 de dezembro, porque nós estamos ainda no início da primavera, mas como a primavera tem o apelido de primavera-verão, daqui lá para novembro, dezembro a gente vai ter trovada aí. Aí o foguinho está aí, o Papoco do Trovão é grande. Valeu, gente. Vamos aqui dar uma voltinha no comércio. Daqui a pouco eu tô de volta. Vou tocar um monte de coisa boa aí pra vocês, viu?
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Muito bem, agora marcando 3h37. A gente manda um alô para você que está ouvindo a gente, né? Aí na loja, na lanchonete, dentro do carro, na sua casa, na sua pescaria também, aí no barquinho, né? Ouvindo a gente aí através do aplicativo Radiosnet. E dependendo onde você esteja, no radinho também, aqui na região, né? É região da Pururuca, região do Tanque, região... Aí num raio de 10 a 15 quilômetros, né? 20 quilômetros. Um abraço para você que está ouvindo a gente nesta tarde de quarta-feira. Hoje, dia 30, né, gente? E esse mês é de 30, né? Então hoje é o último dia do mês de setembro, viu? É, hoje é o último dia do mês de setembro, amanhã já começa outubro. Domingo é o dia das eleições em todo o Brasil. E a rádio vai estar transmitindo. Domingo a Juventude FM vai transmitir, viu? Pois é, quero mandar um abraço aí pra nossa amiguinha Helena Vieira. Tá ligando aqui pra gente, Helena. Ligue pra outro celular, viu, Helena? Colocar você no ar daqui a pouquinho, viu? Se preocupe não que você vai falar daqui a pouco, viu? É porque esse que você tá ligando aí não vai ao ar não, mas pode ligar pra outro aí, viu? Tá certo, minha linda? Vamos tocar música, vamos tocar música. A música é vida e a vida faz parte da música. The Feverys.

0: Pois é, a música bonita. Ei, música bonita, quem pediu foi o meu amigo Eduardo, viu? Eduardo Lisboa, lá do Curralinho, pediu essa música bonita do Zezé de Camargo e Luciano. Como é que é o nome da música mesmo, Eduardo? Deixa eu dar uma olhadinha aqui. Ah, o nome da música é Como um Anjo, é verdade. Então, um abraço aí para Eduardo que está ouvindo a gente. E eu toquei já aquela sequência de músicas que me pediram aí, ó. The Fevers, Nathalie, Roupa Nova, Seguindo o Trem Azul, Elton John, Sacrifice, Raul Seixas, Padre Zezinho e essa música bonita também, viu? Toquei tudo, rapaz. Pois é, você manda aí o seu áudio que eu vou atender você, viu? E vou tocar sua música na sequência. É atendendo você e tocando sua música aí na sequência, tá certo? Vamos ouvir o meu amigo Tico, o filho da Madame Enália. Fala, Tico!
1: Quero ouvir a música de Maria Passa na Frente. Para explicar para minha mãe, Madame Enália do Jardim Novo. Oferecer para minha irmã Bancléia, meu cunhado, meu acessório, do Sindicato de Família, para Thelma Forjoseira, a Sueli Prestação, Bicho do Mato, Cowboy da Gata, Valdina, Helena Vieira, Maria's Perfume. E pedi a todos os lagartenses que quiserem me ajudar. Vem aí, 23 anos de festa das crianças do bairro Jardim Campo Novo.
0: Sim.
1: Organização, José Raimundo, Madame Enália e comércio local.
0: Certo.
1: Pelo telefone 9930-7349, que quiser fazer qualquer doação.
0: Tá certo, José. A gente vai divulgar muito essa festa sua. Eu conheço essa sua festa. É uma festa ótima, excelente, viu? Você sempre faz com amor e carinho. Helena Vieira, quem foi que perdeu os documentos, Helena Vieira?
2: Jaú, também pode ligar para o meu telefone, que Sim. Eu vou buscar onde tiver.
0: E o que foi que houve, Helena? Fala aí para mim, vá, mulher. Você está meio agoniada, que peste foi que houve, mulher? Diz aí, vá.
2: O senhor José Francisco Bispo. Perdeu os documentos da lotérica até a residência de Helena Vieira, em frente à Pica-Pau. Alguém que encontrou ou encontrar, favor entregar aqui na casa de Helena Vieira.
0: Sim.
2: Ou na Rádio Juventude.
0: Certo.
2: Esse senhor precisa dos documentos dele. Inclusive o título de eleitor.
0: Sim.
2: Que ele disse que quer votar, né?
0: Mas, veja só, se ele não encontrar daqui para domingo, ele pode votar com um documento que tenha foto, né? De identificação, viu? Ele pode votar com um documento que tem a foto, porque vai identificar ele, viu? Mas bom mesmo é o título, né, Helena?
2: Seu José. E vamos entregar os documentos dele, porque só serve para ele.
0: Verdade.
2: E aproveitando, Isaú, Helena Vieira está com a venda.
0: Sim.
2: E ovos de capoeira.
0: E é.
2: Vindo de Jeremoabo, na Bahia, o verdadeiro ovos de capoeira.
0: E é, rapaz.
2: E daqui mais uns dias, eu vou vender
0: o quê?
2: Queijo,
0: olha,
2: requeijão,
0: sim,
2: e bolo.
0: Aonde?
2: Os melhores bolos, sim, do Brasil.
0: Certo.
2: Isaú, que Deus te abençoe.
0: Sim, tá certo.
2: Isaú, também pode ligar para o meu telefone, que eu vou buscar onde tiver.
0: Sim.
2: 98-16-979-99.
0: Tá certo, Helena.
2: Meu telefone é da Claro.
0: Certo. Bom, então, o José Francisco Bispo perdeu uma carteira contendo todos os documentos da lotérica, ali da rodoviária, até a casa da Helena Vieira, que fica ali na frente da loja Pica-Pau. Viu? Na Jovinine de Oliveira ali. Tá bom, gente? Valeu, Helena. Um abraço pra você, viu? Tudo de bom. Daqui a pouco eu vou atender mais os ouvintes, aqueles que já mandaram seus áudios.
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4: Juventude FM informa a hora certa.
5: 16:06.
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1: Pois é, música bonita, Fugaz, da Marina, Marina Lima. Gente, um abraço aí para você que tá ouvindo a gente, viu? Lembrando que até amanhã ainda vou fazer o programa. É, vou apresentar o programa até às 5 da tarde, viu? Agora, sexta-feira já é normal, até às 18 horas. E aí continua, viu, gente? Pois é, um abraço aí para todo mundo que tá ouvindo a gente. Um abraço para Regilene lá na Pururuca, tá ouvindo a gente. Helena Vieira também ouvindo a gente. Meu amigo Foguinho, né? E tantas outras pessoas aí, ouvintes assíduos, que estão em sintonia com a gente. Minha amiguinha Maria, ou Maria. Maria lá do Jacaré tá ouvindo a gente, pediu a Madre Batista e eu vou tocar daqui a pouquinho, viu? Um abraço pra minha amiguinha Maria. Ô Maria, um cheiro no seu coração, mulher. Verdade, ela tá ouvindo a gente. E tem também o nosso amigo Pele e Osso, o chefe dos tufões. Tá aqui, já botou o nosso amigo Abelha Rainha. É, o negócio tá brabo. Abelha Rainha tá bonito pra caramba aqui, todo preto e amarelo, com as antenazinhas da Abelha Rainha, né? A Abelha Rainha é quem manda no enxame todinho, né? Onde a Abelha Rainha vai, o enxame todinho vai atrás. É, meu irmão, é a ordem dela aí, viu? Fala, meu compadre, fala, Pele Osso.
2: Boa tarde, meu amigo Isaú Monteiro. Hoje eu gostaria de ouvir a música Bonde do Vaqueiro, Seu Boiadeiro. Oferecer aí a galera de mais sintonizada aí na melhor, na mais ouvida, na voz de Isaú. E ofereço também a galera lá do Os Tufões, que estão sintonizados e ouvindo. Meu amigo Tira, seu Júri Tira Risco lá com seu radinho na escuta. Kaique Pinturas, Avado, popular Abelha Rainha, o homem que mais nome tem. E esse pega ar,
1: esse igual pega. Bola de
2: assopro.
1: Rapaz.
2: Pega ar que é uma beleza.
1: Verdade.
2: Tá pegando mais ar do que balão.
1: Mas você também, você e o Bicho do Mato são sacanas, né? Ficou aí aprontando com o nosso amigo, Abelha Rainha. Não é para você fazer nada de ruim com ele, não. É gente boa, viu? Essa semana eu ganhei o mel dele. Mel bom, viu? Já fiz o teste. O teste do palito de fósforo, né? Porque dizem quando o mel não é legal, quando não é o mel puro, aí você bota o palito de fósforo, você deixa 30 segundos o palito de fósforo em contato com o mel. Aí, passando 30 segundos, aí você tira o palito, retira o palito, aí vai lá na caixa e... Se acender, meu compadre, é mel puro, é mel bom. Agora, se for daquele mel feito no fundo do quintal, aí o palito não acende não, velho. E eu fiz o teste e gostei, foi bom. Viu, Pele Osso? Deixa de onda com o rapaz, que ele é de boa.
2: Fizeram uma figurinha dele aí, tá? O bicho tá igual baiacu, inchado.
1: E é, véi.
2: É, e meu amigo também, Ivan Automontagem, seu irmão Chico Tampa. A Magrão, meu irmão, e a Adriano Pedreiro. A Igor Mecânico, aos Zés aí do grupo, ao Zé Carlos, ao Zé Bonitinho, Tostão de Sua Voz, é meu amigo Juscelino de Jornal.
1: Sim.
2: A Edson Filme, lá na Lagarto Filme, a Índio Empracamentos. Não posso esquecer também do meu amigo aí, Picolé de Pipoca, agora com Picolé Gourmet.
1: E é?
2: Aí, na cidade de Lagarto, sintonizada. Na melhor, na mais ouvida, vamos lá

0: música.
1: Sim. Tá certo, Pelius. Daqui a pouco eu toco sua música, viu? É, o rapaz tá de olho em você, viu, o Abelha Rainha. Você fica aí aprontando com o cara, rapaz. Você e Bicho Tomado, dois sacanas. Ficam aí aprontando com o cara direto, viu? Pois é. Gente boa, o cara. É, deixa eu ver aqui, um abraço pro meu amiguinho Eduardo. Já toquei sua música, viu, Eduardo? Um abraço também pra vocês que estão ouvindo a gente. Hoje pela manhã... eu encontrei na rua, né? Deixa eu ver aqui, aí eu anotei aqui. Deixa eu ver aqui. Tonho da Matinha, ele pediu uma música do Carlos Gonzaga, vou tocar daqui a pouquinho. E outro cara pediu também a música dos Cantores de Ébanos, vou tocar também, viu? E o nosso amigo Carvalho, cambista, esse é danado, esse é danado. Esse já errou duas vezes na vida. Um erro é ser flamenguista e o outro... é, eu não vou contar no ar, não, viu? Mas é, já errou duas vezes. Como é que pode um ser humano ficar errando direto, hein, rapaz? Errou porque é flamenguista. E a outra, o outro erro, gravíssimo. Não vou contar, não. Pronto, então um abraço para o nosso amigo Tonho, da Matinha. Daqui a pouquinho vou tocar a música dele. E o nosso amigo Carvalho Cambista, aqui bem pertinho, em Jânio, né? Pediu uma música que eu gosto, né? Onde estão teus olhos negros? Linda essa música, eu vou tocar daqui a pouquinho, viu? Gilberto Gil, toda menina baiana tem um jeito que Deus dá.

0: Pois é, toda menina baiana tem um jeito que Deus dá. Essa música é bonita, Gilberto Gil, Bom Baiano. Rapaz, eu vou te contar, viu? Quanto mais a gente reza, a assombração acontece. Ouça isso aqui, vá, vê se eu mereço aí, vá.
1: Boa tarde, meu amigo Isaú Monteiro. Boa tarde, geral, a todos os ouvintes do programa Toca Tudo da Sua Juventude FM. Eu quero ouvir o hino, o maior hino do Brasil. Vixe. O hino do Flamengo.
0: Credo. Chama! Rapaz, será que eu ouvi bem? Rapaz? O cara pediu o hino do Flamengo, rapaz. Minha Nossa Senhora. Ô, meu velho, peraí, vou procurar aqui. Se tiver, eu toco. Também se não tiver... Não é pra xingar a velhinha não, viu? Porque ela já faleceu, tá bom? Eu vou procurar aqui o hino do Flamengo. Eu acho que não tem não, porque o pessoal esqueceu de colocar. Certo? Mas eu vou procurar. Se encontrar, eu toco. Ai, meu Deus do céu. Pronto, hoje é aniversário do Cabeção, viu? Hoje é aniversário do meu amigo Carlinhos Cabeção. Quem mandou dizer assim foi o irmão, né? Paulo Vieira, lá da Rua Simão Dias, que já pediu oração pela família, já toquei. Ele disse, ó, Isaú, você esqueceu de falar em Carlinhos Cabeção. É Carlinhos Cambista, né? Ele vê negócio de jogo do bicho, bilhete de moto, de carro, aquelas coisas todinhas. Valeu, Carlinhos Cabeção. Parabéns para você, garoto, viu? É o homem que faz a feira todinha e não paga mototáxi, não paga galinhota, bota tudo no bonézinho e leva pra casa. É, meu irmão. Tá pensando o quê? O boné do cara é pequenininho, rapaz.
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0: Pois é, agora faltando 19 minutos para as 5 da tarde. Daqui a pouquinho tem meu amigo Índio Emplacador. Até amanhã, né? O Índio vai fazer hoje e amanhã, mas sexta-feira eu já tô até às 6 horas. Tudo volta ao normal, viu, gente? Então, um abraço aí para você, meu amigo Índio, que daqui a pouquinho chega fazendo bu bu bu bu bu. É, grande indião aí, aí. Ô, Rosália!
1: Oi, boa tarde você, e todos os ouvintes já estão em cima terminando, né?
0: Você já viu algum índio assim dando sinal para outra índia? Como é que ele faz?

0: não.
1: Não, né?
0: Não vou mentir.
1: Não, nunca viu nenhum índio?
0: Não, vi, eu já vi índio na televisão, pessoalmente não.
1: O índio na televisão, você vê nu ou de roupa?
0: Eu já vi nu e já vi com roupa.
1: Já vi com roupa, né?
0: Nu e com roupa, já vi nu dentro d'água.
1: Nu com a mão no bolso.
0: As mulheres com seios de fora, só as mulheres com seios de fora.
1: É, mas o índio sempre viveu assim, né? Sempre viveu assim.
0: E você já viu também?
1: Já, sim, já. Mas deixa os indinhos lá, viu? Porque se mexer com eles, já sabe. Se mexer, haja flecha, né?
0: É, vamos lá que tá terminando, né?
1: Verdade.
0: Seu horário aí.
1: Mas me diga aí, Rosário, o que é que você deseja, mulher?
0: É, boa tarde a você, toda a gente já tá em cima de terminar o programa.
1: Já, até 5 hoje.
0: É, agora 18 minutos. Então,
1: sim.
0: Vamos. A música do Amado Batista, sim. Em homenagem a Rick, o cantor que faleceu.
1: Sim.
0: Muito linda, em homenagem a Rick.
1: Certo, vou procurar, mas a outra que você pediu foi Quando estou perto de você.
0: Dele também, Amado Batista.
1: Pronto, e oferece para quem, mulher? Diz aí.
0: Ofereço a você aí, ofereço a Carmelita, não peço só um programa seu. Pra Rainha Folha e Cício.
1: E para todos.
0: Todo mundo que estiver ouvindo, que está terminando o programa.
1: É verdade, está
0: perdendo. Muita gente. E pro Joy Feitosa com a esposa Zelda Leite, que eu não esqueço do Joy. E pro Beto do Lojões. Fica com Deus e tenha uma boa tarde.
1: Tá bom, Rosália. Um abraço para você. Tudo de boa, menina. Então vamos tocar a música aqui do Carlos Gonzaga. Quem pediu foi o nosso amigo Tonho da Matinha. Ele pediu aí, Carlos Gonzaga, Meu Canário. E eu vou tocar. Toca!

0: Pois é, foi a música bonita, viu, que pediram aí, eu já toquei aqui no programa Toca Tudo, pois é.
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0: Pois é, agora marcando 4h46, um abraço aí para todo mundo que tá ouvindo a gente neste momento, viu? Pois é, cadê o negócio aqui, rapaz? Deu tilt por aqui, rapaz. Pronto, para você que tá aniversariando hoje, Richer!

0: Parabéns, parabéns para você que está aniversariando hoje, seja lá onde for. O importante é completar a idade nova, né, Luzia? Minha amiguinha Luzia.
1: É, Isaú.
0: Boa tarde, Luzia.
1: Boa tarde, Isaú.
0: Tudo bem, minha irmã?
1: Graças a Deus.
0: Pronto, Luzia. Então diz aí, minha amiguinha, o que é que você manda nesse final de tarde? Final de tarde não, final de programa, né? Porque hoje e amanhã, hoje e amanhã eu termino 5 horas. Hoje e amanhã eu termino 5 horas, mas sexta-feira já vou ao normal. Diga aí o que é que você manda, minha linda.
1: Um abraço para todos os ouvintes.
0: Sim.
1: Para você, sua família, para mim também.
0: Certo.
1: Que Deus abençoe todos nós.
0: Todos nós.
1: Que na paz do Senhor Jesus Cristo, na comunhão do Espírito Santo.
0: Tá certo, irmã. Certíssimo. Tá. Pretende ouvir alguma música, mulher?
1: Olha, já essa hora, gostaria de ouvir Rosana.
0: O amor e o poder.
1: É.
0: Como uma deusa, é isso?
1: Isso.
0: Pronto. E manda pra quem, rapaz?
1: Pra todos os ouvintes, pra você também, pra Rose.
0: Sim.
1: Ideia de Figueiredo, que a gente não vê mais ela falar.
0: Aham. Diz aí, irmã.
1: Não, pra todos.
0: Pra todos, né, irmã? Aí. Tá certo. Cheiro do seu coração, viu?
1: Que
0: Deus lhe abençoe, viu, mulher?
1: Você também.
0: Tá certo. Beijão no seu coração, irmã.
1: Tá, irmã.
0: Valeu, tchau, tchau. Pois é, então tá aí a nossa amiguinha, né? Luzia do Salão. Luzia, gente boa pra caramba, rapaz. Cadê a música, rapaz? Cadê a música do... Deixa eu ver aqui. Eu acho que tá por aqui, ó.

0: Ei, música bonita do Amado Batista. Deusa Nua, essa música é bonita, viu? Pois é, tô devendo a música da Rosália que eu vou tocar amanhã, viu? Ô, Rosália, hoje o programa foi cheio de coisa e tal. Mas olha, tô devendo a você, amanhã eu pago, viu? Bom é saber que tá devendo. Devo, não nego, pago quando puder. Gente, eu tô indo embora, viu? Lembrando que hoje e amanhã eu ainda vou trabalhar até as 5 da tarde. Agora, sexta-feira, por diante, aí a gente já volta até as 18 horas, tá bom? Hoje é o último dia do mês de setembro. Outubro começa amanhã. Então, que todos nós tenhamos aí um mês de outubro cheio de paz, de tranquilidade, de alegria. Certo? Beijão no seu coração. Deus proteja todos nós. Um abraço, gente. A luta continua, companheiro. Daqui a pouquinho tem o Índio com o seu programa esportivo aqui na sua Juventude FM. Vamos lá.
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2: 17 horas e 1 minuto.
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Olá, boa tarde, lagarto, boa tarde, minha região centro-sul de Sergipe. A partir de agora está começando o programa Esporte para Todos. São 17 horas e 11 minutos, 17 e 11, está no ar o programa mais informativo, mais esportivo e mais estourado de toda a região. É o programa Esporte para Todos com eu, Índio Emplacador, aqui mesmo, né? Pela sua Juventude FM 104,9, a rádio que faz a diferença. Quero agradecer aí primeiramente a Deus, né? Por mais um dia, por mais uma oportunidade de estar aqui com vocês, né? Eu daqui e vocês de lá, levando as informações, a alegria e a prestação de serviço no esporte. Programa Esporte para Todos, são 17h12. Vou mandar um abraço aqui para meu amigo, né, que me parou ali agora e disse que é ouvinte aí do programa, né, que é o Galeguinho. Alô, Galeguinho do bairro Demar de Carvalho, aquele abraço. Tem o Janisson, meu amigo Janisson está ligadinho aí, Janisson.

0: nosso corintiano. Obrigado, Jandes, pelo carinho da grande audiência. Telefones estão liberados, você liga e participa. 3631-1049 ou 999-78-2763. 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Programa Esporte para Todos. Hoje, né? Hoje é quarta-feira, dia 30, né? Último dia do mês, dia 30 de setembro do ano 2026, último dia do mês, né? Último dia do mês. Amanhã já é primeiro, né? E você liga e participa, né? Vou começar aqui o programa, né? Tô aqui na linha, né? Começando o programa aqui com a entrevista com ele, né? Claudeon. Claudeon, você está no ar. Programa Esporte para Todos. Boa tarde, amigo. Tá bom, tá saindo. Peraí, meu amigo Claudeon. Dois minutinhos. Deixa eu botar aqui no Viva Voz. Pra ficar. Tá no Viva Voz, aí, tu. Tá. Tá aumentado. Ô, Claudeon, tá me ouvindo? Oi, tá bom? Tá bom, né? Claudeon!
1: Oi!
0: Tá bom agora, Jailton. Pronto, vamos lá, Claudeon! Tudo bom? Claudeon! Alô? Tá me ouvindo? Tá me ouvindo? Pronto, vamos lá! Claudeon, né? Desportista lagartense, morador do bairro Matinha, presidente da equipe do Flamenguinho da Matinha. Claudeon, me fala em relação ao 33º Campeonato Amador do município de Lagarto, que deu pontapé inicial no sábado, na tarde e noite, né? E o Claudeon estava lá marcando presença. Me fala aí do 33º Campeonato Amador do município de Lagarto, deu pontapé inicial. Me fala aí como é que vai ser esse campeonato, como é que tá o Claudeon aí, já que o Flamenguinho da Matinha também vai fazer parte aí, né, Claudeon?
1: É isso aí, boa tarde, ouvinte do programa aí. Boa tarde, Índio, jogador, boa tarde a todos vocês. O time do Claudeon da Matinha é o Flamengo da Matinha. Vai estar. Tá, várias equipes, né, que tá no campeonato também da Amador do Lagarto. Começou, deu pontapé inicial. Agora sábado, não foi? No Barretão.
0: Tá bom.
1: E agora vai continuar o campeonato, né? Tanto esperava esse campeonato.
0: É, né, Claudeon? Mas a sua equipe, como é que tá? Como é que vem a sua equipe para a disputa desse campeonato, Claudeon?
1: Mas a minha equipe esse ano foi uma equipe jovem, né? Uma equipe da minha escolinha, da gente tem uma escolinha aqui na Matinha mesmo, no campo de Jato Feijão. E nós vamos dar oportunidade aos novos jovens e os adolescentes aqui de Lagarto mesmo, da nossa cidade.
0: Isso. Você já escreveu já tanto a primeira como a segunda divisão?
1: A gente já está quase inscrito na primeira divisão e a segunda, mas a gente tem vaga ainda, espaço aí para algumas pessoas mais que querem participar. Estamos dando oportunidade a gente aqui da terra mesmo, da terrinha, de Lagarto.
2: E é, né, Claudeon? Muito bem, Claudeon. Claudeon, em relação ao 30º Campeonato Amador de Lagarta, a gente sempre conversa em off. Oi, Claudeon. Em relação a... Ô, Claudeon. Claudeon, em relação a comissão técnica daí da equipe do Flamenguinho da Matinha, os jogadores, né, comissão técnica, jogadores, são todos oriundos aí do bairro Matinha, Claudeon?
1: São
2: o compadre
1: Nica, né,
2: que é
1: o Cretina.
2: Certo. Pronto. Beleza, Claudeon, para finalizar a... Pode falar.
1: Aí estamos dando, nesse ano, nós estamos fazendo diferente. Nós estamos dando prioridade para toda a casa. Aos jovens, aos adolescentes e os jogadores daqui de Lagarto, principalmente aqui do bairro Matinha, do Davi, da Estação, entendeu? Dando oportunidade, os povos daqui da terra mesmo.
2: Isso.
1: Do jeito novo.
2: O menino daí mesmo da Matinha, né, Claudeon?
1: É isso mesmo.
2: Isso. Qual é a estreia do time, Claudinho? Vai estrear quando e contra quem?
1: A gente vamos estrear, deve ser próximo dia 11, aqui na Matinha mesmo, no ginásio aqui da Matinha mesmo, do ginásio do Feijão aqui, no campo da gente mesmo. E vamos estrear com a equipe da Portuguesa, a Portuguesa da Brasília. Vamos estrear. Dentro de casa.
2: Nós somos
1: o cabeça de chave.
2: Contra quem?
1: A Portuguesa da Brasília.
2: Portuguesa da Brasília, né, Claudeon?
1: É isso mesmo.
2: E a expectativa já para a estreia, como é que tá?
1: Rapaz, nós estamos muito ansiosos para começar logo a expectativa. Os jovens estão tudo doidos para jogar, para estrear logo. Nós estamos rezando para chegar logo dia 11, para estrear. Com o pé direito, que foi em Deus.
2: Isso, muito bem, Claudeon. Ô, Claudeon, para finalizar aqui, me fala em relação aí a comissão de organização da frente aí que fica o Flamenguinho da Matinha, né? Com esse ano, vocês participaram de vários campeonatos, né? Mas continua a mesma direção, Claudeon?
1: Não, a direção nova esse ano agora, porque vem com o professor Gilvan, como eu já falei, com os meninos jovens, né? Adolescentes, daqui formados aqui na própria base aqui da escolinha, e com alguns pais de famílias já que vêm para o segundo, para o primeiro quadro. Entendeu? Estamos tentando fazer uma contratação aí nova com o Pata da Casa já jogou muito no profissional, como o Xande, como o Ismar. Nós estamos tentando negociar com eles ainda, tendo negócio, como tem também Henrique e outros pessoal que tem como trazer cinco de fora também. Eu acho que vai vir uns cinco para reforçar ainda aí, de lá de Cerro Danta, Fátima, Cinto Quinto. Estamos vendo aí para tentar botar umas peças para ver se a gente consegue jogar por igual com os jovens que estão aqui, né, para ajudar o time a chegar pelo menos mais numas quartas de final ou até na semifinal mesmo.
2: Muito bem, Claudeon.
1: A probabilidade é mais prata da casa, sabe? Estamos escrevendo, todo mundo que for daqui da Lagarta, estamos escrevendo.
2: Isso.
1: Com 30 jogadores na primeira divisão e 30 na segunda. E falar da premiação também, que a premiação é uma premiação mais boa, né, que nunca foi teve na Lagarta. Chega 12 mil para o primeiro quadro. É o segundo da divisão, o segundo lugar, parece que é 6 mil, se eu não me engano, e o primeiro colocado da segunda divisão é 6 mil e o outro é 3. Além de medalha, troféu e várias outras premiações que tem, né?
2: Essa é o quê? É a Copa do Ginásio do Feijão que você está falando?
1: Não, a Copa do Ginásio do Feijão vai acontecer, só que além de ser a Copa do Ginásio do Feijão, que ele está querendo botar, ele tem nova novidade, ele tá querendo botar agora a Copa do Ginásio do Feijão, ele vai fazer a Copa do Ginásio do Feijão dos quarentão.
2: Isso.
1: Os quarentão vão fazer.
2: Isso.
1: É a primeira vez aqui, se eu não me engano. O Ginásio vai investir, vai dar 7 mil em premiação.
2: Isso.
1: A Copa do Ginásio do Feijão vai ser com os 40. As pessoas que têm mais 40 anos.
2: Isso. Ô, Claudeu.
1: É a oportunidade dessas pessoas velhas, né? Mas os jogadores mais antigos, né? Jogar também.
2: E muito bem. Parabéns aí ao Ginásio do Feijão aí. Ô, Claudeu, em relação à sua escolinha de futebol, quais são os dias de trabalho aí que você faz aí no campo do Ginásio do Feijão?
1: Eu não entendi. Passou uma moto aqui.
2: Quais os dias que você trabalha com as crianças aí no campo?
1: Qual é o trabalho das crianças, o professor Gilvan, nós começamos aqui, nós temos dia de a quinta-feira, amanhã.

né? Dia quinta e dia terça. Aí geralmente quando termina o treino, a gente dá um lanchezinho às crianças, né? É, às vezes as crianças vêm pra cá com fome e fica até com dor de cabeça, às vezes que tá querendo demais no campo. Aí, eu, mas minha esposa, junto com o Ginaldo Feijão, com o professor Gilvan e outras pessoas que ajudam, e eu com o Claudião da Matinha. A gente dá um lanchinho a elas, uma merenda pra elas comer e ficar satisfeita, né? E agora em Natal, vou fazer uma premiação de

0: Discreta.
1: Quem quiser participar da sua escolinha, como é que faz, Claudinho?
0: É só chegar aqui e fazer sua inscrição com o professor Gilvan, lá no campo mesmo, que ele mora no campo, e trazer seu documento, fazer a inscrição, falar com o professor Gilvan e participar na terça e na quinta. Geralmente é o sábado e o domingo é que tem jogo. A gente ou sai para fora ou espera outros o clube daqui para vir jogar aqui. Sábado mesmo a gente foi lá para a escolinha de da Brasília, de Ivaninho. A gente jogou lá, contra a escola de Ivaninho.
1: Isso, muito...
0: Geralmente o jogo é no sábado e no domingo. E eu estou indo na terça e na quinta.
1: Ô Claudio, as categorias são quais idades aí?
0: As idades?
1: Sim.
0: A gente pega de 6 anos até 17.
1: De 6 a 17 anos, né? Parabéns, viu, Claudio? Parabéns.
0: Tem categoria sub-13, sub-11, sub-10, sub-14, né? Sub-15 e sub-17.
1: Isso, parabéns, Claudio.
0: Aqui não é, eu falo, Zé Índio, que aqui não é escolinha. Aqui é uma família do Flamenguinho. Quem vem aqui não quer sair mais, graças a Deus. É bem recebido. Eu trato ele como se fosse meus filhos.
1: Você tá aí com essa escolinha em torno de quantos alunos?
0: Na faixa de 100 alunos está agora.
1: Isso. 100,
0: agora, uns 6 alunos tem aqui. Já resistado aqui, graças a Deus.
1: Isso, muito bem. Parabéns aí, viu, Claudião. Você tá de parabéns aí, trabalhando aí com essas criançadas aí.
0: Obrigado, Zé Índio. Obrigado a todos os ouvintes. Vocês estão fazendo assim. A gente faz o bem e se olha quente. Tendo uma criancinha dessa, não sonha não só o pai. Não só a criança está sonhando, sonha a família inteira. Eu canso de dizer. O pai sonha, o filho sonha, a avó sonha, o tio sonha, o avô sonha. Sonha com o futuro, para ser um Neymar, para ser um Xande, para ser um Ismar, que joga de confiança no Sergipe. E se não ser nenhum jogador desse, um Diego Costa, que saiu daqui brilhando aí no Brasil, no mundo todo, né, no Mundial. E se não for nenhum jogador desse, mas que forme um grande pai de família, um cidadão de bem. É isso que a gente quer. O intuito da escolinha é isso. É fazer as crianças sonhar e sonhar junto com ela. Entendeu? Para mim é um sonho realizado que eu tenho.
1: É isso aí, Claudeon. Muito obrigado pela sua participação. Se você quiser acrescentar mais alguma coisa, fica à vontade.
0: Eu quero agradecer uma pessoa como você que dá um espaço a gente para a gente poder desabafar, falar com as pessoas. Quem tiver socio aí, que não está fazendo nada, quando está estudando à noite, ou de manhã, ou à tarde, venha trazer para a escolinha do Flamenguinho, como outras escolinhas que tem de Champions, de Smart aqui também, AAD, aqui no Campo da Vila. Porque isso é bom para as crianças, porque as crianças hoje em dia, eu tiro para o meu neto mesmo, que só quer ficar no celular o tempo todo. E você fazer uma atividade física, seja ela o que for, é bom para as crianças, porque vai tirar da memória, ela vai correr, ela vai jogar, ela vai suar, entendeu? E vai ficar uma pessoa mais sadia, mais saudável, entendeu? Vai crescer junto com ela esse esporte, um espírito de esporte, de ser competitivo, entendeu? Eu só tenho a agradecer a todos os pais, todas as mães que confiam no Caldeão, no Giraldo do Feijão e no Gilvan, professor Gilvan. E essas pessoas que ajudam, Jair Solange, Pedro da Esquadrilha ali, e uma pessoa como você, que dá sempre o espaço a gente, sempre está dando incentivo pra gente. A gente agradece a vocês ainda também e toda a sua comunicação dessa rádio aí maravilhosa, que vem dando a chance não só ao Claudeon, como a todos os presidentes de escolinha e de clube. Muito obrigado, Zainho.
1: Ok, Claudeon, muito obrigado. Qualquer novidade aí, você nos mantém informado aqui no programa 104,9, programa Esporte para Todos, viu, Claudeon?
0: Muito obrigado a você, eu que agradeço. Os parabéns para você, a sua iniciativa de estar ajudando não só o Claudeon, como todos os professores de escolinha. Que a gente sabe que a gente sofre muito, mas a gente, como ama esporte, somos um esportista, a gente sempre está lutando e correndo atrás do melhor para essas crianças e para essas pessoas que vêm jogando sempre. Muito obrigado mesmo, Zé Índio.
1: Valeu, Claudeon. Tá aí a participação aí de Claudeon, do bairro Matinha, com a escolinha de futebol. Ele tem uma escolinha de futebol ali no campo do Ginaldo do Feijão, como ele frisou, né? Tem mais de 100 garotos, é isso aí, né? Eu tive também uma escolinha de futebol, passei 15 anos, eu sei que é um trabalho árduo, né? E um trabalho difícil, né? Porque requer muita atenção, né? Tem gastos, né? E eu sei que é difícil, né? Mas parabenizar aí ao Claudeon do bairro Matinha. Tem o professor Gilvan que está ajudando ele, o Ginaldo do Feijão está ajudando aí o Claudeon, né? E continue assim, Claudeon, tá de parabéns, né? Que Deus possa sempre te ajudar, te abençoar aí, né? Nessa batalha aí que sei que é difícil, né? Para a gente comercial, Jair Silva, quando são 17 horas e 28 minutos, vou passar aqui rapidão uma informação da Federação

sergipana de futebol, né? Quem informa os clubes e a imprensa sergipana os resultados das partidas realizadas nesta quarta-feira, ou seja, hoje, dia 30, da última rodada do Campeonato Sergipano Sub-20-1. Com os resultados das partidas desta quarta-feira, realizada em Aracaju, Itabaiana e Lagarto. Vamos ver aqui os detalhes das partidas. Confiança SAF 1, Sergipe 2, com gols de Pedro Henrique João, né? Para o Clube Esportivo Sergipe, para o Confiança Aclis. Itabaiana 2, Desportivo Aracaju 2, com gols de William Marcel para o Itabaiana, Guilherme Danilo para a Desportiva Aracaju. Já no jogo do Lagarto, que aconteceu há pouco instante aqui no estádio Paulo Barreto de Menezes, o jogo ficou no empate em 0-0, né? O jogo ficou no empate em 0-0. Vamos conferir aqui as quatro equipes classificadas para a semifinal do Sub-20-1. Falco ficou em primeiro com 19 pontos, segundo Itabaiana com 14 pontos, terceiro Desportivo Aracaju com 12 pontos e na quarta posição está o Clube Esportivo Sergipe com 10 pontos ganho. Esses quatro passaram para a próxima fase e vão fazer aí, né, a semifinal do Sub-20-1. Os confrontos da semifinal, a data ainda vai ser definida, né? Então, Falco vai enfrentar o Sergipe, o Falco que ficou em primeiro, vai enfrentar o quarto colocado, que é o Clube Esportivo Sergipe. No jogo Itabaiana e Desportivo Aracaju, é o segundo colocado contra o terceiro. Então, o Itabaiana enfrenta a Desportiva Aracaju na cidade de Itabaiana. Falco e Sergipe é em Aracaju. Então tá aí os confrontos da semifinal do Campeonato Sergipano na categoria Sub-20-1. 17h30, vamos para um bloco comercial, Jair Silva. Daqui a pouco eu volto.

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0: São 17h38, 17h38, programa Esporte para Todos aqui na 104,9. A partir de sexta-feira, dia 2, volta o horário normal, 19h, né? Até amanhã, das 5h às 18h, na sexta, das 19h às 20h, né? O Irã Chave, que já está aqui na ponta da linha, vai voltar na segunda-feira, viu? O Irã Chave pediu uma fériazinha aí de uns 10 dias, mas segunda-feira está de volta às 19h aqui na bancada da 104,9. Eu já estou na ponta da linha com ele. Alô, Irã, boa tarde, Rádio Juventude FM.
1: 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Índio Placador, estou à inteira disposição, Índio.
0: Oi, Irã, algumas perguntas em relação ao 33º Campeonato Amador do município de Lagarto, já que você estava lá marcando presença, eu não fui. Mas já que você foi, você viu alguns detalhes lá. Em relação à arbitragem, o que, é que você achou, Irã?
1: É, arbitragem, né, a gente não tem o nome de todos, né, eu peço que você entre em contato aí, até com o João Danta, né, para estar passando aí, já que todas as quintas-feiras vai acontecer a reunião aí no Instituto Valmir Monteiro. Então, na quinta-feira a gente já sabe quem é os árbitros que vão trabalhar na rodada do final de semana. Então, né, eu espero que amanhã você traga essas informações aí, em relação aos árbitros que trabalhou. A gente viu alguns árbitros lá que a gente já conhece, mas tinha outros, né, que a gente não conhece, né? Na segunda divisão, né, a gente acompanhou, né, e o primeiro tempo só da primeira divisão. Mas a gente é conhecedor, né, a abertura da competição. Claro que essa é a primeira partida, a gente já conhece alguns trabalhos de alguns atos, a gente vai deixar aí, né, para fazer o comentário em cima aí, né, dessa súmula desse jogo aí, né, já que amanhã você pode pedir aí ao João Danta, né, os atos que trabalhou aí na primeira rodada, para que a gente também fale um pouco dessa arbitragem. Mas o jogo bastante tranquilo. Jogo tranquilo, é o campo que dá acesso ao Paulo Barreto, né, com a Alambrada, então isso tudo facilita. O que me chama a atenção da arbitragem, porque mesmo que depois os jogos acontecem aí nos campos abertos, mas a arbitragem tem que manter, né, o mesmo padrão que é no estádio Paulo Barreto de Menezes. Claro que é totalmente diferente, porque existe alambrado, existe, né, outras coisas, como vestiário maior, né? Mas o que me chamou mais atenção foi a questão do tempo, Índio. Você está me ouvindo bem, Índio?
0: Estou lhe ouvindo.
1: Então, o que me chamou a atenção foi a questão do tempo, né? Porque não tinha gandula lá no estádio Paulo Barreto de Menezes. No meu relógio, no meu cronômetro que eu marquei, né, a bola rolou muito pouco, por conta que os goleiros, as equipes, não tinha gandula ali, já que era um campo neutro. Então faltou que a organização pudesse ter colocado gandula, né? Na segunda divisão, principalmente, há uma demora enorme para que os goleiros que não tem nada a ver, as equipes que não tem nada a ver, quando a bola saía na linha de fundo, era uma demora para o goleiro pegar, principalmente o goleiro da escolinha aí da Colônia 13. Então demora muito tempo. E na regra nova, né, que já está aí em alguns estados, já está sendo utilizado quando aconteceu na Copa do Mundo, né? E aqui a bola, ela não rolou como deveria rolar, que é 40 minutos, né, de cada lado aí da segunda divisão. Então, quando a bola saía, demorava muito. O árbitro Agostinho, ele se posicionava no meio de campo. Quando alguns atletas do Gameleiro reclamavam, aí ele se deslocava até próximo à intermediária para que o goleiro pudesse pegar a bola rapidamente. Mas isso aí não é o correto. O correto era que o próprio árbitro chamasse, né, a organização do campeonato, né, e tivesse colocado antecipadamente gandulas, porque ali é um estádio grande, né? É um estádio que é fechado ali, não tem acesso ao torcedor como é no campo aberto. No campo aberto, o cara fica nas linhas laterais, fica na linha de fundo, e aí, quando a bola automaticamente cai lá no fundo, sempre tem alguma pessoa que vai pegar essa bola, né, e automaticamente vai entrar em jogo. Né? Então, foi uma falha aí da organização, que deveria ter aí os gandulas, pelo menos aí nesse jogo de abertura que é no Paulo Barreto, já que nos campos abertos não tem mais a organização, já deveria cobrar, né? Eu acho que deve estar no regulamento, né, que a bola, quando sai na linha de fundo, automaticamente já tem que ter outra bola ali ao lado da trave, para que o goleiro faça essa reposição de bola rapidamente. Então, é uma das preocupações que eu tenho no campeonato amador, é questão do tempo de arbitragem. Já que a primeira divisão, né, mudaram até o tempo, já há algum tempo aí, de 90 minutos, agora é 80 minutos. É uma coisa que eu vou observar, né? Porque no primeiro jogo eu não fiquei até o final, né? E possa ser que no Paulo Barreto colocaram 90 minutos, além de acréscimo. Eu quero ver se vai acontecer também esse padrão nas quatro linhas, nas questões dos povoados, na zona rural, na zona rural e também aqui nos bairros de Lagarto.
0: Em relação ao jogo da abertura, né, teve um intervalo para começar a primeira divisão, entregamento de bolas. E na sua concepção, como você viu lá, você acha que alguns times só vão receber bola ou você acha que vai continuar a disputa até o final do campeonato, Ira?
1: Não, eu quero até parabenizar a organização, a Prefeitura Municipal Lagarto, que não colocou uniforme para os presidentes de clube. Tem que ser parabenizado. Porque time de futebol amador só bota quem tem dinheiro. Os clubes aí estão contratando muitos atletas de fora porque sabem que a premiação é boa. E isso motiva o campeonato. Porque o que acontece? Às vezes o cara coloca um time no campeonato amador só por conta para ganhar uniforme e ganhar bola. Quando chegar na rodada, que já aconteceu no ano retrasado aí, em outros campeonatos amadores, que dois times lá da Colônia 13 estavam no grupo com cinco times e só teve um jogo nesse grupo. Os outros jogos foi W.O. Os times se classificaram com um ponto, porque o cara ganhou uniforme, ganhou a bola e não tem mais responsabilidade nenhuma, porque não tem calção, né? Que antigamente deixava um valor de um salário mínimo na calção, na liga, né? Aí se você em 24 horas tomasse W.O., além de perder os pontos, você pagava a cesta

0: básica e em 24 horas você tinha que depositar uma caução no valor de um salário para não perder a caução para a liga, né? Então isso é o correto. Às vezes o cara ganha o uniforme, o dono de time, aí tem um patrocínio da prefeitura e da própria Secretaria de Esporte e Lazer, aí o cara joga com outro uniforme que não é patrocinado pela prefeitura. Então está errado, né? O time tinha que ser punido, né? Agora, se for para entregar o uniforme, o correto é quando chegar no final do campeonato ou quando a equipe ela já foi eliminada e ela cumpriu toda a tabela, todos os jogos, e aí faz a entrega do uniforme àquele presidente de clube. Aí eu concordo plenamente, Índio.
1: Ô, Irã Chaves, quem está mandando um abraço para você aqui é o Assuero da Prestação, o irmão de Claudião, cabeludo da Matinha, e o Nivaldo da Casa Ideal está mandando aqui um abraço para você, viu?
0: É, a gente manda um abraço aí ao Nivaldo, torcedor do Vasco da Gama, né, torcedor do Clube Esportivo Sergipe, é um amante do futsal, é uma pessoa que o Nivaldo deveria estar aí numa junta disciplinar, né, que eu não sei quem é essa junta disciplinar, a gente vai tentar aí, né, falar com o pessoal da organização para a gente saber quem é a junta disciplinar, porque aconteceu um fato aí, e você até entrevistou o árbitro Beleu, né, e essa pessoa que agrediu é o árbitro, se hoje ele está no Campeonato Amador do Lagarto, se tivesse a punição, quer dizer, o cara poderia estar cumprindo aí a punição agora, né? Então, é uma coisa que tem que se organizar aqui, é a questão do amador, nessa questão da junta disciplinar, o regulamento que ele tem que permanecer por 4 anos, o regulamento, não poderia mexer. É por isso que tem que ter uma liga, para que a liga determine essas coisas, não a secretaria, não o próprio município ou qualquer associação do árbitro, não. Tem que ter um comando da liga, tem que ter uma diretoria da liga, tem que ter um membro da liga para que faça esse apoio à associação dos árbitros, esse apoio aos presidentes de clube, esse apoio à imprensa de Lagarto, esse apoio a toda a competição. É isso que tem que ter uma liga para fazer essas cobranças aí.
1: Oi, Lanchal, quem está mandando um abraço aqui para você é o enfermeiro, né? É o nome do enfermeiro, o Jair? Luiz Enfermeiro está mandando Luiz um abraço para você aqui. E o nosso amigo obrigado, Ricardo Luiz. Cambista e Família está mandando um abraço aqui para você, Irã.
0: Obrigado aí para o Ricardo e Família, também o Assuélio e o Claudeon, aí do bairro Matinha, obrigado aí pela audiência.
1: Ô Irã, pra gente encerrar aqui o assunto amador, me fale, é necessário alguém aí da frente à Prefeitura Municipal do Lagarto ou a Secretaria de Esporte colocar um olheiro para ver se consegue trazer alguns atletas para o Lagarto? Você acha que tem?
0: Tem, né? Eu acho até e concordo plenamente, porque foi uma boa pergunta. Porque o secretário de Esporte e Lazer aqui na época do saudoso José Freire do Nascimento, ele era envolvido dentro da diretoria do Lagarto, porque o próprio município, a própria prefeitura, com o apoio da Câmara de Vereador, que faz esse recurso ser repassado para o clube profissional, então o saudoso José Freire do Nascimento, ele ficava a cargo de quê? De organizar o Campeonato Amador do Lagarto, e ele mesmo tinha a consciência de visitar toda a área de bairros aqui na cidade, os campos e também da zona rural, e ele mesmo observava alguns atletas e ele indicava a própria diretoria. Agora, claro que também nessa época, o José Efrem do Nascimento, o saudoso Efrem, ele também fazia tipo um olheiro para fazer uma seleção amadora para representar Lagarto nessas competições a nível estadual, quando o governo do estado fazia as competições a nível de estado, que é muito bom. Por isso que eu cobro aí no programa que o secretário de Esporte e Lazer, ele tem que ter esse acompanhamento para que ele tire uma seleção amadora com os melhores goleiros do campeonato, os melhores lateral direito, esquerdo, zagueiro esquerdo e zagueiro pelo lado direito, volante, os meias e os atacantes, para que se faça uma seleção que faça uma homenagem a esses melhores do campeonato de 2026, para que esses nomes aí

0: seja resguardado e que faça uma seleção para que Lagarto seja representado em jogos amistosos, em jogos quando o Lagarto não tiver na atividade. A seleção amadora poderia fazer esses jogos aqui no Paulo Barreto, à noite, aos finais de semana, para que o torcedor também pudesse ver essa seleção amadora jogando aqui com outras cidades baianas, com outra cidade do estado de Sergipe. Eu acho que é muito importante. Agora, resumindo, a própria diretoria do Lagarto tem que encaminhar esse olheiro também para essas categorias amadores.
1: Oi, Irã Chaves, não esquecendo que eu, né, Índio Emplacador, goleiro, Gilcinho, Everaldo Galego, né, você, até mesmo você mesmo, a gente fomos jogar no Lagarto, eu mesmo, foi através do Campeonato Amador. Eu joguei aqui contra o CSU Argentina, teve um olheiro lá, me viu e levou pro Lagarto. Gilcinho, Everaldo, Marquinho do Bolo, esses atletas aí que passou pelo clube do Lagarto, foi através do Campeonato Amador de Lagarto. Teve um olheiro, viu e levou. E por que hoje a gente não vê, né, Irã?
0: Então, é isso que eu não entendo, porque o próprio município de Lagarto, quando os gestores passam pela Prefeitura Municipal Lagarto, eles procuram dar recurso ao Lagarto Futebol Clube. Então, a partir do momento desse recurso para o Lagarto Futebol Clube, isso já se torna uma obrigação da diretoria e do próprio município organizar os campeonatos amador do Lagarto para buscar o craque, para buscar esse atleta amador que tem condições de chegar ao profissional. Então, é por isso que há esse intercâmbio amador e profissional por conta disso. Agora, é por isso que eu cobro aí, a prefeitura tem que ajudar o Lagarto? Tem, de outra maneira. Lagarto pegou aí muita subvenção, Lagarto já pegou aí vários patrocínios da Prefeitura Municipal do Lagarto. Esse investimento deveria ser mais ao amador, né? Mais ao amador, para que o jogador amador tivesse mais condições, né? Que fosse mais assistido, mais olhado, né? Fazer um investimento em vestiários, em campo de futebol amador, né? Investindo, né? Em material humano, né? Para uma seleção amadora, né? E aí investe no Lagarto e a gente não vê, né? Há muitos anos, um jogador da cidade do Lagarto dentro do clube esportivo Lagarto Futebol Clube. Lamentavelmente é assim. É como eu recebi uma mensagem aqui agora no meu notebook, que domingo pela manhã teve um jogo de pelada aí no estádio Paulo Barreto de Menezes. Nada contra, tem que jogar, isso é bom, deixa o estádio Paulo Barreto com as portas abertas. Agora eu espero que no campeonato amador, né, depois que acabar as eleições, os portões continuem abertos. Que seja tarde, que seja pela manhã, que seja à noite, para o jogador amador também se sentir naquela praça esportiva, para que os olheiros olhem a qualidade do atleta amador ali no Paulo Barreto de Menezes. Então, é isso que a gente torce, Índio.
1: Ok, Irã Chaves, são 17h56, você pode dar seu destaque final aí, e amanhã nós vamos abordar mais o amador e vamos falar do Lagarto Sub-20, viu, que deu adeus, empatou com o Guarani em 0x0, agora só 2027, né, Sub-20.
0: Ok, pra gente encerrar, né, na categoria Sub-20, amanhã a gente traz esses assuntos, mas decepção mais uma vez aí na categoria sub-20, a gente ficando de fora aí para clubes, né, considerado pequeno aqui no estádio, né, Lagarto com a estrutura que tem, praticamente, né, já foi eliminado hoje com um empate aqui dentro do Paulo Barreto. Isso é muito ruim para uma categoria que tem tudo aí para chegar a uma Copa São Paulo de juniores e acabando o sonho de vários garotos, lamentavelmente, né. Até amanhã, Índio, se Deus quiser e ele quer. Tchau.
1: Valeu, Irã Chaves, tá aí a participação do Irã Chaves, né? Do Irã Chaves, o âncora do programa, que a partir de segunda vai estar aqui na bancada, né? A partir das 19h, já que a tarde só até amanhã, né, Jair? Só até amanhã, né? Amanhã encerra o novenário de Nossa Senhora, né, lá da Santa Terezinha, né, está acontecendo o novenário, e a FM Juventude sempre em primeiro lugar, transmitindo todas as noites aí o novenário de Santa Terezinha do Menino Jesus, lá no bairro Novo Horizonte. São 17h58, final de programa. Amanhã estarei de volta à tarde, viu? Mas na sexta-feira é à noite. Que Deus abençoe a todos. Muito obrigado pelo carinho da audiência. Até amanhã, se Deus quiser e Ele quer.

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2: Primeira carta de Paulo aos Tessalonicenses, capítulo 4, versículo 13. A carta de Paulo aos Tessalonicenses é o texto mais próximo de Jesus que nós temos no Novo Testamento. Primeiro livro escrito do Novo Testamento. Paulo escreve para os cristãos da Tessalônica e para cada um de nós. Irmãos, não queremos que ignoreis coisa alguma a respeito dos mortos. Repita, por favor, essa aspiração paulina para quem está do seu lado. Irmãos, não queremos que ignoreis coisa alguma a respeito dos mortos. Porque quando se ignora alguma coisa a respeito dos mortos, o que que acontece? Para que não vos entristeçais como os outros homens que não têm esperança. Para quê? Para que não vos entristeçais como as outras pessoas que não têm esperança. Palavra do Senhor. Esse trecho de São Paulo é espetacular para aquilo que nós vamos meditar, já estamos meditando no dia de hoje. Irmãos, não quero que vivais na ignorância a respeito dos mortos. Por que será que na oração da Ave Maria nós rezamos todos os dias essa jaculatória que repetimos três vezes? Rogai por nós, pecadores, agora. Por que que nós pedimos isso para Maria? Você parou para pensar por que que todo dia você reza o texto? Você reza o texto, se você reza o rosário, você reza 150 Ave Marias. 150 vezes você pede, rogai por nós, pecadores, agora e na hora da nossa morte. São dois momentos espetaculares da nossa vida, o agora e na hora da nossa morte. Por que nós pedimos isso para Maria? Você já viu, por exemplo, o quadro da morte de Maria? Como foi que Maria morreu? Maria morreu do mesmo jeito que ela viveu. Inteirinha, inteiramente mergulhada em Deus. Quando um dia você for a Jerusalém, eu espero que seja comigo para partilhar essa alegria, eu quero levar você lá no Monte Escopos. Lá tem uma igreja chamada Basílica da Dormição. Tem imagem linda de Nossa Senhora deitada, dormindo. A igreja nem chega a falar que Maria morreu. Maria morreu? Morreu. Se você não foi no velório, se você não mandou flor, se você não mandou coroa de flor, não deu as condolências a São José, problema seu. Mas que morreu, morreu. Ou a Bíblia está errada. Está lá em Hebreus capítulo 9, versículo 27. Está determinado ao ser humano morrer uma única vez.

vez, olhe para quem está do seu lado. Faça um A de fio. Não, A. Faça um A. Não. Faça. Não é fale. Faça. Faça um A de terror. E fala para a pessoa: você vai morrer. Diga para quem está do outro lado. E completa. Talvez seja hoje. Aqui vocês vejam uma coisa, meus irmãos. Pronto. Acabou? Aqui vocês vejam já uma coisa. Por que que São Paulo pedia no ano 55, quando ele escreveu esse texto? Olha que tem gente falando ainda, vamos esperar. Isso. Eu estou botando agora, tem lugar para a gente sentar aqui. Isso que São Paulo escreveu no ano 55, nós estamos vivendo até hoje. Nós ignoramos, ou queremos ignorar a morte. Meus irmãos e minhas irmãs, vou dizer uma coisa muito séria a vocês. A grande maioria dos católicos ainda estão com a compreensão da morte sob o jugo do encardido. Porque está lá, abra sua Bíblia aí em Hebreus. É uma palavra muito forte aí. Muito séria. Hebreus, capítulo 2. Eu citei antes Hebreus 9, 27. Agora Hebreus 2, 14. Porquanto os filhos participam da mesma natureza, da mesma carne e do sangue, também ele, Cristo, participou. Para quê? A fim de destruir pela morte, olha o objetivo pelo qual Jesus morreu, destruir pela morte aquele que tinha o império da morte. Quem é que tinha o império da morte? Isto é, o demônio. E libertar aqueles que, leia bem alto aí na sua Bíblia, aqueles que, pelo medo da morte, estavam toda a vida inteira, sujeitos a uma verdadeira escravidão. Por que que Paulo diz isso que nós estamos meditando aqui na carta aos Tessalonicenses? Irmãos, não queremos que ignoreis coisa alguma a respeito dos mortos, porque além de perder a esperança na vida, acontece isso que o autor sagrado fala nos Hebreus. A pessoa que tem medo da morte, ela se torna escrava do demônio. Por isso que nós pedimos para Maria: rogai por nós, vírgula, pecadores. Por que esse vírgula depois do nós e o pecadores entre vírgula? Porque Maria não teve pecado, mas foi humana. Por que que nós pedimos para Maria? Aqui, eu vou falar uma coisa absurda para muitos que estão me ouvindo. Azar. Por que que no Pai Nosso a gente não pede pela nossa morte? Porque como é que foi a morte de Jesus? Violenta, a pior de todas, a mais medonha de todas. A morte de Jesus é tudo aquilo de trágico que o ser humano podia imaginar. Nós pedimos para Maria, por quê? Olha que inspiração de Deus. Nós pedimos a Maria porque a morte de Maria foi tão serena, foi tão tranquila, foi tão maravilhosa, que a igreja chega a dizer que Maria não morreu. Não morreu como os outros. Maria dormiu. Dormiu para esse mundo. E aí tem uma coisa.

coisa espetacular. E Maria aqui conosco vai ser um pouquinho diferente. Como o corpo de Maria não experimentou a corrupção do pecado, então Maria na glória, ela levou aquele mesmo corpo que ela tinha em vida. O nosso corpo, esse corpo que vocês estão vendo aqui, um dia, se Deus quiser e Nossa Senhora interceder, e eu não der muita bola fora, vocês vão ver esse corpo no céu. Sim, mesmo que se eu morrer, por exemplo, que me der uma gangrena aí no braço, eu perder o braço, ficar sem braço, chegar lá no céu, vocês vão ver que eu vou estar de braço. Uma pessoa que tirou a perna, ou você que já está escangalhado, velho, você vai chegar no céu, você vai ficar novinho em folha. É sorte. No céu, pessoa muito gorda, no céu fica magro. Sim. Porque a morte vai purificar tudo que foi estragado. A pessoa cheia de ferida, fedendo, esse corpo semeado na corrupção vai ressuscitar limpo, sarado. Inclusive, quem vai para o céu, torça para você ir, a pessoa é tão dona desse corpo que ela consegue se locomover como o próprio Jesus ressuscitado e Maria. Por isso que Nossa Senhora pode aparecer, por exemplo, apareceu aos pastorinhos, apareceu a Bernadette Subirui em tantos outros lugares, porque esse corpo é glorioso. Por isso nós pedimos para Nossa Senhora, rogai por nós pecadores, que hora? Agora e na hora. Sabe, meus irmãos, há uma íntima relação entre o agora e o hora da nossa morte. Os monges antigos, quando eles se encontravam nos mosteiros, sabe como é que eles se saudavam? O que que um dizia para o outro? Bom dia, boa tarde, paz de Jesus, amor de Maria, Deus te ama? Não. Eles diziam uma expressão em latim, da qual vocês conhecem um pedacinho, porque já teve muito filme, já teve muita poesia em cima disso. Um monge, quando encontrava o outro, dizia assim: memento moris. Grava essa frase. Diga para quem está do seu lado: memento moris. Memento moris. O que significa essa frase? Vais morrer. É. Um monge virava para o outro e falava: memento moris. Lembre-se, memento, de memória. Lembre-se, vais morrer. E como é que o outro respondia? Deus me livre e guarde. É assim? Como é, será que o outro respondia? Terezinha sabe, mas não está lembrando. Sociedade dos Poetas Mortos. Não era isso. Memento mori, você também. Eu não inseri em latim. Graças a Deus, também não. O que será que ele respondia? Amém? Não. Olha lá. Ou fala portuguesado, que é mais fácil. Carpe diem. Carpe diem. Que significa o quê? Viva bem o dia de hoje. Carpe diem. Carpe diem. Viva bem o dia de hoje. E nós rezamos isso na Ave Maria. Rogai por nós, pecadores, agora. Mas o que será que o meu agora tem a ver com a minha morte? Tudo. Sabe, meus irmãos, nós vivemos numa sociedade aonde tenta-se a todo custo, o pessoal está agitado hoje, hein? Tenta-se a todo custo inventar coisas para esquecer que nós vamos morrer. Tem gente que detesta falar em morte. Quando o Papa João Paulo II teve a última vez em Fátima,
na revelação.

revelação do terceiro segredo, a última vez que ele se encontrou pessoalmente com a irmã Lúcia, sabe uma das coisas que a irmã Lúcia fez, e quem me contou isso foi um dos padres que cuida do santuário, pegou no braço do Papa, agora você é o Papa, levou o Papa até dentro da Basílica e mostrou lá o túmulo onde está sepultado

E o Papa abençoou o túmulo dela. Que lindo! Só vai caber direitinho aí, irmã. Gente, que coisa espetacular. Então o mundo moderno quer dizer o quê? Que nós não vamos morrer. Então fica criando, ludibriando. E isso é um... Qual é o mal que tem nisso? Por isso já citei Hebreus 2,14. O medo da morte e a ignorância da morte gera submissão à morte. Submissão ao demônio. Aí está, a Bíblia não tem dúvida nenhuma. A morte é obra-prima do demônio. Está no livro da Sabedoria, capítulo 2. Foi por inveja do demônio que a morte entrou no mundo. A morte não vem de Deus. Deus não quer a morte do pecador. Ezequiel, capítulo 18. Deuteronômio, capítulo 30. A morte não estava no plano de Deus. O ser humano criado no plano de Deus, ele foi criado no plano material para saborear Deus e depois então, suavemente, ele passaria, inclusive sem a morte. São Paulo também prevê essa possibilidade, também para os cristãos do seu tempo, passaria dessa para outra dimensão da vida, mas numa continuidade. Essas repulsas que nós temos à morte é coisa do demônio. Se você, meu irmão, tem medo da morte, da sua morte ou de alguém que já morreu, hoje você precisa pedir essa grande graça ao Senhor pelas mãos de Nossa Senhora. Rogai por nós, pecadores, agora e na hora da nossa morte. O mundo tenta... O que significa as festas do mundo? As grandes festas do mundo é uma forma de dizer que a gente não vai morrer. Nós estamos no mês de outubro, semana que vem é dia das almas. E daqui 20 e poucos dias começa o clima natalino. Para mim é um dos climas mais medonhos que tem no ano, é esse Natal. Porque vai voltar aquelas musiquinhas mais imbecilizadas da face. Jingle bell, jingle bell, na, na, na, na, na. Vai aparecer de novo a Simone lá. Então é Natal. Vai aparecer aqueles homens imbecilizados vestidos de Papai Noel. As comidas natalinas são sempre as mesmas. Os docinhos de Natal, cheirinho de Natal, os enfeites, medonho, pavoroso. Nossa Senhora, não me dê nada de Natal. Pelo amor de Deus, Nossa Senhora, não me mande cartão de Natal. Não me deseje Feliz Natal. Que isso me dá ojeriza. Que como é que você pode ter Feliz Natal com tudo falso? Papai Noel é falso. Papai Noel é o símbolo que a Coca-Cola inventou no ano de 1931. Por isso que ele tem aquela roupa medonha, pavorosa, horripilante. Não tem nada com São Nicolau. São Nicolau, se vestisse uma roupa daquela, jamais teria se tornado santo. Jamais. Isso eu tenho estudos apropriados que eu estou fazendo sobre isso. Jamais. Mas então... Então por que que faz essas festas de Natal? Para criar a ilusão de que o passado não acabou. Para criar a ilusão de que você não passou. Para recordar a infância. Para... Aí todo mundo chora, como era linda a nossa ceia. Quando a vovó matava o peru. Meu avô matava o porco. Chegava a hora que o papai trazia isso. Sabe? Aquelas recordações que não leva a nada. A não ser fazer de você uma pessoa abestalhada e abobada. E ainda com outro objetivo pior ainda. Muito pior. O objetivo de não deixar você abrir o coração para que Jesus nasça. Que coisa fantástica. Todo ano, quando a igreja celebra o Natal, as leituras nos falam de esperança. Um menino nos foi dado. A criança na manjedoura é a fragilidade da vida que nasce, da vida que precisa ser cultivada. Agora, quando nós ficamos essas festas do mundo, é só para isso? É uma tentativa

de fazer você não pensar no seu memento moris. Você vai morrer. Sabe, a gente não deveria pensar na morte como inimiga. Primeiro porque um dia, mais cedo ou mais tarde, nós vamos nos encontrar com ela. Para a gente entender bem a mística da morte, que os santos gostavam tanto de rezar, a gente devia de começar a pensar nas pessoas que a gente ama. Você deve ter muitas pessoas que você ama que ainda não morreram. Eu queria que a senhora, que é mãe, pensasse na fragilidade do seu filho, no seu colo, morrendo. E digo uma coisa a você, tá? Pelo amor de Deus, é por amor de Deus mesmo? Digo uma coisa a você, se você não pensar nisso, você nunca vai amar essa criança. Nunca. Mulher, pensa no seu marido morto. Senão você nunca vai amá-lo. Sabe por quê? Amar é preparar o outro para entrar definitivamente no coração de Deus. Isso é amar. Como é que você vai preparar se você não quer deixar ele passar para lá? Quando uma criança morre dentro da barriga da mãe, imagina se não tirá-la de dentro. Toda criança já morreu. Cada um de nós, o dia que você nasceu foi o primeiro dia de sua morte. Você teve que sair de dentro, por isso que o feto foi exprimido, foi expulso, foi jogado, foi lançado fora. Por isso que em todas as digressões psicológicas, todos os estudos científicos feitos a respeito de pessoa que teve na experiência da quase morte, todos eles têm a mesma ideia do túnel. A ideia do túnel significa a mesma ideia do nascimento. A agonia. A criança não quer nascer, ela precisa nascer. Mas se ela não sai de dentro da barriga da mãe, se ela não morre, o primeiro corpo que você teve morreu, a sua placenta onde está? Cadê o seu cordão umbilical? Morreu, passou. Você viveu dentro da barriga de sua mãe. Agora você está no segundo estágio da vida. Você está vivendo no útero da terra. Por isso que a terra também é arredondada. Parece a barriga da mãe. Mas o seu destino final é um passo a mais. Primeiro, você existiu dentro da barriga de sua mãe. Por isso que o útero é arredondado, como a terra. Arredondado porque não tem começo nem fim. Depois você morreu para o útero. O dia que você nasceu é o dia que você morreu para o útero. E passou a viver nessa vida. Quanto tempo você vai viver? Eu sei lá. Tem criança que fica 9 meses dentro da barriga da mãe. Tem criança que fica 8. Tem criança que fica 10 meses. Parece filho de elefante. Não nasce de jeito nenhum. Tem criança que nasce com 6 meses. Com 5 meses. Tem criança que nasce com 4,899 kg. Tem criança que nasce com 1,2 kg. Tem criança que nasce com 700 gramas. Nós não sabemos. Não existe, nem hoje com todos os avanços da ciência, não existe. Por que que hoje com todos os avanços da ciência o médico erra a data do nascimento da criança? Ah, eu tenho certeza, isso aqui é para o dia 28 de fevereiro. Ali para o dia 15 de janeiro está nascendo. Não é assim? Ninguém sabe, assim também é a nossa vida. Então nós viemos para esse segundo estágio. Agora estamos todos nesse segundo estágio. Estamos no útero da terra. Mas nós vamos levar o que nós vivemos aqui para o útero de Deus. Isso é morrer. Por que que a mãe não deve fumar quando está grávida? Porque leva o mal que provoca na barriga para quando a criança nasce. A criança vai ter problema sério de respiração. Assim também, aquilo que nós vivemos aqui agora, nós vamos levar para a terceira e última dimensão da nossa vida. Nós só vamos nascer definitivamente quando a gente morrer. Então você precisa começar a pensar na morte dos seus amados. Não, no, não naquele sentido de terror. Que o mundo é safado. Quando ele se deixa levar pelo demônio, eles vão criando essas, sabe, essas imagens pejorativas de morte. Há um programa de televisão que está fazendo muito sucesso hoje no Brasil, que tem um quadro horroroso, um quadro medonho, presta um serviço ao demônio, porque pinta a morte, põe lá um pano preto, está sempre com a caveira, sempre com a foice.

si. Por que essa ideia medonha de morte? Para quê? Para que você tenha medo da morte. E quando você tem medo da morte, o que acontece? Segundo o autor sagrado escreveu aí em Hebreus 2, você se torna escravo do demônio. Isso é terrível, porque aí você já está vivendo aqui a verdadeira morte. Reconcilie-se com a sua morte. Ela não é inimiga. Quando a gente pensa na morte como inimiga, então ela é uma bruxa velha, feia, vestida de preto, com aquela cara de caveira, com aquela foice, esperando você lá no escuro para dar uma foiçada em você. Agora, quando você reconcilia-se com a sua morte, você descobre que a sua morte é sua amiga. Aliás, eu hoje não tenho medo em dizer, por todas as experiências que passei, por tudo que eu sofri com a perda dos meus entes queridos, que eu estou sofrendo ainda, eu não tenho medo de dizer hoje, a morte é a minha grande, talvez maior amiga. Mas isso não é só para o Léo, é para você. A morte é nossa amiga porque, primeiro, é ela que vai nos levar ao encontro definitivo com Deus. Quer maior amizade que essa? O verdadeiro amigo é quem leva o outro para Deus. Eu nunca acabei de falar que eu só amo aquele que eu levo para Deus. O que adianta eu ficar gostando da pessoa, passando a mão, deixando a criança fazer o que ela quer, deixando o adulto fazer o que ela quer, o que ele quer, se eu sei que a morte vem? E vem. E pior ainda, e a Bíblia diz isso, coisa muito grave também. E é por isso que o demônio quer que a gente ignore a morte. A Bíblia diz o seguinte: se você sabe que uma pessoa está indo por um caminho errado, que ali na frente ela vai cair no buraco, que ela vai se perder, se você não fala nada, você se torna culpado pela morte dessa pessoa. Se você fala e essa pessoa não deu atenção a você, diz o Deuteronômio, aí paciência. Também o Ezequiel fala a mesma coisa. Mas se você não avisou a pessoa, se você não alertou a pessoa, como é que você vai alertar? Você precisa aprender a falar da morte numa linguagem de sabedoria, numa linguagem de graça de Deus, mostrar que a morte de fato, primeiro, ela é o... Gente, o demônio é tão medonho que ele faz com que você olhe para a morte como uma coisa inesperada. Todos nós aqui só temos uma certeza a respeito da vida. Em breve, tanto faz se demora 50, 60, 70, 80 anos, 8 dias, 8 horas, 8 minutos ou 8 segundos, eu vou morrer. Você vai morrer. Você não pode continuar vivendo, fingindo que você vai se tornar eterno, que você manda nesse mundo, que você é mais do que alguém. Pare de ser besta, isso é coisa que o encardido botou na sua cabeça. É hora de você se reconciliar. Reconcilie-se com a sua morte. Olhe para a sua morte como sua amiga. E com amigo a gente conversa. Padre Jonas não falou que aqui na Canção Nova tem um lema duplo: transparência e partilha. Pois você precisa ter transparência e partilha com a sua morte. Primeiro porque a morte é a única realidade que vai fazer você se tornar transparente. Depois da morte não tem mais máscara. Depois da morte, os valores que o mundo diz que é tão importante acaba. Tudo vem à tona. Depois da morte só fica aquilo que a gente fez de bom. A pessoa sincera, esse é o tema do dia de hoje na missa, ela não pode esconder nada, a morte não esconde nada. Por isso que na hora da morte da pessoa, vem à tona aquilo que a pessoa é. A igreja aconselha os padres, quando fizer sermão de defunto, por exemplo, tomar muito cuidado com as palavras, não elogiar muito. Porque o padre estava falando tão elogiando aquele defunto, que a viúva falou: vai lá visitar o seu pai. Acho que trocaram. Não é possível, esse padre está falando tanto desse homem aí. E às vezes o padre tem que dizer: esse homem era um honrado

0: pai de famílias.
1: Fica ruim ter que falar aí, não é? Porque quer exaltar tanta pessoa. A morte tem que ser minha amiga. E eu preciso fazer amizade com a minha morte. Agora uma coisa verdadeira. Quando foi, eu vou falar nisso hoje de tarde. Quando foi que Jesus chorou? Para valer. Na morte de... Por isso que muitas e muitas vezes, você só vai saber o que é chorar verdadeiramente na morte de alguém. Coisa linda. Sabe vocês homens? Principalmente, eu não entro nesse campo aí não, porque eu já aprendi a deixar de ser besta. Não deixei de ser homem, mas deixei de ser besta. Você homem muito durão, que fica se achando sempre no controle, pessoa que controla, não dá de parar para essas crianças para berrar aí não, louco. Leva para lá assim ó, tem um rio lá embaixo, leva para nadar lá, leva para nadar. O corpinho boia, né? Vocês que são muito durões, que se acham muito importantes. Eu quero ver um homem se achar importante com um filhinho à beira da morte no colo. Eu quero ver uma pessoa se dizer muito importante, tendo que se despedir do marido, da mulher, do namorado, da namorada, do pai, da mãe, ou pior dos piores, quando o pai e a mãe têm que despedir de um filho. Eu quero ver uma pessoa forte. A morte é amiga verdadeira. Por ser amiga verdadeira, ela traz a sua emoção ao nível real. Por isso que a gente tem que experimentar a emoção da morte. Por isso que hoje eu acho uma tristeza danada a forma como se morde, como se morre. Primeiro tentou esconder a morte. Depois tentou criar um deboche da morte. Com esses filmes aí de defunto, com esses filmes de assombração, com esses filmes de Sexta-feira 13, essa coiseira toda que tem, de monstro, não é? Essas coisas medonhas. E depois, desumanizou a morte. Gente, e eu falo isso para você, olha, eu não pude participar da morte do papai, até porque papai morreu de repente. Então, papai estava vivo, eu comecei a celebrar a missa. Quando terminou a missa, Paulo César me procurou e disse: Léo, seu pai infelizmente faleceu. Eu não acompanhei a morte do papai. Mas agora, por exemplo, da Juscelia, eu acompanhei as últimas 15 horas da sua agonia. E acho que foi até hoje a experiência mais profunda que eu já tive de hominização, de virar gente. Sabe, você segurar na mão de uma pessoa que você ama, essa pessoa rodeada com os consagrados de Betânia, os irmãos dela, durante muitas vezes, durante o último dia da vida dela, nós cantamos, muitas e muitas horas chorando, mas muito, cantamos as músicas que ela gostava de cantar. Quantas vezes eu cantei para ela no ouvido dela a música do Nelsinho: Quem te segurou foi Deus. Era o dia de Santo Agostinho, algumas vezes eu falei no ouvido dela: mergulhe-se em Deus, entre em Deus, entregue-se a Deus, não resista mais. E você vê, a pessoa vai suavemente entrando na graça de Deus. Gente, essa é uma experiência que eu peço a bondade e a misericórdia de Deus. Não deixa nunca mais, se for possível, que eu fique longe da morte das pessoas que eu amo. Porque aí você ama a pessoa. Aí, sabe, só com o tempo você vai perceber que foi uma riqueza. Primeiro porque eu ia ficar com a pessoa o resto da minha vida. Nós não somos grudados em ninguém. Mas você saboreia essa pessoa. Outra coisa, a morte ela é tão amiga que ela mostra para a gente a alma da pessoa. Não tem outro jeito de ver a alma da pessoa. Aliás, não tem jeito de acreditar na vida eterna sem passar pela experiência da morte de alguém. Então, antigamente, onde que o pai morria? Onde a mãe morria? Em casa. O médico vinha lá, mandava chamar a família, reuniam-se os filhos de longe, os netos. Muitas e muitas vezes, o pai, a mãe ou aquela pessoa que estava morrendo podia dizer as suas últimas palavras, e nós sabemos já por Jesus que as últimas palavras são as mais importantes. Era aquele testamento. A Bíblia mostra, por exemplo, como é que Jacó morreu. Moisés, antes de morrer, faça uma pesquisa na Bíblia. Eu estou fazendo e vou oferecer isso a vocês, se Deus quiser, no ano que vem, em forma de um livro. Como é que os grandes homens e as grandes mulheres de Deus morreram? Fizeram uma releitura, deu conselho. A Ju fez isso com cada um de nós, no jeito de olhar, no jeito de pedir desculpa. Ou como o Sueco fez comigo, e eu narro num dos meus livros, 2 dias antes de morrer, ele tirou aquele aparelho, ele não podia fazer mais nada. Ele não tinha força para falar, ele tirou o aparelho, olhou para mim e falou assim: pai, eu te amo, e tapou rápido. Gente, eu nunca, olha, nem quando eu tive mulher na minha vida, que eu fui namorado, eu fui quase noivo, nunca, nunca uma mulher, olha, nem minha mãe, nunca falou para mim do jeito que o Sueco, meu filho, falou: eu te amo. Por quê? Porque ele falou naquele momento de passar, foi a última vez, a última fala que nós tivemos, é meu filho falando para mim: pai, eu te amo. Muitos de vocês que têm aí 3, 4, 5, 10 filhos na carne, não tiveram essa experiência que eu tive sem ter um filho na minha carne. Por quê? Porque aquele eu te amo dele estava purificado pela morte. Ali ele não precisava preocupar: será que se eu disser isso, o Léo vai achar que eu sou homossexual? Será que eu posso dizer isso? Ainda mais tinha mais um padre, o padre André estava no quarto, tinha mais 2 meninos consagrados, o Douglas e o Éder junto. Não pensa mais nada, a morte purifica. Então, nós precisamos reconciliar-nos com a morte, nesse sentido de descobrir que a morte é minha amiga, que ela me torna melhor, que ela me humaniza, que ela me faz matar o que não presta. Ora, você está com um amigo seu, sentado num restaurante, vocês estão comendo lá um filé mignon maravilhoso, ao molho madeira, um jantar solene. De repentemente você vê que em cima daquele filé mignon está andando suavemente. Lembre muito do Padre Jonas na pregação anterior. Andando em cima daquele filé mignon, uma enorme de uma lesma. Que alguns inclusive dão o nome correto de escargot. Esse é o nome certo. Porque parece mesmo que foi uma coisa assim escargada, não é? Então, você vê aquela lesma andando, e você vê que o seu amigo parte a lesma, e ela começa a soltar aquele negócio branco, igual o furunco do padre. Você deixa essa pessoa comer? Tá vendo? Eu falei de uma coisinha de nada que deu nojo. A única coisa que devia te dar nojo na gente é ver que a sua filha, que o seu filho, que o seu marido, que o seu pai, que o seu irmão, que o seu amigo está comendo uma comida feita pela mão do encardido com o veneno do inferno dentro. E quantos estão comendo? A morte diz para você: não coma. Eu sou sua amiga, não coma. Se beber esse veneno, você vai morrer. Não beba. Reconcilie-se com a sua morte. Não tenha mais medo da morte. Brinque com a sua morte. Aliás, por que os jovens pagam preço caro para brincar com a morte? Nos globos da morte, na roda gigante. Como é que uma pessoa pode ser tão abestada a ponto de pagar para subir naquele elevadorzinho, amarrar o negócio na cintura e tibum lá de cima? Está brincando com a morte? Vai naquela montanha russa? Eu não vou naquilo, para quê? Vai naquele negócio que fica de ponta cabeça lá. Ó. É igual os 3 padres estavam na igreja conversando, os caras pintando a igreja, reformando a igreja, mudando a eletricidade. E aí um padre falou para o outro assim: meu irmão, eu estou fazendo a meditação sobre os livros escritos por Antônio de Melo sobre as posições físicas boas para rezar. Segundo Tony de Melo, uma posição muito boa é a pessoa sentar-se ao chão, o nível do chão, inclinar a cabeça um pouquinho para frente. Nessa posição, o pulmão da pessoa se abre, o esôfago da pessoa se ilude, a pessoa respira e suspira com alegria e reza. O outro disse: olha, eu já sou mais da escola de Santa Teresa. Eu acho que a melhor posição para a pessoa

rezar é a pessoa ajoelhada, com a mão posta, com o cotovelo acoplados a um genuflexório, e ali então a pessoa concentra o seu olhar em Deus e ela reza. O outro disse: eu já acho que a minha posição predileta de rezar é em pé diante do Senhor. O eletricista gritou lá de cima: eu acho que a melhor posição para rezar é o Senhor estivesse aqui em cima, a 8 metros de altura, com o pé amarrado nessa corda, trocando essas lâmpadas. Eu queria ver se o Senhor não rezava. Qual é a melhor posição para rezar? A do perigo. Não brinque com o perigo. Converse com a sua morte. Aprenda a saborear. Um dia virá à tona o que eu sou. Gente, você já notou que eu posso estar enganando todos vocês aqui? Posso. Mas será que eu engano alguém? A minha morte vai trazer à tona quem eu sou. Vocês que acham que me conhecem, só vão me conhecer depois que eu morrer. Aliás, como é que nós conhecemos os santos? São Francisco. Se você olhar do ponto de vista humano, São Francisco foi o maior pecador que essa terra teve. Porque ele morreu com 44 anos de idade. Tinha 23 tipos de doenças diferentes. Pense na morte de Santa Teresinha e do menino Jesus. Por isso, eu peço a Deus para não levar o meu filho, ele é muito novo para morrer. Quantos santos morreram com 14, com 15, com 18, com 25 anos? Bernadette Subiru, os pastorinhos, Teresinha de Jesus, Domingo Sávio, São Tarcísio, o menininho mártir da Eucaristia. Quantos que morreram com 8, 9, 10, 15, os santos inocentes? Gente, não é o tanto de anos que você vive. Se você viver 100 anos, você ainda acha pouco. A ciência fica iludindo que agora você pode chegar aos 100 anos, que agora você pode fazer cirurgia plástica, que agora você pode ter 90 anos com cara de 60, mas cara de 60 mesmo que foi sentado em cima e martelado até não poder mais. Que agora você pode tirar a dor, você pode colocar peito de silicone, você pode colocar tudo falso em você, você pode fazer a laser. E o coração muda onde? Gente bonita morre! E essa é a sua maior amiga. Reconcilie-se com a sua morte. Agora, e nós vamos falar sobre isso hoje à tarde. Não é fácil. É duro. É difícil. Ixi. Jesus veio até o fim para isso também, para nos ensinar. Agora, uma coisa a gente tem certeza: a morte nos humaniza. Ela nos coloca na dimensão de Deus. A morte é preciso reconciliar-se com ela. Ela faz com que você enxergue a pessoa com os olhos de Deus. Eu vou contar uma historinha para terminar. Uma historinha real. Aprenda essa história na sua vida. Aquele sujeito que estava saindo super. Sujeito, não, vou para uma mulher que é melhor. A mulher faz mais escândalo. Que a mulher estava saindo do supermercado, estabanada, tarefada, estupiada e atrasada, como sempre. E havia feito compras. Tinha comprado 5 quilos de arroz, 5 quilos de feijão, umas batatas, farinha de trigo, inhame. Aquele pacotão e estava chovendo um pouco, e ela, como já estava atarefada, foi com aquele pacote andando, e como tinha chovido um pouco, de repente ela deu peitada numa pessoa, tuf, e caiu tudo pro chão. Espalhou feijão, espalhou arroz, açúcar, farinha de trigo. O que será que aquela mulher falou para quem deu a peitada nela? Não olha por onde anda, só anda! E eu aqui atrasado e ninguém por comprar isso, chega em casa! E eu tenho que falar, olha aqui no chão, olha no chão! Olha aqui o feijão que eu comprei! Quem é que vai me dar outra açúcar? Quem vai me dar? Parece que não enxerga por onde anda, sua mula! Nessa extravasar suave.

0: ela vê que a pessoa está também caída e que a pessoa está tateando com a mão, tentando se levantar. A pessoa é cega. Volto o disco. Qual é a reação dessa senhora? Mantém o que disse? Na hora. Oh, meu Deus. Olha, algumas das senhoras vão ficar com os olhos cheios de lágrimas nessa hora. Meu Deus, me perdoa, minha filha. Você me desculpa. Eu não vi que você era cega. Me perdoa. Não vai fazer isso? E vai lá e ajuda a levantar a pessoa. Não é assim? Sabe, meu irmão, minha irmã, nós brigamos com as pessoas porque não percebemos que elas são cegas. Sabe aquela última vez que você brigou com seu marido? Você xingou até não poder mais? Descubra, tá vendo aí, ó? Dureza. Ele é cego, não estava vendo. Mas não é cego desses olhos aqui, não, que a terra há de comer. É cego da cegueira que só a morte cura. Reconcilie-se com sua morte para aprender a reconciliar-se com as pessoas que você ama. Reconcilie-se com a sua morte para que você possa reconciliar-se com a sua vida. Pai Santo, Pai querido, Pai amado, nesse dia em que nós mergulhamos o nosso coração no coração de seu filho, que com o profeta Jeremias nós suplicamos o seu amparo, que você nos pare, nos segure no colo, nesse dia nós queremos pedir a grande graça de nos reconciliarmos com a nossa morte. Há muitas ideias erradas, Pai, põe a mão na sua cabeça e peça. Há muitas ideias erradas, ó Pai, que eu venho cultivando sobre a minha morte, e por isso eu tenho ignorado a morte. Eu tenho medo da morte. Quando eu falo da morte, eu olho para ela como uma coisa feia. Quando eu olho para a minha morte, eu olho como uma coisa errada. Eu não me conformo. E até já disse isso. Por que isso aconteceu? Por que eu perdi essa pessoa? Por que meu filho foi embora? Senhor, já houve momentos em que eu me revoltei, até mesmo contra o Senhor, e que eu pensei, oh meu Deus, por que que o Senhor levou essa pessoa que eu amava tanto? A morte do meu filho, da minha filha, do meu pai, da minha mãe, do meu marido, da minha mulher, pareceu naquela hora que fosse um castigo. Mas é porque eu estava inebriado em mim mesmo, cego, brigando com a minha cegueira, sem ver dos outros. Oh Pai, hoje eu preciso, e é para isso que eu estou nesse dia de oração. Cura o meu coração dos traumas da minha morte.
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0: E nossa mãe Maria Santíssima.
1: Boa noite.
0: Boa noite.
1: Menino, como a igreja está linda. Quantas rosas do reino de Deus aqui. Que bom, estamos na nossa nona e última noite da novena. E aí, como está a fé de vocês? Estão fortes? Estão firmes? Estão esperançosos, cheios de amor mais do que ontem. Pronto. Então agora, nós vamos fazer silêncio e nós vamos ouvir o relato de morte de Nossa Santinha, Santa Terezinha do Menino Jesus e da Sagrada Face.
2: Relato de morte de Maria Francisca Tereza Martin. Na tarde de 30 de setembro de 1897, há 129 anos atrás, uma cena inesquecível desdobrava-se na enfermaria do Carmelo de Lisieux. Cercada de toda a comunidade, ajoelhada em torno de seu leito de dores, Santa Terezinha do Menino Jesus, fitando os olhos no crucifixo, pronunciava suas últimas palavras nesta terra de exílio. Mon Dieu, je vous aime. Meu Deus, eu vos amo. Subitamente, seus amortecidos olhos de agonizante recuperam vida e fixam-se num ponto abaixo da imagem de Nossa Senhora. Seu rosto retoma a aparência juvenil de quando ela gozava de plena saúde. Parecendo estar em êxtase, ela fecha os olhos e expira. Um misterioso sorriso aflora-lhe aos lábios e aumenta a formosura de sua fisionomia. Eu não morro, entro na vida. Havia ela escrito poucos meses antes. Sua morte, aos 24 anos, foi um reflexo de sua breve existência. Uma vida de virtude heróica, de amor a Deus e ao próximo, levado a limites extremos. E de sofrimentos suportados com uma radiante alegria e uma santa despretensão. Quis ela passar inteiramente despercebida neste mundo. E este seu desejo de vida oculta teria se realizado, se Deus não tivesse outros desígnios a esse respeito. Por ordem das superioras, a humilde carmelita escreveu seus famosos manuscritos autobiográficos, A História de uma Alma, que tanto bem fizeram, fazem e farão ao longo dos séculos, além de várias cartas, poemas, poesias e outros documentos registrados pela história. E algumas irmãs de hábito que bem compreenderam sua extraordinária virtude, tomaram nota das conversas tidas com ela nos seus últimos meses de vida. Graças a isso, a chama acesa por Jesus na alma desta santa ilumina hoje o mundo inteiro.

E hoje, nossa última noite, nós temos como convidados Noite das Comunidades, Bairros e Conjuntos da nossa cidade, funcionários públicos, poderes executivo, legislativo e judiciário, e também cada um e cada uma que está aqui hoje. É o grande convidado desta noite pela nossa Santinha. E eu fiquei pensando, ao ouvir o relato de vida de Santa Terezinha, e pensando o que poderíamos refletir para esse início da nossa última novena de hoje. Santa Terezinha, ela só viveu de amor. Não um amor romântico, não um amor das novelas, não um amor que muitas das vezes nós buscamos incessantemente durante nossas vidas, mas um amor de decisão, um amor de escolha de cada dia, um amor que perpassa pelos sofrimentos, pelas alegrias, pelas angústias, pelo dia a dia do nosso existir, um dia após outro. E ela dizia: para amar, eu só tenho hoje, porque o futuro não está nas nossas mãos. O passado não temos poder, está apenas na memória. A gente só tem hoje, minha gente, para ser um cristão de verdade, a exemplo de nosso Senhor Jesus Cristo, a exemplo de tantas pessoas que doaram sua vida por amor. Então, busquemos hoje não ser uma noite alegórica, mas que seja uma noite de vivência. Porque quem está do nosso lado é a pessoa que necessita do nosso amor. E, principalmente, um amor que a gente sente na nossa carne, que a gente precisa perdoar, a gente precisa ter esperança, a gente precisa caminhar, mesmo quando os passos não são mais nossos. Hoje, eu recebi uma notícia de manhã que uma amiga de menos de 40 anos cuidou da mãe com câncer, cuidou do pai com câncer, e o ano passado e esse ano vinha lutando contra um câncer. E hoje ela foi morar com Deus. Dói no coração, mas a gente tem certeza que Deus colhe. A hora da nossa morte é a hora que Deus nos colhe para o seu jardim. Amemos, não somente com palavras, mas com a nossa vida. Mesmo doendo, mas que a gente...

te ame com a intensidade da verdade do nosso coração. Porque quem ama por nós é o próprio Cristo. Quando a gente deixa que Ele faça a sua vontade e a sua graça no nosso existir. E somos fracos, como eu já disse em algumas noites atrás. Por isso que a gente vai invocar a Santíssima Trindade e em seguida o Espírito Santo para nos fortalecer. Fortalecer as nossas almas nesse combate, nessa terra que Santa Teresinha bem viveu e enfrentou com amor.

0: Louvado seja nosso Senhor Jesus Cristo.
1: Para sempre seja Deus louvado.
0: E nossa Mãe Maria Santíssima. Para sempre Jesus Cristo é o Senhor. Meus irmãos e minhas irmãs, chegamos na nona noite de novena de Teresinha. E eu espero muito que vocês tenham sentido o amor dessa santa por vocês, por cada um de vocês, assim como eu sinto, né? Eu costumo dizer que Teresinha é uma amiga muito íntima, ela faz questão de, nos pequenos detalhes, ela estar com seus amigos. Não é aquela amiga que vê uma vez e depois não lembra mais, não. Ela está todos os dias com a gente, todos os dias do nosso lado. É importante dizer, né, esta noite é a noite das rosas. A gente tem esse costume lindo de fazer essa noite das rosas, mas é importante também que eu diga a você hoje que, se a sua rosa não chegar, não significa que a sua graça não vai chegar, né? A rosa é um símbolo, é uma demonstração. Mas, no seu coração, sinta o cuidado pessoal de Teresinha, mesmo que a sua rosa não chegue hoje. Durante todas essas noites, eu meditava e pedi a Teresinha que fosse ela falar aqui. E hoje ela me inspirou a trazer a suma de toda a pequena via dela, de toda a vida dela. E eu vou ler aqui para vocês. Considerando o corpo místico da Igreja, não me tinha reconhecido em nenhum dos membros descritos por São Paulo. Ou melhor, queria reconhecer-me em todos. A caridade deu-me a chave da minha vocação. Compreendi que, se a Igreja tinha um corpo composto de diversos membros, o mais necessário, o mais nobre de todos, não lhe faltava. Compreendi que a Igreja tinha um coração e que esse coração estava ardendo de amor. Compreendi que só o amor fazia agir os membros da Igreja, que se o amor se apagasse, os apóstolos já não anunciariam o Evangelho, os mártires se recusariam a derramar o seu sangue. Compreendi que o amor encerra todas as vocações, que o amor é tudo, que abarca todos os tempos e todos os lugares. Numa palavra, que é eterno. Meus irmãos, eis aí o sumo de toda a vida da nossa santinha. Ela compreendeu que, sendo amor, ela seria tudo. Sendo amor no coração da Igreja, sendo amor nas nossas casas, sendo amor na vida do outro, a gente é tudo. A gente é tudo. É se fazendo pequeno, como a gente já vinha falando aqui um pouquinho da pequena via de santificação de Teresinha. É se fazendo pequeno nas pequenas coisas do dia a dia, no nosso ordinário, naquele momento que a gente podia se estressar, podia gritar, mas a gente prefere tratar com amor, com piedade, com compaixão. É assim que a gente chega ao céu mais rápido. Que assim como a nossa santinha, a gente esteja disposto a ser a face de Jesus, que é o próprio amor, a ser a face de Jesus para as pessoas que estão ao nosso redor. E nesse último dia de novena, vamos com fé, com muita fé, acender nossas velas e clamar a presença do Espírito Santo para que ele desça sobre nós e nos transforme verdadeiramente. Que esses 9 dias aqui não tenham sido passageiros, que fique algo no nosso coração e que a gente

nessa noite. Mas eu sei que depois que a gente se coloca nessa presença de Deus, a nossa vida não é igual. As nossas atitudes não são iguais. Porque é a força do Espírito Santo que nos conduz como igreja, que nos conduz como povo, que nos conduz como pessoas que são chamadas a ser discípulas missionárias de Jesus. O grande e maior amor está aqui na nossa frente. Deixemos nos conduzir nessa noite. Solte as rédeas do seu coração, sua vida.

0: Rezemos a Santíssima Trindade, pedindo a intercessão de Santa Teresinha. Santíssima Trindade, Pai, Filho e Espírito Santo, vos agradeço por todos os favores e todas as graças com que enriquecestes a alma de vossa serva, Santa Teresinha do Menino Jesus, durante os 24 anos que passou na Terra. E pelos méritos de tão querida Santa, concedei a graça que ardentemente vos peço.
1: Nesse momento, renove o seu pedido com muita fé, com o coração abandonado em Deus. Apesar do barulho externo, vamos manter o nosso silêncio interno. E olhe para a imagem de Santa Teresinha. Estamos diante de uma relíquia, da sua relíquia. Estamos diante de Jesus. Peça, porque nós já fomos confirmados pelo Espírito Santo de Deus. Peça como uma criança que se abandona nas mãos de Deus.

0: Salvação da minha alma.
1: Ajudai a minha fé e ó Santa Teresinha, cumprindo mais uma vez vossa promessa de que ninguém vos invocaria em vão, fazendo-me ganhar uma rosa, sinal de que alcançaria
2: a graça pedida.

0: Oremos.
1: Ó Santa Teresinha do Menino Jesus, modelo de humildade, de confiança e de amor, do alto dos céus, despeje sobre nós estas rosas que levas em teus braços.
2: A rosa da humildade, para que vencemos nosso amor e aceitamos o jugo do Evangelho.
0: A rosa da confiança, para que
2: nos abandonemos à vontade de Deus e nos esquecemos de sua misericórdia.
0: A rosa do amor, para que abrindo as nossas almas sem medida à graça, realizemos
2: para a qual Deus nos criou a sua imagem, amar-lhe e fazer-lhe amar. Amém.
1: Rogai por nós, Santa Teresinha do Menino Jesus e da Sagrada Face,
0: para que sejamos dignos de alcançar as promessas de Cristo. Amém.
1: Permaneçamos na presença do Senhor, que é Pai, Filho e Espírito Santo.
0: Amém.
1: Enquanto nós cantamos Viver de Amor, esse poema de Teresinha, o qual inspirou de tema para todas as noites do nosso novenário, você que ainda não colocou seu pedido aqui na urna, é o momento, porque já já nós vamos queimar os pedidos, então você que não colocou ainda, enquanto a gente canta, pode vir colocar aqui o pedido.

Me sem ação de graças por um ano de vida de Tiago Monteiro Lima, pelo aniversário de José Arthur Oliveira Dias, pelos aniversariantes Ione Melo Gonçalves, José Martiniano dos Santos, Maria José do Nascimento Andrade, Marinalva Andrade Fontes, Rosalva Alves Dias, Terezinha Santana Andrade de Souza, Alana Matos Fraga Soares, Valdemar Correia de Jesus. No momento dos falecidos, rezaremos pela alma de José Carvalho Trindade, Hilda Maria dos Santos, 7 anos, José Inácio Filho, José Romildo dos Santos, demais falecidos da família. Maria Mância Neta, 11 meses. Pedro Amâncio de Oliveira. Raimundo Amâncio de Oliveira. Joana Francisca de Jesus. Louvado seja nosso Senhor Jesus Cristo. Queridos e amados irmãos e irmãs, sejam todos muito bem-vindos à última noite de novena em preparação para a festa de Santa Teresinha do Menino Jesus e da Sagrada Face. Iluminados pelo tema, viver de amor é imitar a Virgem Maria em seu sim contínuo a Deus. Rezamos hoje por toda a nossa cidade, suas comunidades e pelos servidores e representantes dos poderes públicos. De pé, com muita alegria, acolhamos o celebrante desta noite, Padre Alberto Assunção, o nosso pároco Padre Wagner e todo o cortejo litúrgico, cantando com muito amor e alegria.

0: Viva Santa Teresinha!
1: Viva!
0: Louvado seja nosso Senhor Jesus Cristo.
1: Para sempre seja Deus louvado e nossa mãe Maria Santíssima.
0: Boa noite, povo de Deus.
1: Boa noite.
0: Que alegria mais uma vez nos encontrarmos na casa do Senhor. E hoje para celebrarmos esta noite tão esperada, a noite das rosas, onde nós podemos ofertar a Deus com todo o nosso amor, também a nossa fé, o nosso carinho, agradecendo a Deus também pelo dom da vida do nosso querido amigo Padre Alberto, que hoje se faz no meio de nós. Nesta noite, nós queremos acolher com muito carinho todos aqueles que são dos bairros e conjuntos de nossa cidade. Queremos acolher com muito carinho os funcionários públicos e os poderes executivo, legislativo e judiciário. Nós queremos acolher com carinho todas as autoridades aqui presentes ou representadas, nas pessoas do prefeito aqui presente, Sérgio Reis, também Sueli, vice-prefeita. Queremos acolher com carinho os vereadores, a pessoa de Manuela e demais vereadores aqui presentes. Queremos agradecer pela presença. Uma salva de palmas a todos. Queremos agradecer também com muito carinho a todas as comunidades das diversas paróquias que aqui se fazem presentes. Peregrinos, devotos e devotas de Santa Teresinha. Pessoas de Riachão do Dantas, de Adustina, de Aracaju. Pessoas das cidades vizinhas de Simão Dias, Poço Verde, Tobias Barreto, Estância, Umbaúba, Boquim, Pedrinhas. Sejam todos muito bem-vindos à nossa acolhida com uma salva de palmas. Aos paroquianos da paróquia de Nossa Senhora da Piedade, de Nossa Senhora de Fátima, de Santa Luzia e demais paróquias aqui vizinhas, sejam todos muito bem-vindos. Uma salva de palmas a todos. Queremos acolher também com carinho aqueles que hoje estão nos acompanhando por meio das ondas sonoras da Juventude FM e também aqueles que nos acompanham por meio do nosso canal no YouTube. Nós queremos ainda agradecer a Deus por todas as pessoas que de forma direta ou indireta já estão se somando para o bom êxito deste novenário. Queremos acolher com muito carinho também ao nosso querido padre Moésio, que é também filho de Lagarto e hoje está aqui conosco. Seja muito bem-vindo, padre Moésio. Uma salva de palmas. Hoje, dia 30 do mês de setembro do ano da graça do Senhor 2026, dia da Bíblia, dia de São Jerônimo, noite das comunidades, como dizia, bairros e conjuntos de nossa cidade, funcionários públicos e os três poderes, executivo, legislativo e judiciário. O tema de hoje, viver de amor, é imitar a Virgem Maria em seu sim contínuo a Deus. Celebrante, como havíamos dito, nosso querido padre Alberto Assunção, o povo dizia, o mais bonito da região, né? Uma alegria, Padre Alberto. E o gesto concreto de hoje, o biscoito. Padre Alberto, é uma alegria muito grande tê-lo conosco no dia de hoje. Queremos também, assim, acolhê-lo com muito carinho. Que Deus sempre possa abençoá-lo, protegê-lo e guardá-lo. Para nós é uma alegria tê-lo aqui conosco. Uma salva de palmas a Padre Alberto. E para que possamos, então, iniciar com chave de ouro este momento tão bonito, a última noite de novena, em preparação para a festa da gloriosa Santa Teresinha, como todos os dias, com muita alegria, cantando. Vamos acolher com a equipe de festa a imagem de nossa querida padroeira, que adentra em nossa matriz. Cantemos bonito. Nas palmas.

0: Viva Santa Terezinha!
1: Viva!
0: Padre Alberto, mais uma vez a nossa gratidão pela presença do Senhor conosco. Que o Senhor possa então fechar esse novenário com chave de ouro, como de fato é a nossa expectativa. Estamos há alguns dias de retiro e o Senhor é o último pregador deste grande retiro espiritual. Bendito seja Deus pela presença do Senhor no dia de hoje entre nós. Mais uma vez, o acolhemos com a salva de palmas. Minha gratidão ao Padre Wagner, a vocês. Povo bom é o povo lagartense, sim ou não?
2: Sim.
0: Então, minha gratidão a vocês, pelo carinho, pela acolhida. E vamos juntos nos colocar na presença do Senhor, nessa noite, onde vamos aprender com Santa Terezinha que o importante é o amor. Em nome do Pai, e do Filho, e do Espírito Santo.
2: Amém.
0: A graça de nosso Senhor Jesus Cristo, o amor do Pai e a comunhão do Espírito Santo estejam convosco.
3: Bendito seja Deus que nos reuniu no amor de Cristo.
0: O Deus que nos acolhe em sua casa, que nos coloca diante do seu altar, Ele é santo. Deus é santo. E Ele expressa o desejo de que todos aqueles que nele acreditam, vivam na santidade. Sede santos, porque eu, Senhor teu Deus, sou
2: santo.
0: Abraçando esse propósito, vamos com humildade colocar a mão direita sobre o lado esquerdo do peito. Vamos inclinar nossas cabeças. Peçamos perdão pelas vezes que alimentamos maus pensamentos, maus sentimentos, alimentamos o espírito de vingança, de revolta, pelas ofensas, com o coração aquebrantado, arrependido. Cantemos o ato penitencial.

0: Oremos. A primeira vez que eu vi aqui nessa capela, ainda não era matriz e não era paróquia, era uma quase paróquia. Foi também numa festa de Santa Teresinha, a convite do Padre Lucas. Então eu quero pedir por ele que passou por aqui e começou essa história com vocês, pelo Padre Fábio, depois passou eu, mas eu fiquei no coração de vocês e vocês no meu. Mas eu quero pedir hoje por ele, já ficando careca, tadinho. Muita correria, muita preocupação, mas creiam, muito feliz em estar aqui. Muito feliz em fazer parte da história também desta paróquia. Vamos rezar por nosso pároco, pelo Padre Wagner, ao lado de vocês, fazendo esse trabalho bonito. Meu irmão aqui, muitas vezes meu vizinho nos socorria, Padre Moésio, e por essa paróquia. Por essa paróquia que vai crescer muito mais. Porque Deus, ele é poderoso para conceder mais do que nós pedimos. Amém?
1: Amém.
0: Então feche os seus olhos. Apresente você também as suas intenções pessoais. Coloquemos a nossa querida cidade de Lagarto, as diversas realidades paroquiais,

0: Então, a palavra do Senhor nosso Deus.
1: Leitura do livro de Jó. Jó respondeu a seus amigos e disse: sei muito bem que é assim. Como poderia o homem ser justo diante de Deus? Se quisesse disputar com ele entre mil razões, não haverá uma para rebatê-lo. Ele é sábio de coração e poderoso em força. Quem poderia enfrentá-lo e ficar ileso? Ele desloca as montanhas sem que elas percebam, e as derruba em sua cólera. Ele abala a terra em suas bases e suas colunas vacilam. Ele manda ao sol que não brilhe e guarda escondidas as estrelas. Sozinho desdobra os céus e caminha sobre as ondas do mar. Criou a ursa e o Erion, as Pleiades e as constelações do sul. Fez prodígios insondáveis, maravilhas sem conta. Se passa junto de mim, não o vejo. E quando se afasta, não o percebo. Se ele apanha uma presa, quem ousa impedi-lo? Quem pode dizer-lhe, ó, o que está fazendo? Quem sou eu para replicar-lhe e contra ele escolher meus argumentos? Ainda que eu tivesse razão, não poderia replicar. E deveria pedir misericórdia ao meu juiz. Se eu clamasse e ele me respondesse, não creio que daria atenção à minha voz. Palavra do Senhor.
2: Graças a Deus.

Naquele tempo, enquanto Jesus e seus discípulos caminhavam, alguém na estrada disse a Jesus: "Eu te seguirei para onde

enterre os seus mortos, mas tu vai anunciar o reino de Deus. Um outro ainda lhe disse: eu te seguirei, Senhor, mas deixa-me primeiro despedir-me dos meus familiares. Jesus, porém, respondeu: quem põe a mão no arado e olha para trás, não está apto para o reino de Deus.

Meu querido irmão no sacerdócio, Padre Wagner Batista, a quem mais uma vez eu agradeço pelo convite e já parabenizo pela grandiosidade desta festa. Tenho acompanhado diariamente e vejo a felicidade das pessoas com a presença do Senhor. Parabéns. Saúdo também meu irmão no sacerdócio, Padre Moésio, a quem tenho muito carinho e estima, e também com quem eu tenho aprendido muito a ter mais paz interior. Eu sou muito agitado. Ele é bem calmo. Né? Muita jaca que comeu. Queridas irmãs de vida consagrada da Congregação Santa Rosa Venerini, saúdo também as demais da Congregação de Nossa Senhora do Bom Conselho. Excelentíssimo senhor prefeito municipal Sérgio Reis, que bom sua presença aqui. Enquanto passei por aqui, muito me ajudou, a mim não, a paróquia. Meu amigo, deputado estadual Ibrahim, que bom também a sua presença. E tem que estar aqui todo ano, numa forma de gratidão, primeiro pelo milagre. Ele tem um filho e o filho tem no sobrenome Lisier, como meu sobrinho também que está ali marcando presença. Frutos do milagre de Deus pela intercessão de Santa Teresinha. E aí eu falo do meu sobrinho acolhendo a minha irmã e o meu cunhado, que também sempre vem fazer parte dessa festa em gratidão. Olha a responsabilidade que pesa sobre mim. Presidi a última noite desse novenário, a noite das... Pois eu quero iniciar fazendo um pedido, que vocês esqueçam as rosas. Amém. Noite, esqueçam as rosas e alimentem no coração apenas um desejo: seguir a Jesus Cristo. Amém. Se você tem esse propósito, você vai cantar com autoridade. Padre, eu não sei, vai aprender agora. Eu seguirei. Ore, Senhor. Eu seguirei.

basta. É isso que eu desejo, que vocês esqueçam por um instante as rosas e alimentem no coração esse propósito de seguir a Cristo como Santa Teresinha seguiu. Mas não basta ter a espontaneidade, não basta saber cantar, é preciso tomar a decisão e permanecer firme na decisão. Meus queridos e santos irmãos, na liturgia que hoje celebramos, Jesus, depois de ter tomado a firme decisão de partir para Jerusalém, ele vem nos esclarecer. E esclarecer a todos os seus discípulos, não só os de hoje, mas os de amanhã também. Que quem deseja estar com ele é convidado a

peregrinar pelo caminho da cruz, da entrega e da missão. É um caminho fácil? Não. Cruz, entrega e missão. Eis as exigências desse segmento. Primeiro, não basta a espontaneidade para seguir Jesus. No Evangelho vocês ouviram alguém dizendo: Senhor, eu irei te seguir para onde fores. E nós também cantamos isso. Mas não basta espontaneidade. É necessário que as intenções sejam purificadas. Purifique as intenções. Todos aqueles que desejam seguir o Cristo. Jesus, ao revelar ao primeiro personagem a grandeza de sua pobreza, ele declarou que não tinha aposento, nem repousava sobre o seu próprio teto. Ele vem nos corrigir para que não vejamos o discipulado como meio de obter riquezas, vantagens ou lucros deste mundo. Jesus não promete segurança, estabilidade ou benefícios terrenos. Ele não promete nada disso. É preciso estar despojado de tudo para segui-lo. Não temos o direito de transformar a fé em meio de vida. O discipulado para se obter vantagens. O próprio Jesus reprova, e nós ouvimos isso no Evangelho. Segunda exigência. Quando ele se dirigiu ao segundo homem, o único no Evangelho a ser chamado pessoalmente, Jesus ensina que o chamado de Deus deve ser priorizado acima de quaisquer obrigações. Olha lá, você, venha me seguir. Senhor, deixa eu enterrar primeiro os meus pais. O chamado deve ser a prioridade. Amém. O chamado. No Evangelho, o segundo personagem se vê dividido. E muita gente na igreja se vê dividido. Muita gente que já abraçou algum ministério também se vê dividido. Santo Ambrósio, em seus ensinamentos, afirmava: quem divide seu zelo, desvia o seu afeto. Olha o cuidado que devemos ter. E ele continuava dizendo: quem divide o cuidado, adia o seu propósito. Logo, primeiro, se deve cumprir o que é mais importante. Não há espaço para adiar a decisão quando Deus chama. Não podemos deixar para amanhã o que podemos decidir hoje. Não tem espaço para adiamento. Amém. Com o terceiro personagem, temos a última exigência: não olhar para trás, para não perder a direção. Quem põe a mão no arado e olha para trás, não é digno. Quem vive olhando para trás, perde a direção. Eu me lembro, celebrando muitas vezes aqui com os homens, eu sempre dizia: um carro, ele tem retrovisor. E o retrovisor tem uma utilidade muito importante. Ajuda o motorista a olhar o que está atrás. Mas se ele ficar com os olhos fixos no retrovisor, ele termina não chegando em lugar nenhum, porque vai provocar um acidente. Sim ou não? Sim. Coração dividido. Gato com dois sentidos não pega rato. Não se pode viver dividido entre o chamado de Deus e a nostalgia daquilo que se deixou para trás. Jesus exige um coração indivisível, inteiramente entregue a Ele. Quantas vezes, depois que eu disse sim, depois que recebi a unção sacerdotal, eu ficava pensando nas vaquejadas, nos forrós. E quantas vezes eu ficava me questionando: meu Deus, onde eu estou amarrando o meu jegue?
E ele sempre dizia para mim: num bom pasto, fique tranquilo. A vaquejada vai passar, a bagaceira vai

passar. Mas quantas vezes eu me vejo com o coração cheio de saudade da bagaceira? Lembro-me quando Natanzinho veio a primeira vez fazer show aqui em Lagarto. Ô vontade de ir. E eu ainda fui olhar. Fui. Coloquei um chapéu bem grande, baixava a cabeça. E o povo... Aí o padre. Não tem jeito. Eu doido pra ver. Ficava com a vontade de ir, mas se eu fosse não voltava. Coração dividido não agrada a Deus. Amém. Não agrada. São, portanto, meus irmãos, três os obstáculos ao seguimento de Cristo. Primeiro obstáculo, a busca de segurança. Segundo obstáculo, o adiantamento da decisão. E o último obstáculo, a divisão do coração. Amém? A divisão do coração. Mateus, seja bem-vindo. Orei por você. Deus te deu uma boa recuperação. Mas vamos voltar à reflexão, amém? Três obstáculos, digam comigo, a busca de segurança, o adiantamento da decisão e a divisão do coração. Agora nós vamos olhar para a nossa excelsa padroeira e aprender com ela. E ela tem muito a nos ensinar, sim ou não? Sim. Santa Teresinha venceu todos esses obstáculos. Ela não apenas ficou admirada diante de Jesus, mas permitiu que ele determinasse o rumo de sua existência. Olha o que é que está faltando. Muita gente ainda está no campo da admiração. Fica admirado com Jesus, fica admirado com a beleza da festa, fica admirado com a noite das rosas, mas tem que tomar a decisão de se permitir que ele venha dirigir os passos da sua vida. Amém. Santa Teresinha não ficou só na admiração. Não! Ela quis muito mais. Ela não quis apenas uma rosa. Ela quis se tornar rosa no jardim de Jesus. Diga para quem está no seu lado: se torne uma rosa no jardim de Jesus. Tem uns aqui que não tem vocação para rosa, não, né? Ei. Tem uns na igreja que a vocação é: comigo ninguém pode, se fecha logo. Deus me livre. Fui dormir tarde para preparar. Duas folhas, agora vão aguentar. Já foi uma, diga amém. Não gostaram. Ela não perguntou o que ganharia se o seguisse, mas para onde ele a levaria. Não devemos viver a fé na base do interesse. O que é que eu vou ganhar de Jesus se eu segui-lo? Santa Teresinha não se preocupou com isso, porque ela sabia que o maior prêmio é estar com ele. Amém. Ela não perguntou o que ganharia se o seguisse, mas para onde ele a levaria. Senhor, vai me levar para onde? Deixe que ele leve. Apenas só se deixe conduzir por ele. Amém? Passou pela renúncia e chegou à vida verdadeira. Abraçou a cruz e encontrou nela o caminho da ressurreição. Jesus, meus irmãos, na singularidade de sua autoridade, exigiu dela uma disposição total. A nossa disposição muitas vezes não é total e é puramente emocional. Se deixa conduzir pela emoção. E quando a emoção passa, esquece do propósito e termina por abandonar o Cristo. Tenhamos cuidado.
Ele nos leva muito a sério. Levemos também nós Ele a sério. Amém. Jesus ocupou o centro da vida de Santa Teresinha. Ela aprendeu, olha que bonito, a ordem correta dos amores. E não permitiu que nada ocupasse o lugar de Deus. Infelizmente a gente deixa que outros amores ocupem o lugar de Jesus.

0: e vai passar. Vai ou não vai? Vai. Santa Teresinha, disponibilidade total, não apenas emocional, racional. Todo ser de Santa Teresinha tomou a decisão: o centro da minha vida só é Ele. O centro da minha vida é meu marido. Vai morrer? O centro da minha vida são meus filhos. Vão crescer. Vão casar e dizer tchau, paiinho, tchau, maninha. Sim ou não?
1: Sim.
0: O centro da minha vida é minha beleza. Vai enrugar. Vai murchar. Vai. Vai. Diga para quem está no seu lado: vai cair tudo. Diga assim: vai murchar. Mas digam assim, ó, que demore. Ela aprendeu a ordem correta dos amores e não permitiu que nada ocupasse o lugar de Deus. Jesus foi o princípio, o meio e o fim de sua existência. Como é lindo quando a gente se aproxima de uma santa como Santa Teresinha. E aprenda a conhecer melhor a vida, a história. E a gente vê o que foi que a levou a tomar uma decisão tão radical. Apenas Ele, Jesus Cristo. Essa mesma decisão, já estou terminando, foi tomada no final do século IV por São Jerônimo, cuja memória celebramos hoje. Eu sou muito devoto por São Jerônimo, ele é o patrono dos biblistas, e eu sempre tive muito amor e continuo tendo pela Sagrada Escritura. Homem apaixonado pelas Sagradas Escrituras, fez da palavra de Deus alimento de sua inteligência, luz para o seu caminho e força para a sua missão. Por isso, desejava que todos cultivassem esse mesmo amor pela palavra, recordando-nos, olha o que São Jerônimo dizia, olhem bem para cá, guardem no coração, olha o que ele ensinava. Quando rezamos, falamos com Deus. Quando lemos a Sagrada Escritura, Deus fala conosco. Infelizmente, nem todos têm amor e esse contato com a Sagrada Escritura. É preciso ter esse amor, ter mais conhecimento, mais gosto, para alimentar em nós a fé, alimentar a esperança e, acima de tudo, a caridade. Amém? A caridade. Quantas vezes, em várias paróquias que eu passei, chegava muitas pessoas: pode ter uma bênção na minha Bíblia. E aquela Bíblia bem grande, que eu não conseguia nem segurar, de tão pesada, com as páginas douradas. E muita gente comprou. E tem muita gente ainda pagando. E muita gente se arrependeu de ter comprado. Pode dar uma bênção. E a gente vai lá, está lá a Bíblia aberta na estante, empoeirada, no Salmo do Bom Pastor. Mas não lê! Diga para quem está no seu lado: quando rezamos, falamos com Deus. Quando lemos a Sagrada Escritura, Deus fala conosco. Eis, meus irmãos, a grande pedagogia da igreja. Vamos aplaudir a igreja, aplauda. Aplauda. A igreja é obra de Deus e nós, pela graça dele, fazemos.

0: somos parte dela. Amém? Eis a grande pedagogia da igreja: educar-nos para escutar a voz do Senhor. Por isso, durante o mês de agosto, já passou, fomos convidados a meditar sobre a vocação, e o padre Wagner teve a incumbência, assumiu a responsabilidade de ser promotor vocacional. Durante o mês de agosto, procuramos descobrir a nossa, e todos nós aqui temos uma vocação em comum: sermos cristãos. Mês de agosto, fomos convidados a meditar sobre a vocação. Durante o mês de setembro, fomos conduzidos a um conhecimento mais profundo das Sagradas Escrituras. E agora, a partir de amanhã, ao iniciarmos o mês de outubro, somos chamados a transformar aquilo que ouvimos e contemplamos em disposição generosa para a missão. Amanhã, dia de Santa Teresinha, do Menino Jesus e da Sagrada Face. A igreja se alegra em celebrar a memória desta santa, doutora da igreja, e principalmente vocês aqui do bairro Novo Horizonte. Mas nós devemos aprender com ela. Amanhã é o dia dela e o início do mês missionário. Missionário. E esse ano a igreja tem meditado para que sejamos mais eucarísticos, sinodais e missionários. Movidos, meus irmãos, pelo testemunho de São Jerônimo e pela entrega de Santa Teresinha, não percamos tempo, como ela mesma nos ensina, para amar só temos hoje, para decidir também. Não percamos tempo. Tomemos hoje a firme decisão de caminhar com Cristo, sem voltar os olhos para o que ficou para trás, sem ignorar a palavra que nos ilumina. Fixemos os olhos naquele que nos chamou e nos reúne hoje em sua casa. Como Santa Teresinha, façamos de nossa vida uma oferta de amor. Como São Jerônimo, deixemos que a palavra de Deus arda em nosso coração. E sustentados pela graça, devotemos a Cristo e aos irmãos todo o nosso amor, para que a nossa vida se torne resposta generosa ao chamado de Deus e testemunho vivo do Evangelho. Assim seja.
1: Amém.
0: Louvado seja nosso Senhor Jesus Cristo.
1: Para sempre seja Deus louvado.
0: E vossa mãe,
1: Maria Santa.
0: Para sempre Jesus Cristo.
1: Eu
0: seguirei. Fica de pé, solta a sua voz. Eu seguirei.
2: Eu irei aonde for o Senhor.
0: A tua graça me basta.
2: A

de ao Deus que é amor, contando com a intercessão de Santa Teresinha, a Ele apresentemos os nossos pedidos através da ladainha.